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5:01. E vamos nós ler o nosso salmo de hoje, o salmo do dia. O salmo de hoje é o de número 104, que tem como título Canção de

0: Louvor ao Criador. E que diz assim o Salmo? Ó Senhor Deus, que todo ser te louve, ó Senhor meu Deus, como és grandioso e está vestido de majestade e de glória. E te cobres de luz e estende o céu como se fosse uma barraca. E que constrói a tua casa sobre as águas, lá de cima usa as nuvens como o teu carro de guerra e voa nas asas do vento. Fazes com que os ventos sejam os teus mensageiros e com que os relâmpagos sejam os teus servidores. Tu puseste a terra bem firme sobre os seus alicerces e assim ela nunca será abalada. Cobriste a terra com o teu oceano profundo e como se ele fosse uma capa. As águas ficaram acima das montanhas. Porém, quando prendeste as águas, elas fugiram e quando ouviram o teu grito de comando saíram correndo. As águas correram pelos montes, desceram pelos vales, indo ao lugar que preparaste para elas. Tu puseste um limite para que as águas, a fim de que não cobrissem de novo a terra. E tu fazes surgir as nascentes, os vales, os rios que correm entre os montes, e as suas águas bebam todos os animais selvagens, com que elas, jumentos selvagens, matam também a sua sede. As margens dos rios e os pássaros fazem os seus ninhos e cantam entre os galhos das árvores. Do céu, tu envias chuva para os montes, e a terra fica cheia das tuas bênçãos. Faze crescer capim para o gado, as verduras, cereais para as pessoas, e assim tiram da terra o seu alimento. Fizeste a terra produzir o vinho que deixa a gente feliz, e o azeite que alegra e o pão que dá força. Muita chuva cai sobre as árvores, ó Deus, ó Senhor. Sobre os cedros ele plantou os seus montes Líbanos. Ali os pássaros fazem os seus ninhos, e as cegonhas constroem as suas casas nos pinheiros. Os cabritos selvagens vivem nos altos das montanhas, e as lebres escondem nos rochedos. Tu fizestes a lua para marcar os meses, e o sol a hora em que pôr do sol. E tu fizeste à noite, todos os animais selvagens saem quando escurece. Os leões novos rugem quando caçam, procurando comida que Deus dá. Porém, quando o sol aparece, eles voltam. Então, as pessoas saem para o serviço e trabalham até a tarde. Senhor, tu tem feito tantas coisas e foi com sabedoria que fizeste a terra que está cheia das tuas criaturas. Que possamos nós crer que a natureza, a criação de Deus que nós somos e tudo que foi criado é para que a sabedoria de Deus nos seja mostrada. Pense nisso e tenha um bom dia.
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0: Tudo bem com a vida e junto com você estou chegando na sua manhã desta segunda-feira, 8 de junho de 2026, em contagem regressiva para o início da Copa do Mundo, hein? É, daqui a pouco tem Copa do Mundo, sabadão, ó.
2: Brasil!
0: É, sabadão tem Brasil estreando na Copa e vamos juntos torcer para nossa seleção rumo ao Hexa. É assim que nós estamos no clima, junto com você, feliz da vida, como sempre, por ser e ter a sua companhia. E saber que já tá chegando junto comigo nesse friozinho de 14 graus que tá em Muriaé, hein? Que é isso aí? 14 graus em Muriaé neste momento. E a galera tá levantando junto comigo aí, ó. Que é isso? Que maravilha. Fico feliz em saber quanta gente feliz aí, junto com a gente, curtindo o nosso bom dia. A Lúcia lá em São Paulo. Lúcia, como tá a temperatura em São Paulo? Depois informa pra gente aí. Aqui em Muriaé tá 14 graus, tá bom? É isso aí. Mais um dia dado por Deus, mais uma chance de fazer o melhor. Que Deus abençoe o nosso dia. É o que disse a Lúcia, que tá lá em São Paulo pra gente, tá? Obrigado, Lúcia. Um abraço. Daqui a pouco manda pra gente aí como tá a temperatura em São Paulo, tá bom? Pois bem, minha amiga Sandra Tavares já chegou por aqui, ó, às 4h41, antes mesmo de eu chegar também, já chegou aqui, ó, mandando seu abraço, seu alô, seu carinho também pra gente, tá bom? Obrigado pelo carinho, um ótimo dia. Quem também já chegou aqui junto com a gente, olha só, é o Guilherme, né, Guilherme? Obrigado pelo carinho, um abraço, Guilherme, tá junto com a gente aí. Bom dia, bom dia, bom dia. O Adi da farmácia também já chegou por aqui, acordou cedinho, Adi. Ele e esse pessoal, o povão aí da Preço Justo, bom dia, ótimo dia pra você também, meu querido. Quem também já mandou um áudio, mandou um abraço aqui pra gente. curtindo nosso sabadão aí. Ei, gente, gente boa demais. Um abraço pra

vocês aí, obrigado pelo carinho, tá? Um bom dia pra todos vocês, um ótimo dia. E vamos juntos fazendo a festa no seu rádio, com você que tá indo no sítio, na fazenda, na chácara, pra você que tá no seu trabalho aí, ó, meus amigos retireiros e retireiras, o nosso abraço e o nosso carinho pra todos vocês. E pra você que tá aí no trampo, né, como diz o bom mineiro, meus amigos estão aí, um bom dia pra você que tá sintonizado com a gente, curtindo aí o nosso bom dia. É, gente, um ótimo dia pra você, tá? Lá em São Paulo, a Lúcia tá falando aqui pra mim agora, ó, tá 9 graus, hein? Que coisa, hein? Eita, daqui a pouco vai cair gelo da torneira, né? Que é isso, minha gente? Bom dia, obrigado pelo carinho, que a paz do Senhor invada a sua manhã e o seu dia seja maravilhoso. A Kátia Albuquerque mandando pra gente. Obrigado pelo carinho, Kátia, um abraço. E vamos juntos, então, pra você que tá aí no sítio, na fazenda, na chácara, você que tá no seu trabalho, meus amigos vigilantes noturnos, porteiros de edifício, a todos do setor de enfermagem, os farmacêuticos de plantão, a você das redes hoteleiras, hospitalares, pra você que tá sintonizado com a gente aí, também aí, né, nas redes hoteleiras, pra você das padarias, panificadora, das pastelarias, um abraço pra vocês aí sintonizados com a gente. É o meu amigo Roberto e Ronaldo, que esse friozinho não se incomoda não, né? Então, são lá de Belisário, pra eles aqui tá calor ainda, né? Que coisa, hein? É o Roberto, Ronaldo, Maurão, já estão lá, ó, com a pastelaria aberta, com aquele cafezinho gostoso te esperando. Então, bom dia pra todos vocês. Zezé de Camargo e Luciano chega pra cantar pra gente, abrindo a sequência do nosso bom dia. Vai dar tudo certo. 5 e 8, bom dia.

0: preparou a sua oração cantada pro dia de hoje. Zezé de Camargo e Luciano junto com a gente. Vai dar tudo certo, é o que nós queremos e desejamos para todos vocês. 5:12, bom dia.
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0: Hoje o dia promete, hein, gente? Promete ser um dia de sol, com nevoeiro ao amanhecer, muitas nuvens à tarde, mas sem chuva, tá? À noite o tempo fica firme. A temperatura mínima pode chegar a 12, a máxima 24 graus. A umidade relativa do ar tende a variar a 90%. A temperatura neste momento marca 14 graus em Muriaé. E Paulo e Paulino? Ou por aí?

0: por aí de Paulo Paulino cantando pra gente. 5:17, bom dia. Só o começo do nosso bom dia desta segunda-feira, o começo da nossa semana, né? Pra você que tá sintonizado com a gente, tá chegando agora na programação, se liga aí, porque daqui a pouco tem informação pra você, tá? Vou só um breve intervalo e eu já volto trazendo aí as primeiras manchetes do dia.
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vamos então às manchetes do dia, as principais notícias, que já é notícia, o que já é destaque nos principais jornais do Brasil e do mundo neste momento, para você que está sintonizado com a gente, curtindo aí o nosso bom dia. Vamos trazendo as informações para você. Trazendo então as informações para você que está sintonizado com a gente, curtindo aqui o nosso bom dia, bom demais para você que está aí sintonizado. Vamos juntos trazendo as informações que, na realidade, a todo momento você sabe, sempre bem informado aqui em nosso bom dia. Para você que está aí na sintonia do nosso bom dia, as informações chegam primeiro e vamos àquelas que já estão no nosso site. 4 indivíduos são presos por tráfico de drogas no bairro Encoberto. Clima de Copa, uma semana da estreia do Brasil, ruas de Muriel já ganham decoração verde e amarela, hein? Treinamento prepara equipes do SAMU para futuro serviço aeromédico que atenderá Muriel e região. Faminas Hunig entra na reta final das últimas vagas para a edição histórica em Muriel, com inscrições que terminam nesta segunda-feira. Agora dando um giro pelos principais jornais do Brasil e do mundo. Israel ignora apelo de Trump para evitar retaliação e bombardeia alvos militares no Irã. Ao menos 3 pessoas morrem após terremoto de 7,8 graus nas Filipinas. PCC e Comando Vermelho e Tarifaço, o Congresso abre semana com discussões sobre ações dos Estados Unidos contra o Brasil. Mas Fachin sinaliza esforço do STF para pacificar impasse sobre redes sociais. Pílula experimental dobra sobrevida a pacientes com câncer no pâncreas. Cientistas descobrem 2 tipos de autismos escondidos no cérebro. Boca de Urna aponta Keiko Fujimori com 50,7% e Sanches com 49,3% nas eleições do Peru. Tráfico e milícia controlam venda de comida e mercadorias em até em padarias no Rio de Janeiro. No caso Borel, Babá e Enteada foram decisivos para a condenação de Jairinho. Jovem questiona desadoção na justiça após perder sobrenome de mães. Mas caso de suposto OVNI no Paraná ganha desdobramento após novas imagens do Google Maps. Bolsa Família, calendário de junho já de 2026 já está disponível. Já vamos falar datas e do calendário do pagamento aí do Bolsa Família, tá? É isso mesmo, já vamos falar aí o dia que começa os respectivos pagamentos e o calendário do Bolsa Família. Mas seleção brasileira e muito mais sobre o esporte, você vai saber aí tudo sobre a Copa para você que está sintonizado com a gente, curtindo o nosso bom dia, para você que está aí sintonizado aqui em nossa programação, o que vai trazer aí, né, Ederson agora que encara, né, encarou aí a saga por roupas e passaporte para ir da Copa, né, gente? A gente sabe que Ederson agora é o substituto de Wesley, né, que se machucou aí, tendo um problema aí na coxa, e o Wesley chegou até a se manifestar agora após a Copa, enfim, após o corte na Copa. Tudo isso e muito mais sobre a Copa do Mundo, sobre tudo o que está acontecendo da seleção brasileira, os demais times, as tabelas, tudo isso você vai saber com ele, Jota de Souza.

0: milionário José Rico cantando pra gente. Lembrança, 5h36, bom dia. Olha só, gente, após receber várias denúncias anônimas, a Polícia Militar prendeu 4 indivíduos por tráfico de drogas na tarde do último sábado no bairro Encoberto, hein? Inclusive, dentre eles, estariam aí foragidos do Rio de Janeiro. Durante a operação batida policial, foram encontrados apreendidos aí os seguintes materiais: material para indolar entorpecentes, uma lista de contabilidade do tráfico, hein? Já assinalando aí vendas de maconha, cocaína e crack, dinheiro em espécie. E foi dada também voz de prisão e os 4 indivíduos que foram conduzidos junto com o material aí apreendido à da delegacia do bairro Safira. Ou seja, é um material aí farto, né? De uma lista de contabilidade do tráfico, maconha, cocaína e crack também foram presos, enfim, foram apreendidos, né? Essa quantidade aí, certamente, de entorpecentes. E, enfim, a polícia fazendo o seu trabalho, tirando de circulação as drogas aí, tá certo? Os 4 indivíduos foram conduzidos à delegacia do bairro Safira. O material também foram apreendidos, junto com o material para tomada aí de decisões aí referente à situação dos 4 indivíduos pela Polícia Civil, né? Pelo delegado de plantão, tá certo? Agora são 5h37, vou um breve intervalo e eu volto já trazendo aí mais informações aqui no nosso Bom Dia, trazendo os resultados das loterias. Sabadão teve sorteio da Mega Sena, Lotofácil e Quina, e para você que guardou o bilhetinho no finalzão de semana, já a gente se fala aqui trazendo as informações, tá bom?
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0: Vamos juntos aqui com o nosso bom dia para você que tá na sintonia certa do nosso bom dia. Um ótimo dia para você. Obrigado pelo carinho de sempre. Deixa eu mandar um abraço aqui aos nossos ouvintes que já estão chegando aqui junto com a gente também, já cedinho. Ó, quero mandar abraços aqui também, que já mandou aqui. A Adriana mandou aqui o seu áudio. Já vamos curtir, tá? Saber aí o que ela tá mandando pra gente. Quem mandou áudio pra gente também aqui, também daqui a pouco vamos ouvir, é também aí. Deixa eu ver aqui. Um forte abraço aqui também. A Maria de Fátima dos Santos, tá? Mandou áudio também. Quem mandou um bom dia pra todo mundo aqui, ó. Quem mandou um bom dia é o Josmar, também mandou dizendo pra gente aqui, ó. Um sorriso sincero, uma palavra amiga e uma oração silenciosa pode ser os mais belos presentes do dia. Bom dia, obrigado, Josmar. Obrigado pelo carinho, um forte abraço, tá bom, meu querido? A Marlene Gonçalves mandou pra gente aqui, ó. Que esta segunda seja uma nova semana guiada por Deus, cheio de oportunidades e bênçãos, tá? Que cada passo seja de fé. E também aí ela deseja pra gente que cada escolha tenha sabedoria, cada conquista um fruto de perseverança e cada esperança renasça a paz. E acompanhe os nossos dias, bacana demais. Então, bom dia, querida.

Bom dia, feliz segunda, um abraço para todos vocês aí. Obrigado, Marlene, obrigado, Maria da Conceição. Um forte abraço também a você, tá? Obrigado pelo carinho de sempre aí, curtindo o nosso bom dia para você que está sintonizado com a gente, tá? Enfim, vamos dando um giro agora pelas loterias, sabendo o que rolou aí nesse finalzão de semana. Loto Fácil Quini Mega Sena, Loto Fácil que teve no sábado o seu sorteio do concurso 3.704, com os números sorteados que foram estes aqui, ó. 1, 3, 4, 9 e 10. 1, 3, 4, 9 e 10. 11, 12, 13, 14, 15. 11, 12, 13, 14, 15. 19, 20, 22, 23 e 25. 19, 20, 22, 23 e 25. Com estes números, olha só, ninguém faturou no prêmio principal não, tá? É, ninguém acertou as 15 dezenas não. Com isso, 14 acertos fizeram 323 após que levaram R$ 1.442,42. Já com 13 acertos, mais de 10 mil apostadores levaram R$ 35. Quem fez 12 acertos levou R$ 14, que foram mais de 121 mil apostas. Com 11 acertos, mais de 625 mil apostas levaram R$ 7 para casa. O prêmio ficou agora acumulado e também valendo para hoje a estimativa do próximo concurso, 5 milhões de reais, é o que promete pagar a Loto Fácil, tá bom? A Quina também teve o seu sorteio do concurso 7.044, 5, 2, 5, 30, 54 e 73 foram os números sorteados aí da Quina, tá? O valor acumulado porque ninguém faturou. A quadra com 26 apostadores, cada um levou R$ 12.023,21. Com três acertos, mais de 2 mil apostadores levaram R$ 115,08, enquanto que 68 mil, por terem feito dois números, levaram R$ 4,13. Mais de 7 milhões ficou acumulado aí, né? Mais de 6 milhões de reais para o próximo sorteio da Quina hoje, porque também ninguém faturou no prêmio principal. A Mega Sena também, vamos lá. A Mega Sena com os números 9, 18, 26, 31, 53 e 58. 9, 18. 26, 31, 53, 58, concurso 3015, ninguém faturou no prêmio principal. Aliás, uma pessoa faturou, levou R$ 30 milhões e levou R$ 30.424.768,27, tá? Enquanto com cinco números, 68 apostas levaram R$ 37.037,29. Com quatro números, 4.900 apostadores levaram R$ 841,73, a estimativa do prêmio para hoje é de R$ 3.500.000. Então, boa sorte para você que vai fazer sua fezinha na Loto Fácil Quina Mega Sena. Um forte abraço e tenha um bom dia. E canta pra gente agora, Moreno e Moreninho.

0: Chitãozinho e Chororó. Um dos grandes sucessos da dupla Evidências. Agora são 5h54 para você na sintonia da 99.5 FM Rádio Muriaé. Obrigado pelo carinho de sempre. Olha quem já chegou por aqui também, o José Siribelli, mandando abraços aí pra todo mundo, dizendo: Pai, entrega esta semana nas tuas mãos, cuida de mim, da minha família, dos amigos e livrai-nos do mal. É isso aí, mandando um abraço aí pro seu, né? Ele tá dizendo aqui, ó, grande abraço pro meu fruto e também pro Sebastião do Osvaldo, bacana demais. Nosso amigo também aí, curtindo a nossa programação, o Elias da Conceição, obrigado pelo carinho, Elias, um bom dia, tá? Mandando um bom dia pra todo mundo, bom dia e firme direção na sua meta e também porque o pensamento cria e o desejo atrai e realiza. Essa, quem mandou pra gente aqui, foi também aí que tá sintonizado junto com a gente, o Carlos Magno, obrigado Carlos Magno. A Zilda também já mandou sua mensagem aqui de voz, daqui a pouco vamos ouvir. Uma xicrinha de café com um bolinho amarelinho aqui, te desejo um dia abençoado mandando pra gente, obrigado pelo carinho, eu volto já.
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0: Vamos juntos trazendo informações para os nossos amigos caminhoneiros, que é a seguinte, olha só, hein? O Conselho de Administração da Petrobras, gente, em reunião realizada no último dia 1º de junho, aprovou aí uma adesão da campanha de subvenção econômica, tá? Isso aos produtores e importadores de óleo diesel no uso rodoviário do país, no valor de 1,12%, R$ 1,12 por litro comercializado, instituída aí como medida provisória de 1.363 de 30 de maio de 2026. Tá? Diante desse caráter facultativo, o potencial benefício é que entende-se que essa adesão é compatível aí com o interesse da companhia e preserva aí a flexibilidade da Petrobras em implementação estratégica e comercial. Conforme os termos da medida provisória, essa subvenção e adesão, no entanto, não afasta o direito ao recebimento de outras subvenções já devidas pelo produtor e importador, hein? É isso aí. E, na verdade, com essas adesões aí, a Petrobras implementou na última terça, dia 2, o ajuste dos seus preços.

cessa a venda do óleo diesel, tá? Ou seja, no uso rodoviário para distribuidoras de 1,12 por litro. Com a campanha vai efetuar aí, então, no âmbito geral. E vamos ver aí agora quanto vai ficar aí no bolso dos nossos amigos, tá? Dos nossos caminhoneiros, tá certo? Vamos ver aí o que a medida provisória pode propor e, na realidade, vamos ver quais os benefícios que isso vai trazer aí pros caminhoneiros, tá certo? Meus amigos caminhoneiros, canta pra vocês Vanderlei Macedo, começando a semana com aquela oração bacana, oração do caminhoneiro, pra vocês seguirem viagem com a semana abençoada. Muito boa viagem pra vocês, um ótimo dia pros meus amigos e irmãos caminhoneiros que estão na estrada aí curtindo o nosso bom dia, tá bom? Boa viagem, um ótimo dia!

0: gente assim.
1: 10 horas em ponto. É isso aí, Vanderlei Macedo cantando pra gente a oração do caminhoneiro, fechando essa primeira hora do nosso Bom Dia. Vem chegando aí o programa Cadeia da Prece, na voz da pastora Silvia, trazendo sua mensagem bíblica e evangelística aos nossos corações. Na sequência, eu volto. Volto com muito mais do nosso Bom Dia até às 7 da manhã, aqui pela 99.5 FM. Um bom dia!
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5: Celebrai com júbilo ao Senhor todos os moradores da terra. Servi o Senhor com alegria e apresentai-vos a Ele com canto. Ouvintes do coração, prazerosamente bom dia, que a luz e a graça do Divino Mestre volte a resplandecer no seu lar, na sua vida, nos seus trabalhos, nesta manhã de segunda-feira, onde mais uma vez ocupamos este microfone amigo para anunciar constantemente que Cristo não mudou. Ele é o mesmo ontem, hoje e eternamente. Deus está presente, viva Cristo, o nosso Mestre. Hoje é segunda-feira e nós aqui estamos contentes com Deus por mais um dia que o Senhor nos concede. Queridos, quero mandar um abraço muito especial para os moradores lá do bairro São Cristóvão, aonde nós estivemos pregando lá no sábado na igreja do pastor Valteir. Eu quero parabenizar o grupo de louvor, aquelas irmãs tão carinhosas, que culto abençoado, pastor Valteir, que Deus te abençoa também pelo seu aniversário, juntamente com a sua família. E quero dizer, continue marchando firme para a frente, para o alto, onde Deus está. Eu creio que Deus tem estado com você, Deus tem estado com a sua família, Deus tem estado com vocês aí nesta igreja. E nós estamos aqui hoje para começar esta semana dizendo que o Senhor não mudou. Ele fará presente durante todos os dias também na tua vida. E nós estamos realizando uma grande cruzada de fé e milagres ali na igreja sede. Na sexta-feira, às 6 horas da manhã, foi que você ouviu a nossa chamada, e às 19:30. E Deus tem abençoado de uma maneira sobrenatural. Nós temos sentido a presença de Deus, é gente de todos os lados que tem chegado. Pastor, o que é esse negócio de quebra de maldição? Olha o que que a Bíblia diz no Evangelho de São Lucas, Lucas o médico, capítulo 4, e o verso de número 31. Fala a respeito de um endemoniado. Qual é o remédio para o demônio? Demônio bebe remédio? Demônio é um espírito. Espírito não come. Espírito destrói. Espírito não tem corpo, mas espírito espera uma brecha para que possa entrar. E este negócio que o Lucas fala aqui, ele fala um endemoniado. Olha que coisa extraordinária é o que está acontecendo com tantas pessoas, e eles estão andando pelo caminho errado. O texto está dizendo assim: e desceu a Cafarnaum, cidade da Galileia, e os ensinava no sábado. e admiravam-se da sua doutrina. Jesus ensinava no sábado, e os fariseus que estavam ali admiravam do que Jesus falava e ensinava, porque a sua palavra era como a autoridade. E estava na sinagoga um homem que tinha um espírito, olha aí, queridos, um espírito de demônio. E tem mais, tinha título e tinha nome, espírito de demônio imundo. E este exclamou em alta voz, dizendo: ah, que temos nós contigo, Jesus Nazareno? Vieste destruir-nos? Bem sei que és o Santo de Deus. Jesus o repreendeu, dizendo: cala-te e sai dele. E o demônio lançou-o por terra, no meio do povo, e saiu dele, sem lhe fazer mal. E veio o espanto sobre todos, e falavam uns e outros, dizendo: que palavra é esta, que até os espíritos imundos mandam com autoridade e poder, e eles saem? Esse homem é sobrenatural, querido. Jesus é o mesmo, demônio também é o mesmo. Jesus veio para destruir estas obras. E hoje está aqui pastora Silva, juntinho, bom dia.
0: Bom dia, meu pastor, bom dia a todos os ouvintes que estão ligados aqui na Rádio Muriaé. Deus abençoe a vida de vocês, Deus abençoe a nossa semana. E é nesta visão de orar e clamar pelo nome de Jesus, porque é esse nome que

0: tem poder. Na sexta-feira tem sido uma grande bênção, tanto às 6 horas da manhã, sexta-feira passada estava bem frio, né, reverendo?
1: Foi legal.
0: E nós tivemos mais gente do que na, na outra sexta.
1: Você lembra que eu até falei que vou orar para o senhor mandar mais frio, Jesus. Porque estava mais frio, mas Deus mandou mais gente.
0: É, e foi grande a presença de Deus, nós tivemos ali um grande número de pessoas também à noite, no nosso culto da noite, e estamos ali orando forte, porque acreditamos num Deus que quebra a maldição. Há poder no nome de Jesus. Veja que esta autoridade que Jesus tinha, ele concedeu a nós.
1: Sem dúvida, ele disse, o poder que Deus, que o Pai me deu, também eu transfiro para eles. É por isso que em nome dele nós temos feito as mesmas coisas. Os demônios não têm resistido o poder de Deus através da oração forte. Quantas pessoas estão viciadas, tentando se livrar do vício, internando, não adianta. Tomando remédio, não adianta, porque o mal é espiritual e demônio não toma remédio. Queridos, amanhã a gente vai continuar, porque o nosso tempo aqui é tão curto, a gente queria ter pelo menos uma meia hora, não é isso, pastora Silvia?
0: Verdade, verdade. E você que está ligado aí na programação, vai acompanhando aqui de segunda a sexta, que nós vamos aí compartilhando a palavra, tá bom? Nós vamos orar agora. Se você pode, prepare a sua alma, o seu espírito e receba então a oração, a prece poderosa. Oremos. Senhor nosso Deus e nosso Pai, nesta manhã de segunda-feira em que iniciamos esta programação, nós temos a plena convicção de que o Senhor está presente aqui e está presente também aonde quer que alguém esteja orando conosco. Meu Deus, no asilo, na penitenciária, no hospital, num leito de dor, no carro, indo em direção ao trabalho, esse que já vai sair para a escola, vai estar dando aula durante esse dia, que o Senhor esteja acompanhando. Pai, abençoa o nosso dia, abençoa o trabalho das nossas mãos, o sitiante, a dona de casa, o motorista, aquele que trabalha no comércio, abençoa as empresas da nossa cidade, Pai. Nós colocamos tudo em tuas mãos e pedimos a tua direção para essa semana. O Senhor tem mais vitórias para nós do que o inimigo das nossas almas tem derrotas. Nós oramos e consagramos o copo com água em nome do Pai, do Filho e do Espírito Santo. Amém. Que Deus abençoe o seu dia. Voltamos amanhã, se assim Deus permitir.
1: Até lá.

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1: E vamos juntos aqui no nosso Bom Dia, pro seu dia ser mais feliz. Estamos aqui até às 7 da manhã com o nosso Bom Dia, tá bom? Mas a programação continua durante todo o dia. Depois teremos aí o Jornal da Itatiaia, o Manhã da Mulher com Gilson Júnior, dando o tom da sua manhã, fazendo a festa do seu rádio. À tarde, aí você sabe, companhia de Marcelo Bittencourt, a sua tarde fica muito melhor. E você, como sempre, tendo aí a programação do jeito que você gosta, do jeito que você quer. Às 6 da tarde, aí sim, bate um bolão do seu rádio, a nossa equipe de esportes, né? É isso aí, o trio Parada Firme aqui da 99.5 FM, né? Um abraço aí ao Antônio Monteiro, Rogério Machado e também Rogério Lúcio, né? E Silveira Machado, melhor dizendo, tá? Um abraço aí ao Antônio Monteiro, o Rogério Lúcio, Silveira Machado, esse trio firme aí, ó, trio Parada Firme aqui da 99, que bate um bolão do seu rádio no final da tarde aqui, tá bom? Obrigado pelo carinho de todos vocês que estão sintonizados com a gente, curtindo o nosso Bom Dia, e vamos juntos nesta segunda-feira, nesse clima gostoso, clima de festa aqui da nossa manhã, e vamos sim, nesse clima da Copa, né, gente? É, essa semana começa aí a Copa do Mundo, dia 11 agora tem aí a estreia, né, tem aí a abertura da Copa, e a nossa seleção estreia no sabadão. E vamos torcer pra nossa seleção, e promete, hein, fortes emoções, com a dobradinha Rádio Mulher e Super Rádio Tupi, trazendo essas fortes emoções pra você. Vamos jogar um bolão no seu rádio, e como sempre fazendo aí, né, rumo ao Hexa, nesse clima gostoso, tá bom? Pra você que tá acordando agora, acordou e é segunda-feira, né? É, gente, é segunda-feira, dia de começar mais uma semana, dá aquela esfregada no olho aí, ó, tem gente esfregando o olhinho assim, ó, e não tá acreditando que é segunda não, né? É com esse friozinho, tá com vontade de ficar na cama, não tá, mas ó, tem que levantar. É isso aí, vamos pra luta, vamos pra luta.

0: Então, dá lá, joga aquela água gelada no rosto, se não der jeito, só o cafezinho mesmo do vovô e da vovó para acordar e dar aquela dinâmica aí, aquele dinamismo aí para você vencer o seu dia, tá bom? Então vai lá, dá aquela lavada no rosto, joga aquela água fria. Ei, que coisa, hein, jogar uma aguinha fria com esse friozinho. Nosso Deus, é brabo, mas ó, aí dá desperta, né? Mas se não despertar desse jeito aí, só o café do vovô e da vovó, aquele cafezinho gostoso, né, vovô? Né, vovó? Já tomou aquele cafezinho, vovô? Já tomou, vovó? Então um abraço e um beijinho aí pra todos os vovôs e vovó. Deixa eu mandar um abraço pra vovó Geralda, pra vovó Sebastiana, pra vovó Dalmi. Beijo, vovó Dalmi, em nome da vovó Dalmi, todos os vovôs e vovós que estão sintonizados com a gente, curtindo o nosso bom dia, o nosso abraço, tá? Um abraço pro Jorginho, pra Soninha, pra toda a família aí também da vovó Dalmi. Obrigado pelo carinho de sempre, tá bom, gente? Um abraço também pra você que tá indo pro trabalho, nos dando essa carona aí no seu carro, ou pra você, amigos aí do aplicativo, dos taxistas, que também estão sintonizados com a gente. Um abraço também a todos vocês, pra essa moçada que tá indo pra escola. Ó, é isso aí, vai pra escola, porque estudar é muito bom, garante seu futuro. E o conhecimento é a riqueza que você ganha e que ninguém tira de você, tá bom? Conhecimento realmente serve para tudo. Então, quanto mais conhecimento você tiver, quanto mais conhecimento você galgar, mais oportunidades a vida vai trazer para você, mais portas irão se abrir, tá bom, moçada? Então, vai para a escola com dinamismo. Eu sei que com esse friozinho dá vontade de ficar na cama, mas é hora aí de fazer a sua parte, porque ó, o futuro tá chegando, hein? Então, vamos juntos com essa motivação, com essa alegria, descontração de ter você aí junto com a gente, essa moçada que é cedinho, cedinho, quanta gente já cedinho, cedinho, já estava aqui junto comigo, e tem mais gente chegando, ó, mais gente chegando aqui desejando um bom dia, que o amor de Deus seja a luz que ilumina o caminho, o sustento que fortalece o coração, Deus vos abençoe. Quem mandou essa mensagem aqui foi a Sandra Beatriz. Obrigado, Sandra, obrigado pelo carinho, ela que está sempre participando da nossa programação com os aniversariantes, obrigado pelo carinho, tá? Além do pão do nosso cada dia, nos fortaleça e nos abençoe também, e que nossa semana seja guardada por ele em oração, e que nada nos falte, que nada pare, que nada nos impeça de lutar e conquistar. Lindíssima mensagem, quem mandou pra gente foi a Cida Gonçalves. Obrigado, Cida, um abraço, tá também chegando por aqui. Olha, mais uma linda mensagem chegando pra gente, vamos ver aqui rapidinho, rapidinho pra gente ler as notícias, tá? Bom dia, abençoado dia, que onde Deus, onde estiver, que Deus te guarde, onde andar, que Deus te guie, e em todos os momentos da sua vida, Deus te abençoe. Uma linda mensagem, bacana demais. Quem mandou pra gente também foi o Raimundo Dias. Obrigado pelo carinho de vocês, todo mundo que já chegou aqui cedinho, cedinho, curtindo a manhã junto com a gente. Agora são 6h15, 6h15 você sabe, é hora de informação aqui no nosso Bom Dia.
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0: Vamos trazendo as informações para você, já girando pelas que estão no nosso site radiomuriae.com.br, o site que você acessa a todo momento, você sempre bem informado. Nosso departamento de jornalismo já apostos e já está aí atualizando as informações. Na sequência também o nosso vermelhinho já gira pela cidade e qualquer fato que mereça maior destaque chega de primeira mão para você. Enfim, é só ficar ligado aqui na 99.5 FM, acessando o nosso site radiomuriae.com.br e confere comigo as manchetes do dia que já estão lá. Quatro indivíduos são presos por tráfico de drogas no bairro Encoberto. Clima de Copa, hein, gente? É, já tá tomando conta da cidade, né? Há uma semana estreia do Brasil aí, as ruas de Muriaé já ganham aí a decoração verde e amarela, as bandeirinhas, o chão pintado, que bacana, que bacana. Isso remete a gente nos anos 80, né? 82, 86, quem é dessa turma aí vai lembrar. Quanto que as ruas ficavam enfeitadas, muro pintado, ruas pintadas, que coisa, hein? Gente, tá voltando esse clima gostoso aí, isso é bacana. Treinamento prepara equipes do SAMU para o futuro serviço aeromédico que atenderá Muriaé e região, hein? É isso aí, um curso de formação de operador de suporte médico foi promovido pelo Corpo de Bombeiros aos Militares de Minas Gerais por meio da 6ª Companhia Especial de Operações Aéreas, hein? Isso é importante, olha só. Faminas Hunningen entra em reta final com as últimas vagas para a edição histórica de Muriaé. Ó, gente, as inscrições terminam hoje. Para você que quer aí, ó, participar do Faminas Hunningen, vai ser aí um evento maravilhoso, essa corrida que já virou aí um marco em Muriaé. E você já sabe, as inscrições terminam hoje, tá bom? Vamos dando um giro agora pelos principais jornais do Brasil e do mundo. Olha, Israel ignora apelo de Donald Trump para evitar retaliação e bombardeia alvo militares no Irã. Ao menos 3 pessoas morrem após terremoto em 7,8 graus nas Filipinas. PCC e Comando Vermelho e Tarifaço se torna agora, né, tema do Congresso que abre a semana com essas discussões e ações dos Estados Unidos contra o Brasil. Faquin sinaliza esforço do STF para pacificar impasse sobre redes sociais. Pílula experimental dobra sobrevida de pacientes com câncer no pâncreas. Cientistas descobrem 2 tipos de autismos escondidos no cérebro. Olha agora sobre a eleição do Peru, hein? Boca de urna aponta que Keiko Fujimori tem 50,7% e Sanchez com 49,3%. Tráfico e milícia controlam e venda de comida e até de mercados e padarias no Rio. No caso em Riborel, babá e enteada de Jairinho foram decisivos para a condenação. Jovem questiona desadoção na justiça após perder sobrenome de mães. Caso de suposto OVNI no Paraná ganha desdobramento após novas imagens no Google Maps. Já Bolsa Família tem o calendário disponibilizado para 2026, para junho deste ano, hein? É, o calendário de junho agora já está disponível, o pagamento começa dia 17, já já. Vamos falar aí a sequência para você, tá bom? No futebol, Ederson comemora a convocação para a Copa e se diz honrado em fazer parte da maior seleção do mundo. E o Wesley posta texto após o corte na Copa e diz o seguinte: preciso interromper um sonho. É, às vezes isso acontece, não é isso? Pois bem, mais detalhes sobre Ederson, sobre Wesley, sobre muito mais sobre a Copa do Mundo e sobre o nosso
2: Brasil.
0: É, quem vai trazer ele, Jota de Souza, que durante o dia traz todas as informações esportivas, ele sabe tudo e muito mais, vai estar aqui no programa do Gilson Júnior, né? O programa aí da Manhã da Muriaé, com Gilson Júnior, trazendo as informações, à tarde com Marcelo Bittencourt. Tudo o que acontece no mundo esportivo, Jota de Souza traz os detalhes para você com precisão e aquela confiabilidade de sempre. Logo mais no Esporte Total, a resenha esportiva com os craques da 99.5 FM.
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0: E vamos juntos com o nosso Bom Dia, dando seguimento com música e música, chegando com César Menotti Fabiano. Se fosse eu, 6 horas 20 minutos. Bom dia.

0: César Venotti, Fabiana, abrindo a sequência desta hora do nosso Bom Dia. Se Fosse Eu, é o que nós curtimos aí, bacana demais. É uma linda canção de César Menotti e Fabiano, tá bom? Para você que está sintonizado com a gente, curtindo o nosso Bom Dia, olha, vamos juntos aqui nesse dia de hoje, né? Com muita alegria, descontração e trazendo essa informação que é bacana demais, gente. Olha como tá aí Muriaé, né? Há uma semana aí, né? Há poucos dias da Copa do Mundo, né? Já menos de uma semana agora, né? Na estreia da Copa do Mundo, o clima da torcida já começou a tomar conta de Muriaé. A nossa reportagem saiu aí e recebeu imagens enviadas também por ouvintes e internautas, mostrando que as ruas já estão sendo aí decoradas com bandeirinhas, com pintura, com efeitos verde e amarelo pelos bairros aí da cidade, tá? Essa mobilização, gente, resgata aquela tradição das Copas do Mundo, né? Demonstra aquela expectativa dos muriaenses para a estreia do Brasil. Moradores se unem para se preparar aí a ornamentação e transformar as ruas em espaço de confraternização e torcida, né? Ou seja, a estreia do Brasil vai acontecer no próximo sábado agora, né? Dia 13, às 19 horas, diante de Marrocos. Até lá, a expectativa é que mais ruas recebam decoração especial, reforçando aí aquela paixão do brasileiro pelo futebol e criando aquele ambiente de torcida, né? Que ultrapassa aí as quatro linhas do campo, né? O Brasil está no grupo C da Copa do Mundo 2026, ao lado do Haiti e também da Escócia. Então, vamos aguardar pela estreia aí da nossa seleção, com esse otimismo, né? E é bacana demais ver as ruas enfeitadas, pintadas. Olha, realmente o clima fica até gostoso, né? Fica aquele clima e nos faz remeter pra gente, né? Que tem aí uma idadezinha um pouco maior, nos remete aí aqueles anos, né? De 80, 90, onde as ruas eram realmente enfeitadas, né? Muros pintados. Ei, quantos muros eram pintados aí que depois o pessoal tinha que limpar, que na realidade aí com a bandeira do Brasil, com caricaturas e tantas outras figuras que nos anos anteriores, né? Onde o Brasil teve grandes momentos aí nas Copas do Mundo, né? Que realmente trouxe alegria aí ao brasileiro e muitas vezes, mesmo não ganhando, realmente o clima foi tão bacana, que mesmo muitas vezes não ganhando aí, né? Não trazendo a taça, mas o clima foi tão gostoso que todo mundo se lembra. Então, é bacana demais e que continue assim, né? Que seja um clima festivo, né? Sem briga, sem discussão, que as comemorações tenham aí sua paz e a sua alegria de confraternização realmente nesse momento aí de torcer pela nossa seleção, tá bom? Vou um breve intervalo e volto para atender os nossos ouvintes. 99,5
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5: Vamos juntos com a participação dos nossos ouvintes, 6h30, esse momento em que o ouvinte manda aqui na nossa programação. Ei, que coisa, hein? Um abraço, muito obrigado pelo carinho desse povão maravilhoso que já citamos aqui. Quanta gente ligada junto com a gente. Obrigado pelo carinho de sempre, é muito bom ter vocês conosco, tá bom? É bom demais ter aí a companhia de vocês, tá bom? E vamos juntos então, começando com ela aqui, ó, às 4h, já pensou, gente? Ó, 14 graus, estava aí às 4 horas da manhã, tá? Vamos ver agora os termômetros como que tá, mas às 4 horas da manhã, estava 14 graus em Muriaé, ela já estava acordada às 4 horas e 41 minutos e já tinha mandado esse bom dia que nós vamos ouvir agora, ó.
6: Bom dia, Rogério, bom dia para toda a equipe da Rádio Muriaé, do Bom Dia Muriaé, um bom dia para todos os ouvintes aí, para minhas amigas aí, para Massa Simão, Márcio Simão, a Massa na Fazenda Baseira, Dona Graciema, Dona Nina, a Marta Helena, a Marta Tavares, a Fátima, o Geso, a Eva. Vou mandar também para a Aparecida Santana, lá na Vila Verdeiro, a Pequena, o Bal, a Ana aqui no bairro Distrito. E mando também para todos os ouvintes aí que estão ouvindo a programação do Bom Dia Muriaé. E desejar aí, Rogério, você e todos os nossos ouvintes aí, um bom começo de semana aí para todos aí. Com muitas bênçãos derramadas do céu sobre todos nós aí. Que no final do dia, se Deus quiser, nós vamos vencer mais uma batalha com as graças de Deus aí. Vamos com fé nós venceremos todos os obstáculos aí, né, Rogério?
5: Com bom certeza.
6: Começo de semana pra todos. Fica com Deus aí, gente. Tchau, tchau. Vamos que vamos.
5: Valeu, Sandra. É a Sandra Tavares lá de Barão do Monte Alto. Como é que tá o frio aí em Barão, hein, Sandra? Depois, se puder, manda pra gente aí quantos graus tava aí. A Lúcia lá de São Paulo mandou pra gente que em São Paulo tava 9 graus, gente. Às 5 horas da manhã, né? 9 graus. Que coisa, hein? Olha só. Obrigado pelo carinho, querido. Um forte abraço, tá bom? Vai gente chegando pra falar conosco aqui. Vamos ver quem é. Vai lá.
7: Bom dia, Marcos Rogério. Aqui é a Maria de Fátima de Vermelho. Ô, meu amigo, que estou passando por aqui para te desejar uma feliz segunda-feira. Tenha um bom dia abençoado, em nome de Jesus. Deus guarde, proteja, minta os caminhos de todos. Se puder tocar, minha filha, se puder tocar, toca para mim, cadeira amiga com barreirito. Ofereço para minha irmã Marinha, a Gilda, a Marinha que mora na Unidade Santo Cristo, a Gilda que mora em Eugenópolis, a Lena de Ancorado, para todos, meu irmão da Nova Muriaé, que mora no Vermelho 2, para todos, mando um abraço para Dona Elvira, para Tereza, Dona Elvira, para todos, vai meu abraço.

0: Marcos Rogério. Para você, o Pedro Luiz, Deus te abençoa, Deus guia seus caminhos de hoje, meu filho. Que Deus derrame todas as bênçãos para você hoje sempre. Tenha um bom dia abençoado em nome de Jesus, amém. Fica na paz, Senhor.
1: Valeu, querida. Obrigado pelo carinho, Maria de Fátima. Um abraço, querida. Tudo de bom para você também, tá? Vamos ver mais quem tá chegando aqui para falar conosco. Vamos lá.
2: Bom dia, Marcos Rogério. Sou a Márcia do aeroporto. Bom dia, Brasil do aeroporto. Para Dona Célia do Santa Terezinha e para todos que estão acostumados de Moriaé. Tá frio, mas vamos acordar, Zilda. Vamos acordar.
1: Ok, é isso aí, Marcos. Vamos acordar, Zilda. E a Zilda acordou. A Zilda tá até mandando abraço para você também. Vai lá, ó.
3: Bom dia, Marcos Rogério. Bom dia. Hoje eu quero mandar um abraço para ti, Aparecida, para Márcia, para Cátia e para botar Aparecida, que mora aqui perto de mim no aeroporto.
1: Viu aí? A Zilda acordou, tá bom, Márcia? Fica tranquila que a Zilda já acordou mesmo com esse friozinho, hein? Bacana, olha a interatividade aí dos nossos ouvintes, tá bom? Mais quem?
4: Bom dia, Marcos Rogério. Adriano do Sítio Monte Verde Alonso. Segundou com muito frio. As bênçãos de Deus. Toca para mim aí. Treparada dura, avião das nove. Ofereço para os meus filhos, para o maridão, que está dormindo ainda, mas daqui a pouco vai para o curral. Para todos que gostarem da música, para vocês da rádio. E para todos. Tá bom? Tenham um bom dia. Muito obrigada.
1: Alô, querida, obrigado pelo carinho aí. Um ótimo dia para você, tá bom? Valeu pela sintonia. Mas quem tá chegando aqui? Vamos lá.
5: Bom dia, Marco Rogério. Quem fala aqui é Maria das Dores do Mingo. Muito obrigado. Sinto ser lembrada da nossa mamãe. Bom dia para você e para todos os seus ouvintes.
1: Ô, Maria, obrigado pelo carinho para você também, que é uma excelente vovó, né? A Maria das Dores do Mingo, para a mamãe dela que nós mandamos aqui, né? Também aí, com certeza você também merece o nosso abraço aí, porque você também é uma excelente e maravilhosa vovó, tá bom? Mas quem chegando aqui, vai lá.
6: Oi, Marcos Rogério, bom dia, é a Cristina Rocha. Aqui, ó, eu também não te mando mensagem, não, mas eu tô aqui ligado, ó, antes do seu programa começar, eu já tô ligada, hein? Uma semana abençoada para todos, um bom dia.
1: Valeu, Cristina, um abraço. Tem muita gente que também já tá ligada aqui. A Dejaneira lá do bairro Safira tá ligada na gente. O Toninho Mecânico também tá ligado na gente. Obrigado pelo carinho. E todos vocês que estão na sintonia, mesmo que às vezes não mandam uma mensagem aqui no WhatsApp, mas eu sei. Sei que tá aí marcando presença junto com a gente, desejando um bom dia. Mas quem tá chegando aqui é a última participação de hoje. Vai lá.
7: Bom dia, Marcos Rogério. Meu nome é Ângela Maria da Silva Santos, moro no bairro Santa Terezinha. Hoje gostaria de mandar um abraço para minha querida amiga Luciana Milarte Correia, que recebe o abraço meu, do Messino e de todos os familiares. Também mando um abraço para o meu filho Maguinho, lá no Retiro Campo Formoso, a minha nora Alessandra e a minha neta Magna, e para todos os ouvintes do Retiro Campo Formoso. Para todos os ouvintes. Muito obrigado. Bom dia.
1: Bom dia, Ângela. Pelo que eu entendi, a Luciana, né? A Luciana Milarte Corrêa tá aniversariando hoje, né? Por isso que você mandou um abraço juntamente com toda a família, né? É o que eu entendi, tá certo? Pois bem, bom dia aí, Marcos Rogério. Aqui é na Pedra Alta, tá 10 graus, hein? A Sandra lá da Pedra Alta tá falando que lá na Pedra Alta tá 10 graus. Ô, Sandra, obrigado pelo carinho, tá? A Sandra e o Ademazinho aí na Pedra Alta, lá até 10 graus, gente. Que coisa, hein? É, dá pra correr de lá. Tá certo, um abraço pra vocês aí, hein? Ivonete Almeida, obrigado pelo carinho também, tá mandando onde quer que você vá. Que Deus esteja com você. Então, bom dia para vocês. Vamos abraçar então a Luciana Milarte Correia, que certamente está aniversariando, recebendo abraço de Ângela e familiares. E a todos os aniversariantes do dia de hoje, nós.

Christian Ralph, 6h41 agora. Desejo de Amar, um dos grandes sucessos que deixou saudades, né? Sucessos da dupla de Christian Ralph. Assim o nosso bom dia, tá bom? Olha, gente, profissionais do Serviço de Atendimento Móvel de Urgência, o SAMU, participaram semana passada em Juiz de Fora de um treinamento para atuação no futuro serviço aí aeromédico de saúde, que vai atender municípios da Zona da Mata e também do Campo das Vertentes, incluindo aí Muriaé, tá? Ao todo, 22 médicos e enfermeiros do Consórcio Intermunicipal de Saúde de Urgência e Emergência do Sudeste, o SISDeste, e do consórcio também Macro Centro-Sul, o SISRU, que participaram aí do curso de formação de operador de suporte médico OSM, promovido aí pelo Corpo de Bombeiros Militar de Minas Gerais por meio da 6ª Companhia Especial de Operações Aéreas. A futura base aeromédica será instalada no aeroporto da Serrinha, em Juiz de Fora, em parceria entre o Corpo de Bombeiros e a Secretaria do Estado de Saúde, o SISDeste e o SISRU. Durante a capacitação, os profissionais também receberam treinamentos teórico e prático sobre a segurança do voo, o atendimento ao paciente e o ambiente aéreo, protocolos também operacionais e procedimentos de embarque e desembarque em aeronaves. Com a implementação do serviço, os pacientes em estado grave, gente, poderão ser transportados com mais rapidez para hospitais de referência e reduzir aí também o tempo de resposta em casos de ocorrências, de acidentes, de infarto, de AVC, enfim. Segundo o Corpo de Bombeiros, a formação segue um padrão adotado nas demais bases aeromédicas de Minas Gerais e faz parte de uma preparação das equipes aí para atuar no serviço da região, tá? A expectativa é que o serviço beneficie aí mais de 2,5 milhões de habitantes em 198 municípios nas regiões atendidas. Com a utilização das aeronaves, vai ser possível

0: também ampliar com agilidade o resgate, as transferências interhospitalares de pacientes graves em atendimentos locais de difícil acesso, fortalecendo aí aquela rede de urgência e emergência em uma resposta aí à ocorrência de alta complexibilidade, tá certo? Então, vamos torcer para que tudo continue dando certo. Realmente foi bacana aí o treinamento, um treinamento que realmente vai trazer muitos benefícios, e a gente sabe o quanto esse transporte aéreo, né, de pessoas aí, né, em estados graves, em determinadas situações de acidentes, enfim, tantos momentos que na realidade esse serviço aeromédico atende muito bem, e nós sabemos o quanto é importante esse serviço aí pelo Corpo de Bombeiros, pelo SAMU, e é que é importante então que haja aí essa preparação, e é o que aconteceu, esse treinamento realmente preparando equipes do SAMU para esse futuro serviço aeromédico aí, para atender não só Muriaé, mas toda a região. E que seja assim, e que certamente a população possa se beneficiar disso. 6h44 agora.
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0: E traz pra gente Ricker e Renner cantando, Sonhando.

0: Rickery Renner, sonhando, 6h48. Bom dia, eu volto já com muito mais.
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0: Olha, vamos trazendo então aqui o resultado, né? Aliás, trazendo para você o calendário, melhor dizendo, do Bolsa Família, né? A Caixa Econômica Federal vai iniciar o pagamento do Bolsa Família deste mês de junho, no próximo dia 17, tá, gente? Os primeiros a receberem são os beneficiários do NIS, Número de Identificação Social Número 1, tá? O dinheiro será disponibilizado nos últimos 10 dias de um mês, de forma escalonada, com exceção do mês de dezembro, que a gente sabe que o mês de dezembro tem um escalonamento aí um pouco antecipado em virtude do Natal, não é isso? Pois bem, o calendário deste mês de junho começa o seguinte: dia 17, final 1, 18, final 2, dia 19, final 3, dia 22, final 4, dia 23, final 5, dia 24, final 6, dia 25, final 7, dia 26, final 8, dia 29, final 9 e dia 30, final 0. Ao longo do ano, a previsão do pagamento é o seguinte, que no próximo mês de julho, o pagamento começa dia 20 do 7 e vai até o dia 31 do 7. No mês de agosto, do dia 18 do 8 até 31 do 8. No mês de setembro, do dia 17 do 9 a 30 do 9. No mês de outubro, 19 do 10 a 30 do 10. No mês de novembro, de 16 do 11 a 30 do 11, no mês de dezembro, de 10 do 12 a 23 do 12, tá? São aí o respectivo pagamento aí do Bolsa Família nos demais meses. Este mês começa, então, dia 17, com o escalonamento do dia 17 até o dia 31, dia 30 do 6, tá bom?
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2: Vamos juntos abraçar os aniversariantes para fechar com chave de ouro a sequência. A Luciana Bilar Correia recebe abraço de Ângela e familiares e os demais aniversariantes de hoje. Tudo de bom. Você que gira hoje o calendário, tem aí aniversário de namoro, noivado, casamento. Desejamos tudo de bom pra você, hein?
3: Felicidades, muitos anos de vida.
2: Com muita saúde, paz e grandes realizações. A última de hoje eu deixo com o Leandro e Leonardo cantando pra gente, Cheiro da Maçã. Na sequência, Jornal da Itatiaia, Gilson Júnior na sua manhã e Marcelo Bittencourt na sua tarde. Obrigado pelo carinho de sempre, um ótimo dia, uma excelente semana para todos vocês. Obrigado pelo carinho de sempre, a gente se encontra amanhã. A partir das 5 da matina estaremos juntos. E até lá, se Deus disser que sim.

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2: Congresso inicia a semana de debates sobre ações dos Estados Unidos envolvendo facções e novo tarifaço.
3: Senadores articulam reunião com Davi Alcolumbre para destravar proposta que acaba com a escala 6x1.
2: Deve ser definida nos próximos dias delação de Daniel Vorcaro.
3: Levantamento aponta que CPI para investigar o caso Master tem apoio de mais de 70% do Congresso.
2: Jairinho apresenta hoje recurso para tentar anular condenação pela morte de Henry Borel.
3: Mulher presa em aeroporto era procurada pela Interpol com suspeita de tráfico internacional de drogas.
2: Belo Horizonte tenta normalizar transporte no dia seguinte a incêndio que destruiu quase 30 ônibus.
3: Retorno do feriado de Corpus Christi termina com pelo menos 9 mortes em rodovias mineiras.
2: Direitista Keiko Fujimori lidera a apuração do segundo turno da eleição presidencial no Peru.
3: Forte terremoto deixa pelo menos 15 mortos nas Filipinas.
2: Israel atinge complexo petroquímico no Irã e amplia tensão no Oriente Médio.
3: No futebol, Ancelotti acelera a definição da equipe titular a poucos dias da Copa do Mundo.
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2: 7h02, Jornal da Itatiaia, segunda-feira, 8 de junho de 2026. Apresentação, Fernanda Viegas e Eustáquio Ramos. Muito bom dia para você que está com a gente. Estamos ao vivo também no YouTube, no site, no aplicativo da Itatiaia, na Alexa, na TV a cabo e no canal 957 da Parabólica Digital. A partir de agora, toda a rede da SAT reunida para trazer os principais destaques de Minas, do Brasil e do mundo. 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
4: O congestionamento na BR-356 passa dos 2 quilômetros em direção a Ouro Preto. No quilômetro 33, em Nova Lima, uma carreta tombada bloqueia a rodovia. Motorista que segue para Belo Horizonte também encontra retenções e ainda não há informação sobre feridos. Trânsito que também é complicado na BR-040 no sentido Belo Horizonte. A fila vem desde o novo viaduto do bairro Água Branca até o acesso para o anel rodoviário. Motorista que segue neste momento para Sete Lagoas encontra o caminho sem intercorrências. Da Central de Trânsito Itatiaia MIV, Vitor Brandão.
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5: Segunda-feira de céu claro, com possibilidade de geada no sul e sudoeste de Minas. Céu parcialmente nublado a claro no Jequitinhonha, Mucuri, Rio Doce e Zona da Mata. Demais regiões, céu claro a parcialmente nublado.

0: não há nenhuma previsão de chuva. A temperatura mínima é de 5 graus no sul de Minas e a máxima de 31 graus no norte do estado. Em Belo Horizonte, o dia vai ser de céu claro a parcialmente nublado, com temperatura baixa ao amanhecer e à noite. Na capital mineira, temperatura mínima prevista de 11 graus e a máxima de 24 graus, com umidade relativa mínima do ar em torno de 30% à tarde. Repórter Alan Passos.
1: Agora, 7:03, Belo Horizonte vive um dia de reorganização do sistema de transporte coletivo após o incêndio que destruiu quase 30 ônibus em uma garagem da capital. Vamos então acionar o nosso repórter Kleber Ribeiro, que está acompanhando essa situação. Ô Kleber, as equipes da empresa responsável atuam para reduzir os impactos da perda da frota e manter a operação das linhas afetadas. Já está tudo pronto aí para o pessoal, né, pegar o ônibus para trabalhar, para ir para a escola? Me conta aí, bom dia.
2: Tá sim, viu, Fernanda Viegas? Bom dia para você, para quem nos acompanha, confirmando 7:04. Por enquanto, aqui, né, pelo menos nas imediações dos bairros Dom Cabral, Coração Eucarístico, Via Expressa, nossa reportagem percorreu aí cerca de 10 pontos de ônibus, e então, até o momento, sem impacto no atendimento à população, viu? Isso porque, pessoal, como a Itatiaia vem acompanhando, né, tarde passada, 27 ônibus foram totalmente destruídos aqui na garagem da Aviação Anchieta, aqui no bairro Dom Cabral, na região noroeste. Desde então, né, a Prefeitura de Belo Horizonte, juntamente com o Cetra, que é o sindicato que representa as empresas de transporte que atuam aqui em BH, estão fazendo aí uma força-tarefa, né, para se falar aí no popular, pegando mesmo ônibus emprestados de outras empresas, para então repor aqui esses 27 veículos da Aviação Anchieta e não deixar a população sem coletivos nesta manhã de segunda. Por enquanto tem dado certo, e que a gente presencia 2, 3 pessoas no ponto, pessoal falando, né, que o ônibus está passando sim no horário correto, os motoristas aqui a todo momento retirando os veículos da garagem, então sem impacto. Ah, ainda falando, né, da ocorrência de tarde passada, o fogo teria começado em uma mata que tem aqui atrás, então se alastrado e queimado esses 27 veículos. Somente uma perícia, né, minuciosa da Polícia Civil vai poder apontar as causas então desse incêndio de grandes proporções, que assustou aqui os moradores aqui da região e também de várias partes de Belo Horizonte, né? Isso porque quem estava em casa domingão de folga percebeu que a fumaça preta chegava em vários pontos de BH, uma fumaça muito alta, as chamas mesmo assustaram aqui até os bombeiros, né? E foram cerca de 2 horas de combate intenso, mais os trabalhos de rescaldo. E claro, a Itatiaia vai acompanhar, né, durante toda essa segunda-feira, se haverá algum impacto nos ônibus, né, na população. E quem tiver aí alguma reclamação também pode entrar em contato com os canais da Itatiaia por meio do WhatsApp ou até mesmo das ligações, mas o que a gente acompanha é, por enquanto, um começo de manhã de segunda-feira bem tranquila após esse incêndio aí de grandes proporções, viu, Eustáquio?
3: Obrigado, Kleber Ribeiro, ao vivo no Jornal da Itatiaia. 7:06, agora nós vamos ao vivo a Brasília com informações do Pedro Nascimento. A Polícia Federal e a Procuradoria-Geral da República devem decidir nesta semana se dão prosseguimento à nova proposta de delação premiada apresentada pelo ex-banqueiro Daniel Vorkar. Da Capital Federal, Pedro Nascimento tem essas informações, Pedro, porque a expectativa é que os órgãos avaliem se o material traz informações inéditas e relevantes o suficiente para justificar a abertura formal das negociações. Bom dia para você.
4: Exato, Eustáquio, bom dia para você, bom dia para Fernando e bom dia também para todo mundo que está acompanhando a Itatiaia nessa segunda-feira. A nova proposta que foi apresentada pela defesa de Daniel Vorkaro está sendo analisada pelos investigadores e pelos procuradores. E a avaliação agora é se o material, como você disse, traz de fato informações novas e provas suficientes para justificar o avanço dessas conversas. Segundo fontes ligadas ao caso, a versão reformulada dessa delação passou a incluir mais nomes, datas, documentos e também detalhes sobre a relação de Vorkaro com autoridades dos três poderes. Entre os citados estariam integrantes da cúpula do Congresso, ministros do governo Lula, lideranças da oposição e até mesmo ministros do Supremo Tribunal Federal. Só que os investigadores ressaltam que não basta citar os nomes. A PF e a PGR querem saber se existem provas que confirmem os relatos e se os fatos apresentados realmente acrescentam algo às investigações que já estão avançadas e estão em andamento. Outro ponto considerado fundamental fundamental é a devolução dos recursos que foram fruto de corrupção aí do Banco Master, né? Nos bastidores, os investigadores avaliam que um acordo dificilmente avançará sem um compromisso de ressarcimento financeiro, ou seja, Daniel Vorcaro vai ter que devolver o dinheiro que ele pegou de fundos de pensão, de prefeituras e também de outros desvios, como por exemplo, crédito consignado no escândalo do INSS envolvendo aposentadorias, né, e pensões pagas pelo INSS. No caso, os valores que Daniel Vorcaro tem que devolver podem chegar à casa de 60 bilhões de reais. Se houver um sinal verde para essa negociação, Vorcaro ainda deve prestar novos depoimentos e também apresentar novas provas. E mesmo que haja acordo entre a PF e a PGR, quem dará a palavra final sobre essa delação é o ministro relator do caso no Supremo, o ministro André Mendonça, tudo isso podendo avançar ainda nesta semana. De Brasília, Pedro Nascimento.
1: 7-9. Um levantamento aponta que mais de 70% dos integrantes do Congresso Nacional apoiam a criação de uma CPI ou de uma CPMI para investigar o caso envolvendo o Banco Master.
3: Ao todo, 423 parlamentares, entre deputados federais e senadores, assinaram requerimentos defendendo a abertura de uma investigação sobre o tema, o que representa cerca de 70% dos 594 congressistas em exercício.
1: No Senado, o apoio à apuração é ainda mais expressivo, segundo a pesquisa da CNN Brasil, 64 dos 81 senadores assinaram pedidos de CPI ou CPMI, equivalente a aproximadamente 79% da composição da casa.
3: O número supera com ampla margem o mínimo de 27 assinaturas exigido para a criação de uma CPI no Senado. Na Câmara dos Deputados, 359 parlamentares titulares aderiram a pelo menos um dos requerimentos de investigação.
1: Ao todo, já foram protocolados 8 pedidos relacionados ao caso, incluindo propostas para a instalação de CPI nas duas casas e também de CPMI, que reúne deputados e senadores em uma única comissão.
3: O tema tem gerado pressão sobre o presidente do Congresso Nacional, o senador Davi Alcolumbre, responsável por conduzir os procedimentos necessários para o avanço dos requerimentos.
1: 7:10, no próximo bloco, volta do feriado deixa pelo menos 9 mortos em rodovia de Minas.
3: Mulher incluída na lista vermelha da Interpol é presa ao desembarcar em Belo Horizonte.
1: Defesa de Jairinho tenta reverter a condenação e pede anulação de júri pela morte de Henri Borel.
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3: 7:13.
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3: Ô, Vitor Brandão, qual que é o motivo de retenção neste momento no anel rodoviário em Belo Horizonte, hein?
19: Eustáquio Ramos, o motivo dessa retenção é um acidente envolvendo moto que interdita parcialmente a pista em direção ao Rio de Janeiro. O veículo se encontra na faixa da esquerda pouco antes do viaduto da Praça São Vicente. O caminho do motorista apresenta retenções com reflexos desde o bairro Engenho Nogueira. O motociclista se feriu e recebe atendimentos do SAMU no local. E tem alerta para o motorista que segue pela via expressa no sentido Belo Horizonte. Próximo ao cruzamento com a Avenida Ápio Cardoso, no bairro 5, a faixa da direita está interditada para a realização de obras. Quem segue pelo local encontra retenções com reflexos desde o bairro Bernardo Monteiro. Da Central de Trânsito Itatiaia EMIB, Vitor Brandão.
1: Agora 7:14, o retorno do feriado prolongado de Corpus Christi é marcado por graves acidentes que deixaram pelo menos 9 mortos nas rodovias mineiras.
20: A Polícia Civil deve investigar os acidentes que deixaram pelo menos 9 mortos nas estradas mineiras no final de semana, marcado pela volta do feriado de Corpus Christi. No acidente mais grave, 5 pessoas com idades entre 38 e 24 anos morreram após a BMW em que eles estavam capotar e cair em uma ribanceira na zona rural de Imbé de Minas, no Vale do Rio Doce. Segundo o Corpo de Bombeiros, 6 pessoas estavam dentro do mesmo carro. Um ocupante foi encaminhado para uma unidade de atendimento médico pelo SAMU. No norte de Minas, um carro bateu em uma árvore e 2 pessoas morreram na BR-365, altura do quilômetro 121, em Jequitaí. As vítimas fatais são uma criança de 10 anos e um adolescente de 14. Outras 3 pessoas que estavam no veículo ficaram feridas: uma criança de 6 anos, uma mulher e um homem que era o condutor do veículo. Ainda no norte de Minas, um acidente com 3 carretas deixou 1 morto e 1 ferido na BR-251, altura de Francisco Sá, no quilômetro 460. Na MGC-452, no quilômetro 41, em Tupaciguara, no Triângulo Mineiro, um idoso de 66 anos morreu em um acidente envolvendo 3 carros. Ele dirigiu um HB20 e era natural de Santa Helena, em Goiás. 4 ocupantes de um Toyota Corolla ficaram feridos, sendo que 2 deles ficaram presos às ferragens. Os 3 ocupantes do Renault Sandero, também envolvido no acidente, não sofreram ferimentos. Repórter Isabela Gouveia.
3: 7:16. A mulher presa no Aeroporto Internacional de Belo Horizonte em Confins, após desembarcar de um voo vindo de Londres, era alvo de um alerta vermelho da Interpol por suspeita de envolvimento com tráfico internacional de drogas.
21: Foragida da justiça, apontada pela polícia por envolvimento no tráfico internacional de drogas e alvo na lista vermelha da Interpol, é presa durante a operação Cerco Fechado deflagrada pelas Forças de Segurança de Minas Gerais. De acordo com a Polícia Militar, Larissa Rezende foi capturada ao desembarcar no aeroporto de Guarulhos, em São Paulo, em um voo que saiu de Londres, no Reino Unido. Conforme a PM, a mulher estava com mandado de prisão por uma condenação de 8 anos e 9 meses de prisão pelo crime de financiar o tráfico internacional de drogas, expedido pela primeira vara criminal de Uberaba. De acordo com um trabalho integrado entre os serviços de inteligência, Larissa era o importante alvo relacionado ao tráfico internacional de drogas e à lavagem de dinheiro na região do Triângulo Mineiro para o continente europeu. A prisão, conforme a Polícia Militar, foi um trabalho em conjunto entre o serviço de inteligência da PM e a Polícia Federal. Conforme as forças de segurança, em 2013, Larissa chegou a ser presa em um posto de combustíveis às margens da BR-050 em Uberaba, quando entregava R$256 mil em dinheiro para um homem. O valor, de acordo com as investigações, seria para pagar um carregamento de drogas. Repórter Amanda Antunes.
1: 7:17. A defesa do ex-vereador Jairinho deve apresentar hoje um recurso contra a condenação pela morte do menino em Riborel.
3: O objetivo é contestar o julgamento que terminou na semana passada e tentar anular a decisão do Tribunal do Júri do Rio de Janeiro, que o condenou a mais de 43 anos de prisão.
1: A defesa argumenta que houve falhas que podem comprometer a imparcialidade do julgamento e pretende apresentar em uma nova etapa fundamentos para pedir a realização de um novo júri.
3: Jairinho foi condenado pelos crimes de homicídio qualificado, tortura e coação no curso do processo pela morte de Henry Borel, de 4 anos, em 2021.
1: Além da pena de prisão, o ex-vereador foi condenado a pagar R$ 400 mil de indenização ao pai da criança, Leniel Borel.
3: A mãe

0: GR, Monique Medeiros, recebeu um perdão judicial em relação à acusação de homicídio, mas foi condenada por tortura por omissão. O Ministério Público do Rio de Janeiro recorreu da sentença, questionando a decisão que beneficiou Monique.
1: Agora, às 7h18.
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1: A Sociedade Rural Brasileira cobra explicações do governo sobre impasse com a União Europeia envolvendo a vacinação do rebanho. Conta pra gente, Valdir Barbosa. Bom dia.
3: Bom dia. Exatamente no dia 29 de maio, aqui na Itatiaia, relatamos o que se passava com as carnes brasileiras que seriam bloqueadas a partir do dia 3 de setembro por não cumprirem as exigências sanitárias da União Europeia. Os avisos passaram pelo governo Bolsonaro em 2019 e em 2023 pelo governo Lula, e nenhuma autoridade brasileira se mexeu. Nas duas ocasiões, proibia-se o uso de antimicrobianos em animais. O Ministério da Agricultura tardiamente baixou uma portaria em 27 de abril, proibindo a fabricação, comércio e importação dos remédios, mas permitiu a venda pelas drogarias até que se esgotassem os estoques num prazo adicional de 6 meses, ultrapassando o 3 de setembro. Dias atrás, novo comunicado da União Europeia confirmava o bloqueio das carnes brasileiras. E a Sociedade Rural Brasileira exige que o governo se explique. Na verdade, houve negligência absoluta das autoridades prejudicando os produtores rurais. E vai ser difícil inverter esse processo, agora que a União Europeia aumentava a compra de carne e dos nossos clientes são os que melhores pagam. Para outros países que compram do Brasil, o preço médio do quilo da carne $5,76, enquanto os europeus pagam $8,60. Eles compram carne fresca e os cortes são filé, o contrafilé, alcatra. Ano passado, a União Europeia comprou 117 mil toneladas e a previsão para esse ano era de 200 mil toneladas. Na carne de frango, o Brasil tem os europeus na terceira posição de compradores, atrás somente da China e do Japão. O Reino Unido, que não faz mais parte da União Europeia, também está seguindo o mesmo caminho para bloquear as carnes brasileiras. Vai ser um baque. Itatiaia Agro, Valdir Barbosa.
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3: 7:22, vamos para um rápido intervalo, na volta você acompanha. Congresso inicia semana de debates sobre ações dos Estados Unidos envolvendo facções e novo tarifaço.
4: Brasil intensifica negociações para evitar taxas de 25%.
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0: 25 minutos. O Congresso Nacional abre nesta semana uma série de discussões sobre medidas recentes adotadas pelos Estados Unidos que envolvem diretamente o Brasil.
1: Entre os pontos centrais está o enquadramento do PCC e do Comando Vermelho como organizações terroristas pelo governo de Donald Trump, além do tarifaço aplicado a setores da economia brasileira.
0: As agendas legislativas devem ocorrer em comissões temáticas que vão analisar os impactos políticos, econômicos e diplomáticos das decisões norte-americanas.
1: Nesta semana, o governo federal deve acelerar as negociações com os Estados Unidos para tentar evitar a imposição de uma nova tarifa de 25% sobre produtos exportados pelo Brasil.
0: Vamos voltar a Brasília, ao vivo, repórter Pedro Nascimento tem os detalhes. Ô Pedro, a estratégia é convencer as autoridades norte-americanas de que um acordo seria a melhor solução?
2: Exatamente, essa é a estratégia do Palácio do Planalto, que nesta semana tem uma reunião virtual, né, com representantes dos dois países, justamente para discutir esse tarifaço anunciado pela Casa Branca. O resultado dessas conversas deve ajudar o governo a decidir se vale a pena buscar um novo encontro formal entre o presidente Lula e o presidente Trump durante a reunião que acontece no G7 na França na próxima semana, ou se adota outra estratégia, né? Nos bastidores, os auxiliares do governo avaliam que uma conversa entre os dois presidentes só faria sentido se as negociações técnicas avançarem e abrirem espaço para um acordo. Caso contrário, essa reunião pode ter pouco efeito prático, porque até lá, Brasil e Estados Unidos terão pouco entendimento a respeito dessas tarifas, né? Hoje o governo trabalha com dois cenários, né? O primeiro envolve uma tarifa de 25%, foi aplicada exclusivamente ao Brasil, e nesse caso a avaliação é que existe margem para negociação, justamente por se tratar de uma medida bilateral. Só que a gente também tem uma segunda tarifa, né? Uma sobretaxa de 12,5% que atinge dezenas de países, não é só o Brasil, e ao mesmo tempo tem sido considerada muito difícil de reverter, por conta justamente de envolver questões da política interna dos Estados Unidos e não somente o Brasil. O Brasil acabou sendo uma vítima, né? Um dano colateral desse tarifaço aplicado pelos Estados Unidos. A estratégia do Planalto é concentrar os esforços, né? Na tentativa de suspender ou pelo menos adiar essa cobrança principal de 25%. E se ela for mantida juntamente com a outra tarifa, né? Parte dos produtos brasileiros poderá enfrentar uma taxação total, pode chegar a 37,5% para entrar no mercado americano. Enquanto busca uma saída diplomática, o governo também pretende usar essa reunião do G7, né, na próxima semana, para defender multilateralismo, ampliar o diálogo com outros parceiros comerciais e tentar alternativas caso os Estados Unidos se mantenham irredutível nessa negociação. De Brasília, Pedro Nascimento.
0: 7:28. O bloqueio de mais de 20 milhões de reais no orçamento da Agência Nacional de Mineração pode comprometer a fiscalização de barragens. Da redação do Diário do Comércio, o repórter Leonardo Moraes tem as informações. Bom dia, Leonardo.
3: Bom dia. O recente corte no orçamento do governo federal já compromete

parte às atividades essenciais da Agência Nacional de Mineração. Se o atual cenário orçamentário continuar, 43 barragens e 18 pilhas de mineração não vão receber a vistoria técnica programada dentro do cronograma original. Segundo a agência, algumas dessas estruturas exigem acompanhamento contínuo por causa do potencial impacto social, ambiental e econômico. O governo federal

0: Afirma que o corte aprofunda uma restrição contínua de recursos que reduz a sua capacidade operacional ao longo dos anos. A matéria completa você confere em diariodocomércio.com.br. Para Itatiaia, Leonardo Moraes.
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2: A escalada das tensões no Oriente Médio devem manter os mercados financeiros em estado de atenção nesta semana, marcada também pela divulgação de importantes indicadores de inflação aqui no Brasil e nos Estados Unidos. Conta pra gente, Rita Mundim, bom dia pra você.
3: Bom dia! E a semana começa tensa com o aumento da crise no Oriente Médio. Neste final de semana, ataques de Israel ao Líbano fizeram com que os pronunciamentos e as declarações de lado a lado se intensificassem. O presidente do parlamento iraniano, Mohammad Ghalibaf, disse que o Irã passa a considerar os ativos americanos e ainda israelenses no Oriente Médio como alvos estratégicos, e isso ele está falando, é claro, das bases americanas e israelenses por lá. E o ministro da Segurança de Israel, Ben-Gvir, publicou ontem à noite na sua rede X que Teerã vai queimar. Só isso. E aí, gente, a semana deve ser de novo tensa. E quando a gente fala em tensão no Oriente Médio, a atenção volta-se para o preço do barril de petróleo, que deve voltar a subir. E nós estamos exatamente na semana de divulgação da inflação nos Estados Unidos e aqui no Brasil. Na quarta-feira, nós teremos o CPI lá nos Estados Unidos e na sexta, o IPCA do mês passado. E aí, depois de vivermos na semana passada uma disparada dos juros futuros, daqui a pouco o relatório de mercado, Boletim Focus do Banco Central, deve ser divulgado e deve trazer um aumento na projeção da inflação, mas dessa vez também um aumento na projeção da taxa Selic para o final do ano. Como eu venho dizendo aqui, vários bancos revisaram para cima as suas projeções, com alguns deles considerando que não teremos mais nenhum tipo de corte na taxa Selic até o final do ano. E essa aposta também é precificada nos negócios realizados na B3, com um dado alarmante: os juros mais longos para 2027, 28, 29, 30 também estão nessa faixa acima de 14%. Portanto, apertem os cintos, que vem mais volatilidade por aí, mais inflação, e uma coisa é certa: por enquanto não deve ter nada caindo de preço. Rita Mundim para a Rádio Itatiaia.
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6: 7h32, a seguir, Copa do Mundo. Ancelotti acelera a definição da equipe titular a poucos dias da estreia.
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0: 7:35.
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0: Vitor Brandão, o motorista que está transitando pela BR-040, tem que dar atenção para qual ponto?
2: Fernanda Viegas, tem alerta sim para o motorista que segue pela BR-040 em Conselheiro Lafaiete. Entre os quilômetros 633 ao 635, em direção ao Rio de Janeiro, parte da rodovia está interditada para a realização de obras. Motorista que passa pelo local deve redobrar a atenção e a liberação da pista vai ocorrer às 5 horas da tarde de hoje. Falando agora sobre a capital, congestionamento na via expressa passa dos 2 quilômetros em direção ao centro. A fila vem desde o bairro Vila Oeste até a altura do bairro Coração Eucarístico. Mais à frente, na Avenida Tereza Cristina, o motorista volta a colocar o pé no freio entre a estação Calafate até o acesso para a Avenida do Contorno. Da Central de Trânsito Itatiaia EMIB, Vitor Brandão.
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3: 7:36, o clima é de Copa do Mundo. Vamos acionar a Nath Fiuza com tudo do esporte, principalmente a Copa, e iniciando, claro, Nath Fiuza, falando da seleção brasileira e a chegada do Ederson, que foi convocado no lugar do Wesley machucado, hein? Bom dia pra você.
4: Ei, Eustáquio, bom dia para você também, a todos que nos acompanham aqui no Jornal da Itatiaia. Chegou finalmente a semana, né, do início da Copa do Mundo 2026, México, Estados Unidos e Canadá. A maior Copa do Mundo de todos os tempos. No sábado teremos a estreia do Brasil contra Marrocos. Há poucos dias do Mundial, a nossa seleção passando por mudanças. No sábado tivemos a vitória sobre o Egito, amistoso. Brasil venceu por 2-1, mas a nota triste foi o lateral direito Wesley, que precisou ser substituído, sentindo inicialmente dores ali na região da virilha. Ontem, após passar por exames médicos, veio a confirmação de uma lesão muscular na posterior da coxa. Grau 3, leva em média aí 40 dias para recuperação, portanto, o Wesley não poderá disputar a Copa do Mundo. Para o lugar dele, o técnico Carlo Ancelotti preferiu chamar um meio-campista. O volante é Ederson, que já se juntará ao grupo nos Estados Unidos nesta segunda-feira. Não é isso, repórter Cláudio Rezende?
5: O volante Ederson, convocado ontem para substituir o lateral Wesley, cortado por lesão, chega nesta segunda-feira e se junta aos colegas na reta final de preparação antes da estreia na Copa do Mundo. Nesta segunda, o atacante Neymar passa por exames de ressonância magnética para saber se será liberado aos treinamentos. Brasil que já tem, segundo Carlo Ancelotti, escalação bastante encaminhada para a estreia, sábado contra o Marrocos, aqui em Nova Jersey.
4: Obrigada, Cláudio Rezende. Ontem nós tivemos amistosos internacionais, seleções se preparando, né? Seleções se preparando para a Copa do Mundo. A Croácia venceu a Eslovênia por 2-1.

0: Marrocos e Noruega, né? O Marrocos que será o primeiro adversário do Brasil no sábado, as equipes empataram por 1-1. Tivemos também o Equador vencendo a Guatemala por 3-0. E ainda a vitória da Colômbia por 2-0 sobre a Jordânia. E hoje nós teremos França e Espanha em campo. Último desafio aí antes da estreia dessas respectivas seleções na Copa do Mundo, né? Nós vamos ter a França jogando... Peraí que eu já vou falar, que o meu computador deu um bug aqui, hein? Meu computador deu uma bugada, mas já eu falo os amistosos de hoje. Antes, então, vamos falar do Cruzeiro, que está se reforçando visando o segundo semestre. Cruzeiro contratando um novo lateral esquerdo. Com mais detalhes, repórter Emerson Pancieri, bom dia.
1: Bom dia para você, Nath, para quem acompanha o Jornal da Itatiaia. O Cruzeiro no mercado, acertando a contratação do lateral esquerdo Gabriel Rojas, 28 anos, jogador do Racing, atleta que já vinha sendo monitorado pelo Cruzeiro desde o fim do ano passado e chega para ser uma peça importante nesse esquema do técnico Arthur Jorge, especialmente porque o Cruzeiro vê o Cauã Prates sendo negociado para o Borussia Dortmund da Alemanha, numa operação de 12 milhões de euros, e o Kaique, volta e meia, chega uma proposta, né? Já teve do Betis, já teve do Como, é um atleta bem valorizado, Cruzeiro queria um lateral esquerdo, então foi atrás do Gabriel Rojas, contrato até dezembro de 2029. Falta ele viajar para Belo Horizonte, fazer exames médicos, assinar contrato, posar para foto, mas já é atleta do Cruzeiro. Santiago Sousa, outro jogador do Racing, o Cruzeiro interessa, ainda não fez proposta. Gabriel Peck segue negociando, jogador do Los Angeles Galaxy dos Estados Unidos. Nath.
0: Obrigada, Pancieri, pelas informações. Para não ficar devendo nada, a França joga às 4:10 da tarde contra a Irlanda do Norte e a Espanha terá um desafio contra o Peru hoje às 11 da noite, horário de Brasília. Vamos então agora falar do Atlético. Nem todos os jogadores do Galo estão de férias, viu? Alguns estão com suas seleções, jogando amistosos, se preparando também para a Copa do Mundo. Não é isso, repórter Paulo Azeredo?
2: Foi exatamente isso, viu, Nath? Atleticanos se destacaram em amistosos internacionais preparatórios para o Mundial dos Estados Unidos, México e Canadá, no profissional, mas também teve destaque na base. Eu vou contar tudo para você aqui no Jornal da Itatiaia, que é o seguinte: o Equador entrou em campo contra a Guatemala, venceu 3-0. Alan Minda e Alan Franco foram titulares, começaram jogando pela seleção equatoriana do BKSS, treinador argentino. No segundo tempo, o Angel Preciado também teve minutos e atuou nesta vitória do Equador. Já nas categorias de base da seleção brasileira, o trio atleticano, com os irmãos Samuel, Vinícius e também Riquelme, participaram da vitória do Brasil por 4-0 frente aos Estados Unidos, em especial o Vinícius e o Riquelme, que tiveram muitos minutos na partida e, portanto, tiveram destaque também neste jogo com a camisa amarelinha. Foram os destaques dos atleticanos nos amistosos internacionais do final de semana em preparação para a Copa do Mundo, que começa no próximo dia 11. Com o Atlético, para o Jornal da Itatiaia, fala o repórter Paulo Azeredo.
0: Obrigada, Paulo Azeredo. A Série B não para, 12ª rodada. Hoje teremos o América em campo. Com mais detalhes, Fabrício Calazans, tá ligado? Bom dia.
3: Tô ligado, Natália. Deixa comigo, Fiuza. Bom dia pra você, pra quem se liga no Jornal da Itatiaia. América e Atlético Goianiense, 8 da noite, a Arena Independência, rodada 12 da Série B. Apito de Lucas Belotti, do estado de São Paulo. Jogo de estreias para o Coelho, a começar à beira do gramado, Humberto Louser, o substituto do Roger Silva, novo comandante Humberto Louser, esta noite estreia no comando do Coelho. Zagueiro Manuel, desde que foi contratado, ficou fora dos dois últimos jogos, pela primeira vez está relacionado, deve começar no banco e pode fazer estreia entrando no decorrer da partida. O provável América: Gustavo no gol, Léo Alaba na direita, o Ricardo Silva, capitão, de volta como titular ao lado de Rafa Barcelos e Arthur, Felipe Amaral, Val Soares, Elizari, Segovinha, Mastriani e Everton Brito. O América busca hoje a primeira vitória na Série B do Campeonato Brasileiro sob nova direção, sob novo comando. Natália.
0: Obrigada, Fabrício. Notícias do esporte com Nath Fiuza aqui no Jornal da Itatiaia. Volto com você, Fernanda. Boa semana.
4: Ótima semana para você também, Natália Fiuza. Obrigada. Agora são 7:44. A gente volta a acionar o nosso repórter Kleber Ribeiro para trazer mais

0: informações sobre esse dia pós-incêndio em uma garagem de ônibus aqui em Belo Horizonte que consumiu quase 30 ônibus. Kleber, qual a sua informação de momento? Bom dia.
1: Pois é, Fernando Viegas, a gente percorreu mais pontos de ônibus aqui, né, nos últimos minutos e percebeu também uma situação muito tranquila, sem impacto à população. A gente vai conversar aqui sobre os bastidores, né, de toda essa operação, inclusive para quem ligou o rádio agora, ficou no sítio aí no fim de semana, não tá sabendo muito das notícias, né? 27 ônibus foram queimados tarde passada aqui na região noroeste, bairro Dom Cabral, bem aqui atrás da PUC do Coração Eucarístico. A gente já conversa então com o tenente Bruno Mendes do 3º Batalhão do Corpo de Bombeiros. Tenente, eu estava aqui ontem, né, durante o plantão neste domingo, que a gente acompanhou um combate do fogo muito rápido, né? Porque possibilitou toda essa operação? Dá um panorama pra gente. Bom dia.
2: Bom dia. Foi um combate rápido porque nós tivemos facilidade em deslocar pelo ambiente, né? Era um pátio aberto, não é um fogo confinado que torna a dificuldade da guarnição atuar pela dificuldade do terreno. Nós tivemos acesso pelas laterais que ajudou a gente confinar e isolar o fogo.
1: Agora, onde que o fogo começou? Possivelmente, né? Só a perícia vai indicar, mas tem uma mata ali, realmente a vegetação estava queimada?
2: Correto, isso aí é informação que o próprio funcionário da empresa nos passou, que o fogo iniciou nessa mata, é uma vegetação rasteira, como fosse um pasto, iniciou nesse pasto e passou para o ônibus. Mas é só a perícia que vai definir onde é que foi o início do incêndio.
1: E por acaso vocês acharam algum indício ali que talvez poderia ser um incêndio criminoso? Algum litro, algum galão, algum um material combustível ou não?
2: Não achamos nada. O nosso trabalho do bombeiro é combater o incêndio, né? Com relação à perícia, é feito pela Polícia Civil.
1: Agora, conta pra gente sobre o trabalho de rescaldo. Vocês vistoriaram ônibus a ônibus?
2: Correto. Após o combate ao incêndio, é feito o rescaldo, né, pelas guarnições. Em cada ônibus, a gente vai aplicando água para o fogo não reignição, né? Então, a gente vai, ônibus por ônibus, combatendo esse incêndio.
1: É um trabalho bem chato que dura horas também, né?
2: Isso, é demorado, mas é necessário para o fogo não retornar, né?
1: Agora, como é que tá a situação aqui hoje? Tá tudo tranquilo? Vocês vieram aqui, fizeram mais algumas vistorias, a situação tá bem tranquila, a população pode ficar despreocupada?
2: Isso, a ideia é essa aí, é retornar e verificar se realmente o trabalho que foi feito ontem manteve, se não teve novos focos, ainda mais que tem essa mata ao fundo, né? E tem possibilidade de ter novos incêndios, aí é percorrer essa mata pra gente eliminar essa ocorrência.
1: Ok, muito obrigado. Ouvimos ao vivo aqui no Jornal da Itatiaia o tenente Bruno Mendes, do 3º Batalhão do Corpo de Bombeiros Militar de Minas Gerais. Repórter Kleber Ribeiro.
3: 7:47, rápido intervalo, daqui a pouco, noticiário internacional. Forte terremoto deixa várias vítimas nas Filipinas.
0: Israel atinge complexo petroquímico no Irã e amplia a tensão no Oriente Médio.
3: Direitista Keiko Fujimori lidera a apuração do segundo turno da eleição presidencial no Peru.
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0: Agora 10:08.
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0: Com cerca de 90% das urnas apuradas, a candidata da direita, Keiko Fujimori, aparece na frente na disputa pela presidência do Peru.
2: A conservadora soma 50,5% dos votos válidos, enquanto o candidato de esquerda, Roberto Sanches, registra 49,5%. É uma disputa marcada por forte polarização e vantagem super apertada. Pedro Panunzio.
3: Como já era esperado, Fujimori, do partido Força Popular, que chega ao segundo turno das eleições presidenciais pela quarta vez consecutiva, lidera os votos na capital, Lima, enquanto Sanches, candidato do partido Juntos pelo Peru, tem vantagem nas regiões rurais do país. A votação foi encerrada às 5 horas da tarde, no horário local, deste domingo, em todo o país. Apesar do registro de ocorrências ao longo do dia, as autoridades avaliaram que o processo transcorreu sem incidentes capazes de comprometer a eleição. A Defensoria do Povo informou ter contabilizado quase 4.600 ocorrências. Entre elas, foram identificadas cédulas com marcações indevidas em cerca de 20 mesas eleitorais. Segundo o órgão, o material foi substituído sem causar prejuízos aos eleitores. Apesar dos registros, tanto a Defensoria do Povo quanto o Júri Nacional de Eleições afirmaram não haver indícios de fraude eleitoral sistêmica.
0: A tensão no Oriente Médio volta a aumentar após Israel disparar ataques contra uma instalação petroquímica no sudoeste do Irã e afirmar ter atingido outros alvos militares no país de Tel Aviv, Henrique Galski.
4: Após os ataques do Irã com pelo menos 10 mísseis balísticos contra o norte de Israel, as forças israelenses atacaram vários alvos em território iraniano. Por enquanto, não há relatos de vítimas no Irã. Uma hora após a ação israelense, os rebeldes Houthis no Iêmen, aliados aos iranianos, dispararam um míssil contra a região central de Israel, acionando as sirenes em Tel Aviv pela primeira vez desde que o cessar-fogo entrou em vigor no dia 8 de abril. Até o momento, os ataques iranianos a Israel não deixaram vítimas. A avaliação de autoridades israelenses é de que os confrontos com o Irã devem se estender por mais alguns dias. A nova escalada de violência entre Israel e Irã acontece após Teherã ter prometido agir em caso de ataques israelenses ao distrito de Dahiyeh, o reduto do Hezbollah ao sul de Beirute. No domingo, Israel bombardeou 2 apartamentos no local. O presidente Donald Trump pediu a Benjamin Netanyahu para não responder, mas após uma série de consultas com autoridades de defesa e chefes do setor de segurança, o primeiro-ministro decidiu levar adiante uma ação contra o Irã.
5: Terremoto nas Filipinas provoca mortes e alertas de tsunami no Pacífico. Adriana Brandão.
6: Forte terremoto atinge as Filipinas e deixa ao menos 15 mortos e cerca de 129 feridos. O tremor de magnitude 7,8 atingiu o sul do arquipélago nesta segunda-feira, primeiro dia de volta às aulas no país, informou a Agência Nacional de Gestão de Desastres. O terremoto provocou o desabamento de diversos prédios da região e acionou um alerta de tsunami no Pacífico.
0: 7:53. No próximo bloco, líderes do Senado pressionam por definição sobre proposta que acaba com a escala 6x1.

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5: Faltam 4 minutos para as 8. Líderes partidários do Senado articulam uma reunião com o presidente da casa, Davi Alcolumbre, para definir o futuro da proposta que acaba com a escala 6x1.
6: O texto já aprovado pela Câmara dos Deputados enfrenta um impasse no Senado após sinalizações de que a proposta não vai ser votada diretamente em plenário.
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8: O Dia a Dia da Política Entrevista conversa hoje com o advogado Renato Galupo, especializado em legislação eleitoral. Olá, Renato, prazer em recebê-lo aqui no nosso estúdio.
9: Olá, Berta, prazer é meu estar aqui discutindo aí com esse público gigantesco que tem a Rádio Itatiaia, e especialmente o seu público, essas questões tão importantes e tão presentes na vida das pessoas, que é o processo eleitoral.
8: Agora, as eleições deste ano têm um desafio adicional, que é a lidar com a inteligência artificial, com as deepfakes, né, com o emprego de inteligência artificial nas campanhas, nas propagandas partidárias de candidatos. A Justiça Eleitoral está preparada para acompanhar e como é feito esse monitoramento? Como vai ser feito esse monitoramento?
9: Esse é um problema que eu acho que, assim, nós vamos ter muita dificuldade com isso, porque eu acho que nem a Justiça Eleitoral, nem as campanhas estão efetivamente preparadas para enfrentar isso. Que acontece? No caso da inteligência artificial, a lei não prevê nada. E aí o TSE foi tratar disso nas suas resoluções. E aí já veio crítica, tá legislando porque não tem, mas enfim, alguma coisa precisava ser feita, de fato, porque isso precisa ser enfrentado. Só que eu acho o seguinte, primeira coisa, a velocidade com que isso evolui, essas tecnologias evoluem, é difícil de você estabelecer normas prévias para prever situações e para prever cenários que não existiam naquele momento em que você editou aquelas regras. Segundo, hoje qualquer pessoa tem acesso a redes sociais e mais do que isso, qualquer pessoa tem acesso à inteligência artificial. isso faz com que isso ganhe uma capacidade de se alastrar, de se multiplicar.

0: lá que eu acho que a Justiça Eleitoral não tem condições de enfrentar. Então, primeira coisa que eu acho, o controle vai ser feito por amostragem. É impossível imaginar que isso vai ser feito caso a caso, exatamente pela capacidade de multiplicação que tem as redes sociais, né? Esse é um problema. Segundo problema, isso é também um problema para os próprios candidatos, porque eles têm vários desafios nessa questão. Não só desafios de conteúdo, até de forma. Por exemplo, nós temos aí a questão da LGPD, a Lei Geral de Proteção de Dados, que gera também restrições no tratamento de dados pessoais de pessoas. Então, isso é um ponto sensível. São várias questões que vão permear esse debate. O que a Justiça Eleitoral fez assim, que eu acho que era o que era possível fazer? Estabeleceu algumas regras gerais. Uma delas, por exemplo, é o seguinte: é proibido o uso de inteligência artificial na campanha? Não, não é proibido. É proibido o uso de inteligência artificial para desinformação, para produzir conteúdos falsos.
1: O Dia a Dia da Política Entrevista conversou hoje com o advogado e especialista em legislação eleitoral, Renato Galupo. Berta Macaron para o Jornal da Itatiaia.
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5: E lá vamos nós, 8:03 para você.
6: Bom dia!
5: Mas bom dia mesmo, hoje é segunda-feira, 8 de junho de 2026. Começando mais uma semana e temos que, claro, agradecer a Deus por poder levantar, caminhar, trabalhar, agradecer acima de tudo pela nossa saúde. Que bom saber que você amanhece sempre em nossa companhia. Hoje, 8 de junho, é Dia Mundial dos Oceanos. Ah, o que seria isso? Dia Mundial dos Oceanos. A gente vai pesquisar e vai trazer para você mais tarde, né, o que significa o Dia Mundial dos Oceanos, tá? É Dia do Citricultor. Uma ótima manhã para você, boa segunda-feira e vamos que vamos, porque tá na hora de correr atrás do papel bordado, né? E antes eu tenho que abraçar os nossos companheiros do Sistema Integrado de Comunicação.
6: Bom dia!
5: Alô, Paulinho, bom dia. Ó, passei na sala do chefe, hein? Aquele, ó, o tempo tá propício. Foi a madrugada mais fria registrada na Zona da Mata. Divino, por exemplo, tem 8 graus, né? É, não? É isso aí? 8 graus. Rapaz, eu vou te falar um negócio. É, rapaz, o negócio é feio. 8 graus. Pra quem gosta de frio, como eu, né, Marcelo? Tá tranquilo, né? Tá de boa. É isso? Quem gosta de frio, tá beleza, tá na boa. Vamos lá, abraçando ele. Como é que é o nome da fera? Fala aí.
7: Olha o Paulo Filho aí, gente!
8: Bom dia!
5: Alô, Paulo Filho, bom dia, que Deus abençoe a sua semana, seus objetivos, te dê uma semana abençoada, maravilhosa, tudo de bom. É, vamos nessa. Bom dia pro Silvério, bom dia pra Manu e pro casca de bala chamado Pedro Luiz.
9: Bom dia, mãe, bom dia, pai, bom dia.
6: Bom dia!
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5: e quando a gente coloca essa trilha sonora, já sabe, né? É hora de correr atrás do papel bordado, né, Pedro Luiz? Vambora! É hora de ir atrás do papel bordado. Vamos que é segunda-feira, início de mês. Canta comigo, vai! Tô saindo pra batalha. Bom dia! Alô, querido amigo aposentado! Mas que carinho eu tenho com os meus queridos aposentados. Bom dia. Estão se agasalhando direitinho? Hã? Pois é. Você idoso, você idosa, acima de tudo, meu respeito, né? Todo mundo sabe o carinho que eu tenho pelos idosos, pelos aposentados. Então, vamos nos aquecer, hein? Principalmente meus queridos idosos. Preocupação muito grande, né? Tá fazendo frio, então vamos nos aquecer. Aquele cafezinho quentinho, aquele pão com manteiga, cai muito que bem, obrigado, né? Bom dia pra você, pensionista, dona de casa, minhas amigas costureiras, né? Já levantaram cedo. Aí liga o rádio às 5 da manhã, vai fazendo um cafezinho, liga o rádio pra ouvir o Marcos Rogério com o melhor da música sertaneja. Logo depois tem o Jornal da Itatiaia e agora é nós. sempre contando com o nosso departamento de jornalismo, pronto para deixar você por dentro de tudo que está acontecendo em Muriaé e toda a região. Bom dia para os amigos da gloriosa Polícia Militar, aquele abraço, bom dia. A Polícia Civil, Corpo de Bombeiros, Polícia Penal, equipe do SAMU, Polícia Rodoviária Federal, equipe da Eco Via Minas, equipe de Garis do Dianço. Alô Rodrigues, aquele abraço. A equipe da Energisa, né? Meu amigo Cristiano, bom dia, bom dia. Ao Eduardo Goulart, lá da Faminas, tá chegando a hora, hein? Próximo domingo, ai, rapaz, já é dia 14, domingo, hein? Hein? Dia 13, sábado, o Brasil estreia na Copa. Domingo, dia 14, tem outra seleção em campo. É a corrida da Faminas. Faminas, Rony. Pedro Luiz já pegou. Pedro Luiz já pegou o kit dele. Eu e Pedro Luiz vamos correr dessa vez. Entendeu? Eu tô convencendo aqui levar o Matheus também e o Marcelo. Tá quase. Falta 90% da gente convencer eles pra correr também. Quem sabe, né? Vamos fazer o. É o. É triplo e o quê? Quadruplo? E fala? Quadruplo? Tem certeza? Então tá. É o quarteto. É o quarteto. É o quarteto. Então, quarteto, vamos lá. Canta comigo. Tô saindo pra batalha. Vambora. É hora de correr atrás do papel bordado, hein? Vamos que vamos. Bom dia a você, pedreiro, servente, pintor, serralheiro, gesseiros. Aos padeiros, bom dia. Porteiros. Aquele abraço, né? A você, carteiro, balconista, minhas queridas amigas empregadas domésticas, mas que admiração e carinho eu tenho por essa profissão, tá? Eletricistas, jardineiros, contadores, dentistas, produtor rural, operadores de máquinas, bom dia. E claro, Pedro Luiz, meus amigos, retireiros. Estão ligados lá no curral, bom dia, bom dia. Ao Poder Judiciário, ó, fala em Poder Judiciário, toda sexta-feira às 11:30 da manhã, a gente tem a participação da juíza doutora Aline Arquete aqui no programa, hein? Juíza eleitoral e a gente sempre tirando dúvidas, né? Dos eleitores, dos pré-candidatos, então fique ligado toda sexta-feira, 11:30 da manhã, logo depois do plantão de polícia, a excelentíssima senhora juíza doutora Aline Arquete comigo aqui no programa. Ao Ministério Público, aquele abraço. Alô, alô, taxista, aquele abraço pra você, motorista de aplicativo. Ih, rapaz, tem um montão por aí ouvindo a gente, hein? Bom dia a você, médico, empresário, bons negócios, né? Aos vendedores, boas vendas, vamos pra cima, início de mês, aí chegamos na metade do mês, na metade do ano, Marcelo, você anotou errado, né? Metade do ano, estamos no mês 6, então são 12 meses, a gente tá na metade, né? 50% do ano já foi, quem fez, fez, quem não fez, só daqui, né? Enfim, mas vamos lá. Alô, caminhoneiro, transportando progresso para todo
8: Brasil.
5: Meus amigos e amigas nas confecções, bom dia, sejam todos muito bem-vindos, uma ótima segunda-feira. Repete comigo, a palavra tem poder, não tem? Então repete aí, Pedro Luiz, Marcelo e Matheus, vamos lá. Hoje vai ser a melhor segunda-feira de nossas vidas, está declarado, vamos que vamos. Bom dia, ótima semana com muita positividade. São 8 horas e 9 minutos, aí vem o nosso departamento.

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1: Muito bem, são 8h10. Vamos às principais manchetes do programa de hoje. Matheus Gouveia, bom dia.
2: Muito bom dia a você, Gilson, Ota, Marcelo, Pedro e ao amigo e amiga 95 ligado conosco. Colisão entre carro e ônibus de turismo deixa dois feridos na BR-116 em Muriaé.
1: Aí, a manchete do Matheus. Agora é Marcelo Bittencourt, bom dia.
3: Bom dia, Gilson, bom dia, Matheus, Jota, Pedro e a todos os ouvintes aqui da Rádio Muriaé. O Gilson, é policial, hein? 4 indivíduos são presos por tráfico de drogas no bairro Encoberta e a polícia militar prende suspeito de tráfico e apreende grande quantidade de drogas no bairro Coleti em Muriaé. É. Começou a semana assim, Gilson.
1: É isso aí, já quebrando os dentes da boca, né? A gente vai trazer os detalhes daqui a pouquinho aqui no programa 8h11. Tá chegando a hora, é sábado. Sábado, dia 13. Eu ia falar, tem o quê? Aí você ia colocar Brasil, mas você já colocou antecipadamente. Tá tudo certo, Deus. É segunda-feira. Vamos que vamos. E aí, Jota de Souza, bom dia.
4: Bom dia e a todos os nossos ouvintes, a todos aqui na mesa, né, da equipe da Rádio Muriaé. Tá chegando, tá se aproximando. A Copa será aberta na próxima quinta-feira e o Brasil no sábado, a estreia, hein?
5: Grande dia, vamos soltar nossa voz. Uma explosão de alegria. É gol! É gol!
4: A seleção que venceu, né? O Egito, 2-1, mas teve baixa. Wesley foi cortado e o Ederson foi convocado pelo Carlo Ancelotti. Hoje o Neymar faz exames para saber se estará na estreia do Brasil no próximo sábado diante do Marrocos. Então, expectativa para o craque Neymar.
1: O que você achou do Brasil e Egito? Foi bom o jogo?
4: Rapaz,
1: Brasil foi fez uma boa partida?
4: Foi um bom jogo e essa seleção aí que jogou com o Brasil, ela é mais, né, mais encorpada, é uma boa seleção, inclusive passou bem. No seu grupo, né? Está classificada para a Copa.
1: Mas o futebol que o Brasil mostrou lá contra o Egito, dá pra encarar o Hexa?
4: Olha,
1: na sua opinião?
4: O treinador mexeu bastante, né? Ainda tem algumas dúvidas, né? Porque ele geralmente, inclusive alguns estão criticando, geralmente algumas seleções já mantém a base para os jogos treinos, né? Ele não, ele põe um time no tempo, põe outro time no outro tempo, então deixa aquela pulga atrás da orelha, né?
1: Que é isso aí.
4: Ele vai pôr em campo, né? O Ancelotti, inclusive, já disse que já tem na cabeça dele a equipe para a estreia, né? Mas eu acho que com essa ideia dele aí de um time no primeiro tempo e outro time no segundo, ele tirou conclusões, tá?
1: É.
4: Não deixou assim pra gente, o time que começou é o time, né? Então, aquele lance, tem 26 jogadores ali, cada um quer mostrar o seu futebol, né? Então, aqueles que jogaram o primeiro jogo no segundo tempo, depois houve toda aquela mudança, então, quer dizer, tem muita gente aí dando o máximo pra estar no time titular, né?
1: É isso aí.
4: Então, essa é a situação. A Escócia é adversário do Brasil nessa Copa, e ela jogou no fim de semana e fez 4-0 na Bolívia, olha... Brasil não vai ter vida fácil aí nesse grupo não, tá? Todas essas seleções que nós vamos enfrentar fizeram jogos bons e também com goleadas, hein? Então já vamos falar o dia da seleção brasileira e vamos falar aqui também, Gilson, do Campeonato Mineiro do Módulo 2, que entrou no fim de semana na sua segunda rodada. Infelizmente, né? Sem o nosso NAC, que caiu aí para a segunda divisão. Vamos trazer os resultados e a classificação após duas rodadas. Vamos trazer aqui também os resultados do fim de semana do Municipal lá de Barão do Monte Alto, já que estamos recebendo aqui as informações. Sempre quando a gente recebe as informações, e tem o maior prazer de divulgar. Então, Municipal de Barão do Monte Alto, inclusive, já definiu aí os classificados para a próxima fase. Então, a gente volta já em clima de Copa do Mundo, né?
1: Falar em clima de Copa do Mundo, né, Jota? Se alguém tiver com a rua enfeitada aí, pode fazer uma foto e mandar pra
4: minha
1: gente.
4: Minha rua começou a ter cara de Copa.
1: Ah, já? É, então. Né? Então, você que tá no seu bairro aí, ó, tem as bandeirinhas, a rua tá enfeitada, manda pra gente aqui. Tinha muitas as pessoas me perguntando como é que faz pra mandar, é só mandar aí no zap da rádio.
4: É verdade.
1: Né? Que a gente vai Juntar todas as fotos.
6: 988-30-1140.
1: É isso aí, vamos juntar as fotos e fazer uma matéria super bacana para mostrar que realmente Muriaé tá no clima de Copa, né,
6: Jota? Verdade, o clima tá frio, né? O clima mesmo e também o clima de Copa também frio. Mas eu acho que nessa semana aí o
1: começa a esquentar, né?
6: Começa a esquentar e nós vamos ter aí realmente as ruas, bairros, né? Bem decorados.
1: É isso aí. Valeu, Jota de Souza. Ele volta já aqui no programa. São 8h15. Bom dia.

0: Começando com o G1. Irã culpa Estados Unidos por novas violações do cessar-fogo no Oriente Médio. UOL. Israel ignora apelo de Trump e retalia contra o Irã e põe fim cessar-fogo. Folha de São Paulo. Terremoto de magnitude 7,8 deixa 15 mortos nas Filipinas. Alerta de tsunami é suspenso. Estado de Minas. BMW capota, cai em ribanceira e 5 pessoas morrem no Vale do Rio Doce. Hoje em dia, União Europeia oficializa veto à carne brasileira a partir de setembro. O tempo de Belo Horizonte. Preço do petróleo sobe mais de 3% em conflito no Oriente Médio. Jornal Globo. Governadores aumentam gastos e estados devem somar déficit de 6 milhões do ano eleitoral. Revista Veja. Irã e Israel trocam ataques pela primeira vez desde cessar fogo de abril. E o R7, Lei da Dosimetria. A Associação Cobra de Moraes avanço de julgamento no STF.
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0: Vamos então aos fatos que marcaram o dia de hoje, 8 de junho, na história. Em 1982, o voo VASP 168 cai em Pacatuba, Ceará, Brasil, matando 128 pessoas. Em 1992, celebrado o primeiro Dia Mundial dos Oceanos, coincidindo com a Eco 92, que ocorria no Rio de Janeiro. Em 1997, o tenista Gustavo Kuerten conquista o primeiro título de Roland Garros. Em 2023, o ex-presidente dos Estados Unidos, Donald Trump, é indiciado por acusações federais de uso indevido de informações confidenciais.
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parabéns pra quem completa a idade nova no dia de hoje, 8 de junho, é o seu aniversário. Tudo de bom pra você, felicidades, muita paz e saúde. Temos uma lista de famosos completando a idade nova. Olha o Padre Zezinho aí, ó. Sacerdote católico, compositor, cantor e escritor. Padre Zezinho nasceu em 1941. Sônia Braga, ela é atriz, ela nasceu em 1950. Bonnie Tyler, cantora e compositora britânica. A Bonnie Tyler nasceu em 1951. Eduardo Moskovski, ator, nasceu em 1968. Olha o seu Jorge, rapaz, tá fazendo aniversário hoje, hein? Seu Jorge com aquela voz belíssima, né? Cantor e ator, nasceu em 1970. E o Falcão, não é o cantor, é o jogador, né? Jogador de futsal, nasceu em 1977.

0: Muito bem, hoje a gente vai falar de guardar luto, né? Tadeu Schmidt foi alvo de um comentário depreciativo sobre uma viagem que fez após a morte da mãe, a dona Janira, e do irmão Oscar Schmidt. Dona Janira morreu aos 92 anos no dia 25 de maio. Nas redes sociais, o apresentador lamentou o falecimento da matriarca, cuja causa da morte não foi revelada. Uma usuária do X questionou o luto de Tadeu, que publicou fotos do passeio ao lado da esposa, Ana Cristina Schmidt, na última sexta-feira. A usuária disse: Tadeu parece feliz. Para quem perdeu dois membros da família, não acho legal. Nos comentários, internautas se reuniram para defender o apresentador. Uma pessoa escreveu: sair, esparecer e viver do lado da família não significa não estar sofrendo. Ao contrário, é aproveitar cada momento juntos. Uma outra pessoa relatou: cada pessoa vive o luto de uma forma diferente. Quando meu pai partiu, no dia seguinte ao seu sepultamento, eu estava indo para um projeto do qual fazia parte, mesmo com todos sendo contra. Só que eu estava ali por ele. Ele não queria me ver triste. Vivo há 26 anos o luto da minha forma. O luto não é uma obrigação social com tempo definido, mas sim um processo individual e necessário de adaptação após a perda de um ente querido. Embora seja fundamental viver esse período para reorganizar a vida e celebrar a história de quem se foi, não há regras fixas sobre como ou por quanto tempo essa dor deve ser sentida. E eu quero saber hoje a sua opinião aqui no nosso programa. A gente está falando de luto, né? Eu quero saber, no caso do Tadeu Schmidt, qual a sua opinião sobre o luto? Embora seja fundamental viver esse período para reorganizar a vida e celebrar a história de quem se foi, você acha que deve haver regras fixas sobre como ou por quanto tempo essa dor deve ser sentida? Né? Quer dizer, às vezes o Tadeu Schmidt foi viajar para, né, esfriar a cabeça e tal. Não significa que ele viajou com a família e esqueceu a pessoa que partiu. Não. O luto, de repente, fica no coração, né? Concorda comigo? Para sempre, em nossa memória, né? Quem parte, seja mãe, pai, qualquer membro da família, às vezes até um amigo muito próximo, né? Deixa a gente muito abalado, e o luto fica para sempre. Não significa, então quer dizer que a pessoa perdeu um ente querido, ela não vai trabalhar mais, porque, né? Não, enfim, são essas coisas que a gente precisa discutir aqui no programa. Eu quero saber, no caso do Tadeu Schmidt, qual a sua opinião sobre o luto? Mande pra gente, 988301140 é o zap pra você dar a sua opinião na nossa enquete de hoje.
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2: Bom dia!
0: Olha ele aí, seu Jorge de aniversário hoje, hein? Vamos fazer a sua justa homenagem pra ele, não? Pra começar bem o dia, 8h23. Eu quero dizer o seguinte: felicidade é estar na sua companhia. Felicidade é estar contigo todo dia, aqui em 99,5. São 8h23. Bom dia.

0: Abrindo nosso encontro nessa manhã de segunda-feira, ele que tá de aniversário hoje, hein, seu Jorge, às 8h27 agora, e a nossa enquete tá aí, para você participar comigo através do 98830-1140. Um abraço para Ezequiel, Ravi, Toninho, João Vitor e Arthur Lourenço e o Pedrinho, né? Estão ligados aqui na Rádio Muriaé. Obrigado por amanhecer em nossa companhia. Meu amigo Max também tá ligado. Bom dia. Sejam todos muito bem-vindos aqui em 99,5 para ficar bem informado. São 8h27.
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0: Muito bem, agora são 8h34, vamos ao nosso departamento de jornalismo. Colisão entre carro e ônibus de turismo deixa dois feridos na BR-116. Ô, Matheus, me conta aí essa ocorrência.
1: É isso aí, Gilson. Na noite deste sábado, dia 6, um acidente envolvendo um automóvel e um ônibus de turismo deixou duas pessoas feridas na BR-116, nas proximidades da Faminas, aqui em Muriaé. Por volta das 23h30, o Corpo de Bombeiros de Muriaé foi acionado para prestar socorro. No local, os militares encontraram um ônibus de turismo que seguia de Teófilo Otoni, com aproximadamente 39 passageiros, com destino a São Paulo, e um veículo Chevrolet Celta que trafegava.

0: chegava no sentido Muriaé-Miradouro. O motorista do carro ficou preso às ferragens e precisou ser desencarcerado pelos bombeiros, apresentando ferimentos leves, com suspeita de fratura no fêmur esquerdo. O carona também teve escoriações superficiais, ambos resgatados conscientes. Os passageiros do ônibus não sofreram ferimentos e dispensaram atendimento médico. Após o resgate, Gilson, as vítimas ficaram sob os cuidados da equipe da concessionária Eco Rio Minas e encaminhadas para atendimento médico. A Polícia Rodoviária Federal esteve no local para registro de ocorrência, enquanto a perícia da Polícia Civil realizou os trabalhos comuns de apuração das circunstâncias do acidente. O trânsito não chegou a ser bloqueado, não, fluindo pelas pistas laterais durante todo o atendimento. Até o presente momento, não houve esclarecimento adicional quanto às causas do ocorrido, Gilson.
1: Bom, a gente está falando de um acidente envolvendo ônibus e carro. Que bom que foram ferimentos leves, porque, né, quando a gente pensa em ônibus, pensa em carreta, a gente já pensa no pior, né? Um veículo maior e com um veículo de passeio, dos males o menor, né? Não tivemos feridos graves, apenas ferimentos leves, suspeita de fratura, né?
0: O susto, não é isso?
1: É, isso aí. Bom, são as nossas estradas, né? As pessoas precisam prestar mais atenção. Não sei qual foi a dinâmica desse acidente, se havia alguém ultrapassando ou não. Enfim, não sabemos o que aconteceu. Então não podemos aqui citar uma opinião a respeito desse acidente. A gente lamenta. A 116, como eu disse, está sendo muito bem administrada. É uma pista muito boa, mas inclusive nós falamos da iluminação, justamente nesse local aí, entre a Faminas, bairro Gaspar. A Ecovia Minas, ela precisa melhorar o sistema de iluminação naquele trecho, porque está muito escuro. Pessoas, ouvintes já reclamaram aqui no programa, né? Às vezes vem do trabalho à noite, ou já está escurecendo, fica muito escuro. Muita árvore também acaba escurecendo mais o local ainda. Então a Ecovia Minas presta um serviço de excelência, mas precisa olhar essas falhas, né? Ali tem muita gente, nós temos a Faminas, é o pessoal que vai estudar, é muito movimento. Então eles precisam melhorar a questão de iluminação ali entre o Gaspar e a Faminas. 8h37, 4 são presos na encoberta pelo tráfico de drogas. O Marcelo Bittencourt tem os detalhes.
2: O Gilson, após receber várias denúncias anônimas, a Polícia Militar prendeu 4 indivíduos por tráfico de drogas na tarde deste sábado no bairro Encoberta. Inclusive, dentre eles, estariam foragidos do Rio de Janeiro. A ação ocorreu após denúncias sobre movimentação de criminosos em um imóvel já conhecido pelas forças de segurança. Durante a operação, os policiais cercaram uma residência denunciada e flagraram 2 suspeitos arremessando objetos para fora do imóvel. Após buscas e diligências, foram localizadas porções de maconha, cocaína e crack, além de materiais usados para embalar drogas, anotações da contabilidade do tráfico e dinheiro em espécie. Durante a operação, né, batida policial, foram encontrados e apreendidos os seguintes materiais, Gilson. Material para indolar entorpecentes, uma lista de contabilidade de tráfico, maconha, cocaína e crack, dinheiro em espécie. Foi dado voz de prisão, né, aos 4 indivíduos que foram conduzidos junto com material apreendido à delegacia do bairro Safira.
1: Aí, mais uma vez, né, a polícia retirando drogas de circulação e pessoas do Rio de Janeiro ainda presas também, né, no meio dessa galera aí. São 8h38.
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4: Muito bem, faltando agora 19 para as 9, né? Vamos falar de Copa do Mundo. Tá chegando a hora, hein, J.L. Souza? Faltam quantos dias, hein?
5: Faltam 3 dias para a abertura da Copa do Mundo de 2026. 3 países, né? Estados Unidos, México e Canadá. Lateral direito Wesley da Roma foi oficialmente cortado da seleção brasileira para a Copa após sofrer uma lesão muscular no adutor da coxa esquerda. O jogador se machucou no amistoso contra o Egito no sábado, que foi vencido pelo Brasil por 2-1. O diagnóstico confirmou a lesão no músculo adutor, tornando impossível sua participação no torneio. O técnico Carlo Ancelotti surpreendeu e, em vez de um lateral, convocou o volante Ederson do Manchester United para o grupo que irá disputar a Copa do Mundo. Bate no peito, grita junto. Neymar fará uma ressonância magnética hoje para confirmar a evolução de sua lesão na panturrilha direita e responder de uma vez por todas se ele será opção para Carlo Ancelotti na estreia do Brasil na Copa no sábado diante do Marrocos em Nova Jersey. A avaliação interna na seleção brasileira é a de que o atacante evoluiu bem, com melhora clínica, está há dias sem dor e aparenta estar muito próximo da liberação para trabalhar dentro de campo com os companheiros. A expectativa é de que o exame confirme esse diagnóstico. As imagens vão definir se o camisa 10 será integrado ao grupo hoje ou amanhã para começar a participar dos treinamentos.
4: Aí então, vamos lá.
5: A gente considera que se ele for aprovado nos exames, ele não deva ser titular, né? Ele deve ficar a princípio no banco, porque
4: mais reservado lá.
5: Ele tá parado, né? Ele não tá como os outros estão jogando, então, né? Enfim, vai ser opção no banco. Aí sim, quando ele tiver a chance, né? E for bem, aí sim. O Neymar é o Neymar, né?
4: Todo verdade. Sabe, né? Só o nome já dá o peso, né?
5: Verdade. Adversária do Brasil na Copa do Mundo, a Escócia venceu a Bolívia por 4-0 no final de semana, em seu último amistoso antes do Mundial. A Escócia estreia contra o Haiti no dia 13 de junho. Na sequência, os escoceses enfrentam o Marrocos no dia 19. O jogo contra a seleção brasileira será na terceira rodada do Grupo C, no dia 24, às 19 horas, no Hard Rock Stadium, em Miami, na Flórida. Mudando a chave agora, vamos falar do Campeonato Mineiro do Módulo 2, os resultados da segunda rodada. Ipatinga vive realmente um inferno astral, hein? Ele perdeu de 5-1 para o Democrata de Sete Lagoas, jogando em Ipatinga. Aimorés 2, Vila Nova 1, Guarani 0, Patrocinense 2, Caldense 1, Boa Esporte 0, Valério Doce 0, Coimbra 0, foram os demais resultados da rodada. Hoje, Mamoré e Uberaba, 19h30, lá no estádio Bernardo Rubinger de Queiroz, em Patos de Minas. O Grupo A tem na liderança Mamoré, Uberaba e Patrocinense, também o Boa Esporte e a Caldense, com 3 pontos ganhos cada. O Guarani é o último, sem nenhum ponto. Grupo B, a liderança isolada do Democrata de Sete Lagoas. 2 jogos, 2 vitórias. Tem 6 pontos, seguido do Coimbra com 4, Aimorés de Ubá 3, Valério Doce 2, Vila Nova de Nova Lima 1 e o Ipatinga com menos.

0: Não sei se é isso mesmo. O Ipatinga foi punido pela FIFA por causa de um transfer ban e está numa situação realmente complicadíssima neste Campeonato Mineiro do Módulo 2. Para fechar, o Campeonato Municipal de Barão do Monte Alto, quarta rodada, os jogos foram no campo do Flamenguinho, em Cachoeira Alegre. Tivemos Fazendinha 3, Entre Amigos 0, Unidos de Cachoeira 2, Cruzeirinho 0. Classificação final da primeira fase, primeiro Entre Amigos, em segundo Mineiro, terceiro Unidos de Cachoeira, quarto Fazendinha, em quinto Cruzeirinho. Classificados aí para a próxima fase, Mineiro, Fazendinha, Unidos de Cachoeira e Entre Amigos, ok, Jus?
1: Ok, valeu, Jota de Souza. Qualquer novidade ele volta aqui no programa, hein? A gente está focando aí na Copa, mas se tiver alguma novidade no esporte, né? A gente vai trazer mais detalhes para você. São 8h45.

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2: Vamos lá para a nossa enquete do dia. Deixa eu ouvir a opinião da Maria da Glória, do Santa Terezinha. Bom dia.
3: Bom dia, Gilson Júnior, toda a equipe, os ouvintes. Sou Maria da Glória, do Santa Terezinha. E sobre a enquete, ô Gilson, é claro que todos nós sentimos a partida de um familiar, de um ente querido, amigos, mas a vida continua, né, Gilson? Foi até bom ele fazer essa viagem, que ele esquece um pouco o momento triste que ele passou. Eu concordo com ele, tá bom, Gilson? Essa é a minha opinião. Uma semana abençoada para nós.
2: Tá bom, muito obrigado, viu, Maria da Glória? Bom dia. Lucimar Vasek, da Fazenda da Grama, em Pirapanema. Bom dia.
4: Bom dia, Gilson Júnior. Bom dia, Pedro Luiz. Bom dia a todos os ouvintes da rádio. Ô, Gilson, sobre a sua enquete. Há uns tempos atrás, a gente, bom, na minha família, tinha que guardar o preceito do luto. Se você não ficasse de luto em casa, sem ir no forró, sem ir numa praça para conversar com as pessoas, você era até expulsa, sabe? E eu lembro dos meus avós. Lembro assim, a minha mãe contava que quando o meu avô faleceu, a minha avó não deixou minha mãe nem ir trabalhar por causa do luto. Agora, hoje não, hoje tem várias formas de se guardar o luto, né? Às vezes a pessoa está numa festa ou está numa praça, não é por causa do... Não é que morreu que a gente tem que ficar também presa, né? Então... A pessoa pode sair, sim, não tem nada a ver, não.
2: Ok, obrigado então, Lucimar. Lucília Costa, lá no Divisório, bom dia.
5: Bom dia, Gilson. Bom dia, Pedro Luiz. Bom dia, amigos da Manhã da Muriaé. Ô, Gilson, sobre a sua enquete aí hoje, eu acho assim, o Tadeu tá certo. Ele tá certo. Luto a gente leva no coração, pro resto da vida, entendeu? A gente tem que guardar o luto no coração, no pensamento, que não adianta você ficar em casa, você sofrendo, alimentando, ele não vai voltar, né? Não vai voltar. Então, o que ele fez em vida. Ele está certo, concordo com ele ter viajado. Luta a gente leva para sempre no coração da gente. Pai, mãe, irmãos, amigos, tudo que vai a gente leva no coração. Não adianta ficar lamentando que não vai voltar, né? Então, bom dia para todos vocês. Uma segunda-feira abençoada para todos nós e gelada, hein? Bom dia.
2: Tá fazendo frio, né, Lucília? É isso aí, um abraço. Elias da Conceição, lá no Porto, bom dia.
6: Bom dia, Gilson Júnior, bom dia, povo da Rádio Muriaé. A respeito do luto aí, Gilson Júnior, infelizmente tem gente que tem mais carinho, mais amor a um animal do que um ser humano, né? Então, quando somente pai e mãe morrem, se você respeitou, né? Você honrou pai e mãe, entendeu? Eu acho que não tem esse negócio de estar guardando luto muito tempo não, entendeu? Porque você tinha que fazer, você fez de vida, entendeu? Então, acho que não precisa muita coisa não. Choro, espernear, querer fazer gracinha lá no cemitério, entendeu? Isso aí tá por fora, entendeu? Eu acho que o mais importante é em vida, tá bom? Respeitar pai e mãe, graças a Deus, né? Nossa família tem essa glória de respeitar, respeitamos pai e mãe, entendeu? Então é isso aí, entendeu? Luta aí é, acho que mais é arrependimento mesmo, em alguns casos, falou? Um abraço, meu irmão, Elias do Bairro do Porto.
2: Valeu, Elias, um abraço pra você, bom dia, boa semana, tá, irmão? Faltam agora 6 minutos para as 9.
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lá então, abraçando quem completa a idade nova nesse 8 de junho, é o seu aniversário, né? Parabéns pra você, felicidades, muita paz e saúde. Luciana Milar de Correia, abraços da Ângela e familiares. A Juliana de Fátima e Maria Freitas recebem abraços da dona Eva Bahia de Cachoeira Alegre e familiares. O senhor João na Vila Vardiero, abraços de Emanuel, Homero Romero, Luciene e toda a família. Taila Cristina Gomes da Silva no bairro Triângulo, abraço dos familiares e amigos. Mangelão Milena Silva no bairro Santa Terezinha, abraço do Elias do Porto e familiares. Parabéns para quem completa a idade nova no dia de hoje. Bonnie Tyler também está de aniversário. Já já, as notícias com Marcelo Bittencourt.

0: 9 horas. Senado inicia debate sobre fim da escala 6x1 em semana de esforço concentrado.
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2: A semana no Senado Federal deve marcar o início da tramitação da proposta de emenda à Constituição, a PEC, que reduz a jornada de trabalho e põe fim à escala 6x1. A expectativa é de que o presidente da Casa, Davi Alcolumbre, discuta com líderes partidários na reunião prevista para amanhã, terça-feira, qual será o caminho da proposta aprovada pela Câmara dos Deputados. O tema chega à agenda do Senado em meio ao esforço concentrado convocado por Alcolumbre entre os dias 8 e 12 de junho. O texto está na mesa de Alcolumbre há mais de 10 dias, mas ainda aguarda despacho. O presidente do Senado já avisou que a proposta não seguirá diretamente para votação em plenário e deverá passar por comissão antes de qualquer deliberação dos senadores. Um terremoto de magnitude 7,8 atingiu a ilha de Mindanao, nas Filipinas, na segunda-feira, noite de domingo no horário de Brasília, informou o Centro Alemão de Pesquisas em Geociências. Segundo informações da agência de notícia Associated Press, autoridades das Filipinas confirmaram que 15 pessoas morreram e 129 ficaram feridas. O alerta inicial indicava uma magnitude de 8,2, mas foi revisado pelo Instituto Alemão posteriormente. O Ministério da Educação prorrogou o prazo de inscrições para o Enem 2026. As inscrições, que se encerrariam na sexta-feira às 23h59, agora poderão ser feitas até o dia 12 de junho. A informação foi confirmada pelo INEP, a CNN Brasil. O prazo para pagamento da taxa de inscrição também foi ampliado. Os candidatos que não têm direito à isenção poderão quitar o valor de R$ 85,00 até 17 de junho. Anteriormente, o pagamento deveria ser realizado até o dia 10. O Supremo Tribunal Federal deve retomar nesta semana a discussão sobre a responsabilização das plataformas digitais por conteúdos publicados por usuários. O plenário da corte marcou para o dia 10 de junho a análise de recursos apresentados por empresas como Google e Meta contra a decisão que ampliou as hipóteses de responsabilização das redes sociais. O julgamento ocorre em meio ao debate sobre a regulação das plataformas digitais no Brasil. 9h02, notícias da hora, oferecimento, Elétrica do Povo. 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
3: Bom dia para você, meu irmão, que nos acompanha aqui pela Rádio Muriaé. Esse é o nosso programa A Palavra É.
4: Proclamação do Evangelho de Jesus Cristo segundo Mateus. Naquele tempo, vendo Jesus as multidões, subiu ao monte e sentou-se. Os discípulos aproximaram-se e Jesus começou a ensiná-los. Bem-aventurados os pobres em espírito, porque deles é o reino dos céus. Bem-aventurados os aflitos, porque serão consolados. Bem-aventurados os mansos, porque possuirão a terra. Bem-aventurados que têm fome e sede de justiça, porque serão saciados. Bem-aventurados os misericordiosos, porque alcançarão misericórdia. Bem-aventurados os puros de coração, porque verão a Deus. Bem-aventurados que promovem a paz, porque serão chamados filhos de Deus. Bem-aventurados que são perseguidos por causa da justiça, porque deles é o reino dos céus. Bem-aventurados sois vós, quando vos injuriarem e perseguirem e mentindo disserem todo tipo de mal contra vós, por causa de mim. Alegrai-vos e exultai, porque será grande a vossa recompensa nos céus. Do mesmo modo, perseguiram os profetas que vieram antes de vós. Palavra da salvação. Inicia aqui o grande sermão de Jesus, chamado Sermão da Montanha. O mais importante sermão de Jesus. Se podemos assim guardar a Bíblia assim, na memória, o que seria mais importante? O Sermão da Montanha, capítulo 5, 6 e 7 de Mateus. Neste sermão, Jesus é um novo Moisés. Ele dá o entendimento da lei de Deus. De todo o Antigo Testamento é resumido aqui neste belíssimo sermão, que começa com o caminho das bem-aventuranças, ou também da felicidade, o caminho da felicidade. Muitas vezes nós já refletimos esse texto aqui, nas missas, talvez conhecemos de cor, mas é sempre bom retomá-lo, recordar. O ser humano procura a felicidade, quem não quer ser feliz? A questão é, são os critérios. O que é para mim que é sinal de felicidade? Qual o critério que eu uso para me definir feliz? Não podemos confundir de momentos de prazer que eu tenho na vida, que nem sempre significam felicidade. Ter prazer em alguma coisa, curtir alguma coisa, estar alegre, não quer dizer que eu seja feliz. A felicidade e a bem-aventurança é algo muito mais intrínseco, é muito mais profundo, a ponto de eu poder estar chorando, mas ser feliz. Eu posso estar sendo perseguido e ser feliz. Eu posso estar com fome e ser feliz. Esses critérios que colocados no Evangelho, de uma forma ou de outra, contradiz os critérios que o mundo tem. Como pode alguém ser pobre e feliz? Como pode alguém estar aflito e feliz? Como alguém pode querer consolação e ser feliz? Os que são mansos, pacientes, no mundo cada vez mais feroz, onde só ganha conquista aquele que vem com, às vezes, com brutalidade? Como pode ser feliz alguém que tem fome de justiça, no meio que a justiça cada vez mais está corrompida? E assim por diante. Podemos talvez questionar esses critérios de Cristo, mas, meus irmãos, quem vai questionar Cristo? Como podemos dizer que ele está errado? A questão é buscar entender o que ele está querendo dizer com isso. Que pobreza é essa? Que fome é essa? Que aflição é essa? Que misericórdia é essa? E assim por diante, para que eu possa entender e buscar essa felicidade. É verdade que existem outras bem-aventuranças no Evangelho, mas essas são condensadas aqui no início do Sermão da Montanha. Pobreza em espírito. Primeiro passo fundamental é reconhecer de que eu preciso dele. O pobre é aquele que não tem, não é isso? No mundo material ele não tem a matéria. É desprovido da matéria, tem pouca. O pobre em espírito, ele reconhece que na parte espiritual ele não tem nada. E ele precisa então de algo, ele precisa do Espírito de Deus. Então, feliz é aquela pessoa que reconhece que ela, no mundo espiritual, ela não tem nada, ela depende de Deus, por isso ela pede. Ela reconhece a pequenez. Quem se reconhece pequeno diante de Deus começa a subir um grau, um degrau da felicidade. Essa bem-aventurança é fundamental. Eu nem vou conseguir continuar todas elas, mas para que eu possa entender a primeira dela, que é o quê? A oração. Quando eu oro, acordo, faço a minha oração, eu vou comer, faço a minha oração, eu vou fazer o que for, faço a minha oração, é reconhecer que eu sem Deus não sou nada. Enquanto eu não te passar por esse degrau, por essa fase, não adianta, eu não vou conseguir seguir os outros degraus. Não vou seguir os outros passos da bem-aventurança. E pode parecer simples, mas não é. Muito facilmente nós prescindimos de Deus, muito facilmente nós deixamos Deus de lado e assumimos por nós mesmos. Por isso, se quer começar bem o dia, quer começar bem a vida e o caminho da felicidade, procure exercer esta bem-aventurança. Procure ser pobre em espírito. Procure buscar Deus cada vez mais. No dia de hoje, por exemplo, perceba o quanto da sua vida no seu tempo de hoje você vai exercer a pobreza. O fato de você estar me ouvindo agora, na oração, indo para o trabalho, o que seja, tomando o café da manhã, pode ser um sinal? Pode. Mas muitas vezes se resume nisto. E não pode se resumir nisto. O pobre, ele precisa se alimentar no mínimo, como qualquer ser humano, 3 vezes por dia. Se eu resumo a minha fé, minha oração a esse momento de manhã, é muito pouco, eu estou desnutrido. Então, não é sinal de que eu estou pobre. Por isso, no dia de hoje, exerça esse primeiro degrau. E depois, quem sabe um dia a gente volta a conversar sobre eles, tá bom? Oremos. Senhor nosso Deus, eu não sou nada sem a tua graça. Reconheço a minha necessidade do teu Espírito Santo. Vem em meu auxílio, vem em nosso auxílio, faz-nos fortes. Ajudai-nos a viver esse caminho da felicidade, hoje e sempre. Que Deus te abençoe, Pai, Filho e Espírito Santo. Amém. A palavra é bem-aventurado. Você é feliz?
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1: A odontogeriatria é uma área da odontologia com foco no atendimento dos pacientes idosos, considerando fatores da saúde bucal, atuando na prevenção e bem-estar desses pacientes. Algumas doenças bucais, por serem inflamações, podem acabar provocando doenças crônicas pré-existentes, como, por exemplo, doenças cardíacas, diabetes, reumatismo, entre outras. A boca seca é uma queixa comum dos pacientes idosos e podem ser relacionadas a diversas causas. O aumento da quantidade de água ingerida ao longo do dia vai minimizar esse sintoma. A escovação adequada é a forma mais efetiva para manter esses dentes saudáveis e inclui desde a escovação até o uso do fio dental após as refeições. Com o avanço da odontologia, é possível ter uma melhora na saúde bucal dos idosos, dando mais qualidade de vida.
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4: Vamos lá, são 9:17, tô liberando as linhas agora, 3729-2929, o zap 988-30-1140, é o povo com a palavra. Aqui você tem vez, tem voz. Algum problema no seu bairro, na sua rua, na sua cidade? Manda pra gente, 988-30-1140, tá no ar o povo com a palavra, às 9:18.

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3: Agora são 9h20, mandar um bom dia para o Reinaldo, lá no Distrito do Vermelho. Oi, Reinaldo, bom dia.
4: Bom dia, tudo bom, Gilson?
3: Tudo bem, e você?
4: Tudo bem.
3: O que você está mandando hoje aqui no programa?
4: Eu estou fazendo uma reclamação para o doutor Márcio Guarino, porque fizeram a UBS Vermelho novinha aqui perto da minha casa, só que a iluminação em volta dela está toda queimada. Falta de avisar não é, porque eu já pedi até o... lá pro aquele deputado, o Misael Varela, já falei com ele, já falei na prefeitura, a menina da UBS, que a Renata também já falou, e já tem uns 4 meses que tá assim, em volta tá todo escuro, e fica difícil, porque a gente, às vezes, igual a gente sai, volta 11 horas, meia-noite de carro, aí passa ali, tá com uma escuridão danada. Sim. E uma UBS novinha, não tem nem 8 meses que foi inaugurada, e ninguém toma uma atitude. Já foi falado, né, várias vezes.
3: Sim. E é um local de saúde, né? As pessoas precisam frequentar, às vezes, à noite tem que passar por ali e tem que ter iluminação.
4: E atrás da UBS é um terreno baldio, e a luz é só alguém vir e fazer uma ligaçãozinha. O rapaz da eletricidade da prefeitura veio cuidar da energia do poliesportivo e não olhou o que precisa, que é do lado de fora. Ele falou assim, a culpa não é minha, eu venho por ordem, né? Se alguém me pedir, eu tenho que vir. Sim. E o Marcos Guarino já sabe, porque houve um doutor perto de mim, conversou com ele pessoalmente, no telefone, na minha frente, falou com ele e falou que ia resolver. Não resolveu. E agora até os dois painel de LED de frente da UBS já está queimado. Então, além dos dois painel de LED, a rua também que está desligada lá.
3: A gente vai fazer um contato com a Secretaria de Obras, porque tem uma empresa, né, de iluminação que presta serviço. E a gente vai entrar
4: em volta também da quadra aqui do pós-esportivo, está uma tristeza. Ninguém cuida das árvores, ninguém varre. Se alguém quiser vir, pode até vir. Eu até pedi para filmar. Tem um rapaz que teve aqui, o Misael Varela, estava até perguntando como é que tá, como é que não tá, porque ele disse que foi ele que ajudou a construir essa UBS. Aí eu falei com ele também, mandei um vídeo e nada.
3: Beleza, então nós vamos entrar em contato aí, né, com a empresa para iluminar. Aí às vezes é só lâmpada que está queimada, é fácil de resolver, né? Coisa tão simples. E aí fica o seu pedido aí. Eu agradeço a sua
4: participação. E a limpeza em volta do pós-esportivo também, sim, tem que ter, né?
3: Aí já é o Densur, né? Então a gente vai pedir também ao Densur para dar uma atenção especial e fazer a limpeza na quadra, que você quer dizer, não é isso?
4: Em volta, que eu estou te falando, então, porque tem árvore, pode ser podada as árvores. Dá uma limpada, dá uma capinada de vez em quando.
3: Tá certo. Tá feita aqui a sua reclamação. Agradeço a sua participação e a confiança aqui no nosso programa. Tá bom, Reinaldo?
4: Porque aqui agora, igual a UBS nova, o poliesportivo novo, aqui praticamente quase ficou o centro de Vermelho, né? O pessoal caminha, igual esse final de semana teve futebol aqui na quadra. Aí chega um visitante de outra cidade, vê isso, começa a soltar. É até uma vergonha, né?
3: Aproveitar que tá tudo novinho, vamos iluminar, né? Deixar mais bonito ainda. Ué. Não é isso? O povo do Vermelho merece também. Um abraço, viu, Reinaldo?
4: Tá.
3: 9h24.
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Agenda de hoje. A comunidade São José de Anchieta, no bairro Planalto, convida para o mês de Maria até o final de junho, hein? Sábado, celebração às 18 horas e no domingo, missa às 17 horas. Logo depois, tem as barraquinhas, sorteios, enfim. Vá lá prestigiar, né? A comunidade São José de Anchieta, no bairro Planalto. São 9:30, bom dia.

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4: Agora são 9:31, Densu abre ponto de atendimento presencial no mercado municipal aqui de Muriaé para facilitar o atendimento. O Matheus Gouveia tem as informações.
5: É isso aí, Gilson, amigo e amiga da 99, já está em funcionamento o ponto de atendimento presencial do Departamento Municipal de Saneamento Urbano, Densur, no box número 43 do Mercado Municipal de Muriaé, no centro da cidade. Com horário de funcionamento das 12 horas do meio-dia, né, até as 18, de segunda a sexta-feira, o local conta com atendimento para os serviços de corte e religações de água, vistorias, segunda via de conta, dívida ativa e solicitações de serviços e orientações diversas. A sede administrativa do Densur continua na Rua Vereador José Messias Soares, número 65, na antiga Amil, com horário de suporte análogo à unidade do Mercado Municipal. Para demais canais de contato, número 115, atendimento telefônico 24 horas por dia, e o 32988633290, WhatsApp de segunda a sexta, exclusivo para mensagens, Gilson.
4: Ok, 9:33 PM, prende suspeito de tráfico e apreende grande quantidade de drogas no Coleti. O Marcelo Bittencourt tem as informações.
6: Hoje, a Polícia Militar realizou na noite desse domingo uma importante apreensão de drogas no bairro Coleti, em Muriaé. A ação resultou na prisão de um homem de 25 anos suspeito de envolvimento com tráfico de entorpecentes. De acordo com a Polícia Militar, durante ações estratégicas de patrulhamento e monitoramento na região, os militares abordaram um indivíduo que conduzia um veículo em atitude considerada suspeita. Durante a busca pessoal e veicular, foram encontrados materiais ilícitos e um aparelho celular. Com base nas informações obtidas durante a abordagem, as equipes seguiram até a residência do suspeito, onde localizaram uma grande quantidade de substâncias semelhante à maconha, além de materiais utilizados para o preparo, fracionamento e comercialização da droga. Diante da situação, o homem recebeu voz de prisão em flagrante por tráfico de drogas e foi encaminhado à Delegacia de Polícia Civil juntamente com todo o material apreendido. Olha só, Gilson, olha os materiais que foram apreendidos, ó. 3 pedaços de barra de maconha, 1 pote de vidro grande contendo maconha, 5 tabletes de maconha, 6 buchas de maconha, 3 porções de maconha e tem um fato curioso que é uma porção de crumble. Crumble é uma mistura muito rica, muito enriquecida de maconha. Uma balança de precisão, farto material de indolação, R$ 1.086 em dinheiro, um aparelho celular e um automóvel que foi removido.
4: Ok, tá aí, mais uma vez, né? Mais uma quebrada nos dentes da boca, né? A gente vai trazer mais detalhes daqui a pouco no plantão de polícia às 11:05. Aguarde aí, são 9:35.
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5: A insuficiência cardíaca é quando o coração não consegue bombear ou receber adequadamente o sangue para suprir as necessidades do nosso organismo. As causas variam desde infarto, pressão alta não controlada adequadamente a longo prazo, miocardite, diabetes e doença nas válvulas cardíacas, como a febre reumática. Os sintomas mais comuns são cansaço, falta de ar aos esforços ou à noite após se deitar, inchaço nas duas pernas ou pés e dores no peito. Se você sente ou conhece alguém com alguma dessas queixas, procure um cardiologista. O diagnóstico e o tratamento precoce pode curar ou melhorar sua qualidade de vida.
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7: Então, a nossa enquete de hoje falando sobre o luto, né? Guardar luto. Deixa eu ouvir a Florinda Rezende, lá do Divisório. Bom dia.
8: Bom dia, Gilson Júnior. Florinda aqui do Divisório. Hoje, sobre a enquete de hoje, é muita empatia, né? Que as pessoas têm. A pessoa julga demais o sentimento, o coração do outro. Gente, por isso mesmo que já tem o velho ditado, coração é terra que ninguém pisa. Ninguém tem que demonstrar dor, sofrimento, chorando, espermeando pelo chão, não. A pessoa que faz um julgamento desse é porque ela não tem amor nem ao próximo. Entendeu? Nenhum, porque, gente, a gente não tem, né? Porque a gente perdeu um ente querido da gente, que a gente tem que ir junto, não. Ao contrário, tem muitas pessoas ao nosso redor, dependendo da nossa força, do nosso incentivo.
7: Bom, a gente hoje está falando sobre guardar luto. Para quem está ligando o rádio agora, seguinte, Tadeu Schmidt foi alvo de um comentário depreciativo sobre uma viagem que fez após a morte da mãe, a dona Janira, e do irmão Oscar Schmidt. Dona Janira morreu aos 92 anos no dia 25 de maio. Nas redes sociais, o apresentador lamentou o falecimento da matriarca, cuja causa da morte não foi revelada. Uma usuária do X questionou o luto de Tadeu, que publicou fotos do passeio ao lado da esposa, Ana Cristina Schmidt, na última sexta-feira. A usuária disse: Tadeu parece feliz para quem perdeu dois membros da família. Não acho legal. Opinião dela. da seguidora lá do usuário do X, tá? Nos comentários, internautas se reuniram para defender o apresentador. Uma pessoa escreveu: sair, espairecer e viver ao lado da família não significa que não está sofrendo. Às vezes a pessoa está sofrendo com ela por dentro, né? Então ele vai dar um passeio para esfriar a cabeça e tal, enfim. Ao contrário, é aproveitar cada momento juntos. Uma outra pessoa relatou: cada pessoa vive o luto de uma forma diferente. Quando meu pai partiu, no dia seguinte ao seu sepultamento, eu já estava indo para um projeto do qual fazia parte, mesmo com todos sendo contra. Só que eu estava ali por ele, e ele não queria me ver triste. Vivo há 26 anos o luto da minha forma. O luto não é uma obrigação social com tempo determinado, mas sim um processo individual e necessário de adaptação após a perda de um ente querido. Embora seja fundamental viver esse período para reorganizar a vida e celebrar a história de quem se foi, não há regras fixas sobre como ou por quanto tempo essa dor deve ser sentida. No caso do Tadeu, né, qual a sua opinião sobre o luto? Embora seja fundamental viver esse período para reorganizar a vida e celebrar a história de quem se foi, você acha que deve haver regras fixas sobre como e por quanto tempo essa dor deve ser sentida? É a nossa enquete de hoje. Bom, por exemplo, tem muita gente que vai no velório, né? Fica ali, não chora, né? Fica na dela, quietinho, é o jeito dela. Tem gente que vai no velório, na hora que vai, né, fechar o caixão para o sepultamento, arruma aquele escândalo, chora, grita. Então, cada um, né, tem uma maneira de se comportar. Não é porque o Tadeu Schmidt fez uma viagem, é que ele está feliz, está lá, esqueceu da mãe. Não. Às vezes ele está guardando para ele. É o sentimento dele, né? Então, a gente precisa também analisar esses pontos. Deixa eu ouvir aqui a Ângela Teixeira, lá em Nova Friburgo. Deve estar sentindo frio, hein? Lá faz frio. Não é isso, Ângela? Bom dia.
9: Bom dia, Gilson Júnior. Bom dia, ouvinte da Rádio Muriaé. Meu nome é Ângela. Estou falando aqui do bairro São Jorge, Nova Friburgo. Sobre a enquete de hoje, a gente tem que respeitar, né? Porque é um ente querido que se foi, né? A gente nunca mais vai poder ver, nunca mais vai poder abraçá-lo, conversar. Mas a gente também não pode se trancar por isso, né? A gente tem que continuar a vida. Porque voltar não vai mais. A gente tem que respeitar e continuar vivendo, porque o que a gente pode fazer, né? Então, eu concordo com o Tadeu, eu acho que ele está certo em viajar, curtir a esposa, né? Curtir os filhos, porque a mãe dele, mas o irmão não vai voltar mais. E assim é com todos nós, entendeu? É respeitar, guardar ali os bons momentos no coração, na memória, e é vida que segue. Entendeu? Um bom dia aí pra vocês, um ótimo dia, uma ótima semana, tudo de bom.
7: Eu é que agradeço a sua participação. 9h45, Maria das Graças Ventura, no Vermelho, bom dia.
10: Oi, Gilson Júnior,

0: Bom dia, aqui é a Maria das Graças, Juventude de Vermelho. Quanto à enquete, ô Gilson, eu acho que a gente não tem que ficar guardando toda a vida, não. A gente nunca vai esquecer um parente, um amigo, pai, a mãe, os irmãos da gente que já se foram, ou eu já perdi até sobrinha, mas a gente nunca vai esquecer. Então a gente não tem que guardar o luto assim sempre, não ficar mostrando para os outros que a gente está de luto, não. Deixar de fazer as coisas que gosta. O luto antigamente era mais rígido, usava assim, até roupa preta um ano, meio ano, um ano. Mas hoje a gente tem consciência do que é a morte, né? A gente sabe que a morte é uma passagem daqui para a eternidade. E a gente não morre para sempre.
1: É isso, 9h46. É igual o caso quando a pessoa fica viúva ou viúva, né? Tem gente que não quer mais ninguém, segue a vida sozinha. Tem outras pessoas, né, que acabam encontrando alguém, né? Uma outra cara metade, enfim. E assim segue, né? Marta Falco na Barra, bom dia.
2: Bom dia, Gilson Júnior. Aqui é a Marta Falco da Barra. Sobre a enquete de hoje, não existe mais isso de luto, não. A pessoa tem que sair, tem que distrair, né? Porque esquecer, a pessoa nunca se esquece. O luto, a gente guarda ele, é no coração da gente. Eu mesmo já passei por isso, um porção de vezes. Mas esquecer, a gente nunca esquece de um parente da gente que já foi. Mas luto não, a gente, né, a pessoa morreu, não vai voltar mais. Se você ficar de luto, ela não vai voltar mais. Então a gente tem que pensar na gente aqui, sabe? Esquecer, ninguém esquece. Eu acho assim. E uma boa semana para você, para todos aí da rádio, um bom dia e fique com Deus.
1: Amém, que assim seja, boa semana para nós. Maria das Dores Domingos, lá no bairro São Pedro, bom dia.
3: Bom dia, Pedro, bom dia, Gilson Júnior. Eu, como eu já passei por muitos lutos, né? Foi primeiro meu irmão que morreu na água, depois meu filho de acidente, foi morte violenta, meu neto, meu genro. Então a gente até aceita, né? Porque mais acostumar, a gente não acostuma. O luto é para sempre. Nunca sai do coração da gente, né? Da mente da gente, aquela lembrança, né? Quem fala aqui é Maria das Dores Domingo, do São Pedro.
1: Obrigado, Maria das Dores. Um abraço a todos aí no bairro São Pedro. Muito obrigado pelo carinho e pela audiência de todas as manhãs. 9h46, 9h46. Deixa eu mandar um abraço aqui para o Antônio Carlos Quintão, lá em São João do Glória. Ele é retireiro, ele fica ouvindo o nosso programa em alto e bom som, né? Então, muito obrigado. Fiquei sabendo ontem, através de um amigo, falou: Gilson, ele fica lá no curral e fica o dia todo ligado na Rádio Muriaé. Ele põe no último volume. Então, meu abraço, meu carinho, meu respeito a todos aí em São João do Glória, ouvindo também o nosso programa. São 9h49.
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Vamos lá, abraçando quem completa a idade nova no dia de hoje. É o seu aniversário, 8 de junho. Parabéns para você, felicidades, muita paz e saúde. Luciana Milar de Correia, abraços da Ângela e familiares. A Juliana de Fátima e Maria Freitas, abraços da dona Eva Bahia de Cachoeira Alegre e familiares. Senhor João, lá na Vila Vardiero, que saudade da Vila Vardiero, hein? Qualquer dia, vamos lá, né, Pedro Luiz? Hã? Me dá mais um pouquinho de retorno, hein, Pedro Luiz? Bom, abraços de Emanuel, Homero Romero, Luciene e toda a família. Taila Cristina Gomes da Silva, no bairro Triângulo, abraço dos familiares e amigos. Mangelão, Milena Silva, no bairro Santa Terezinha, abraço do Elias do Porto e familiares. A Maria da Glória recebe abraços da Verinha e familiares. Ele também está de aniversário hoje, seu Jorge, e a mina do condomínio. Nove. Tá mexendo o relógio já, né, Pedro Luiz? De novo, né? 9h55. Já já o Marcelo Bittencourt e as notícias.

0: 10 horas. Governo federal publica lei que criminaliza exercício ilegal da medicina veterinária.
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0: O governo federal publicou nesta segunda-feira a lei que altera o Código Penal Brasileiro para tipificar como crime o exercício ilegal da medicina veterinária. A medida publicada no Diário Oficial da União equipara a prática clandestina às mesmas infrações previstas nos casos da medicina humana, da odontologia e da farmacologia. Assim, quem exercer a profissão de médico veterinário sem a devida autorização legal ou fora dos limites permitidos pelo Conselho de Classe, mesmo que gratuitamente, estará sujeito a pena de 6 meses a 2 anos de detenção. A nova legislação também pune de forma idêntica profissionais que continuarem a atuar na área, mesmo após terem, né, o registro profissional suspenso ou cancelado pelos conselhos de classe. Os investigadores da Polícia Federal e da Procuradoria-Geral da República se debruçam desde a última quarta-feira sobre a nova proposta de delação apresentada por Daniel Vorcaro, dono do Banco Master. A previsão é de que as equipes deem um parecer se aceitam ou não o acordo no começo dessa semana. A avaliação se dará em poucos dias por conta do avanço que as diligências registraram com as novas fases da operação, a Operação Compliance Zero. A expectativa é de que a situação tenha uma decisão até amanhã, terça-feira. Os investigadores vão comparar documentos, versões, informações e provas digitais com a que já foi colhido no âmbito da Operação Compliance Zero para avaliar se existe justificativa para firmar um acordo com o Vorcaro, a fim de que ele apresente detalhes sobre o esquema criminoso em troca de benefícios, como a redução de pena e o desbloqueio de contas após devolver parte dos valores desviados aos cofres públicos. Desta vez, Vorcaro citou nomes de autoridades nos quais ele ainda não tinha feito referência. O Irã anunciou nesta segunda-feira o fim de suas operações militares contra Israel, segundo o Comando Unificado das Forças Armadas, mas alertou para ataques mais severos caso Israel continue com os ataques contra o Líbano. Logo depois, Israel suspendeu os ataques contra o Irã a pedido do presidente dos Estados Unidos, Donald Trump. A fonte acrescentou que os ataques do Hezbollah contra localidades israelenses continuarem, Israel atacará os subúrbios do sul de Beirute. De acordo com a reportagem do Canal 12, a autoridade israelense também afirmou que os ataques israelenses no sul do Líbano continuarão com força total nos próximos dias. A União Europeia oficializou sua decisão de proibir a importação de carnes, tripas, peixe e mel produzidos no Brasil. O veto deve entrar em vigor a partir do próximo dia 3 de setembro. Anunciada há quase um mês, poucos dias a entrada em vigor da provisória do acordo comercial entre Mercosul e União Europeia, a decisão de excluir o Brasil da lista de países autorizados a exportar produtos para os países do bloco europeu foi confirmada em um documento oficial publicado no Diário Oficial da UE, de sexta-feira, 5 de junho. 10 horas, 4 minutos, notícias da hora, oferecimento 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
2: Agora são 10:10. Bom dia para você ligado comigo em 99,5. Quero de verdade agradecer o carinho, a audiência. Mandar um abraço a todos lá no distrito de Pirapanema. Quantas pessoas eu encontrei lá? E me falaram, ó, eu fico ligado no programa todos os dias, então fica aqui o meu abraço, meu carinho a todos no distrito de Pirapanema, que tiveram comigo na sexta, no sábado, no domingo, né? Falaram, muitas pessoas falaram, eu gosto de ouvir a Rádio Muriaé, eu gosto de ficar bem informado, então a gente só tem que agradecer. 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A nossa diretoria sempre preocupada com a qualidade, em levar o melhor, levar a informação, você vai perceber. Breve, aguarde, a nova Rádio Muriaé. 10:11 agora, 10:11, a nossa equipe de promoção começando a semana nas ruas, né? 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

já estão publicados os editais para o curso de formação de soldados e para o curso de formação de oficiais, que juntos somam 342 vagas para atuação em todo o estado. O concurso é de ampla concorrência, ou seja, sem limitação de vagas para mulheres. Para participar, é necessário possuir nível superior completo, carteira de habilitação no mínimo categoria B, além de aptidão.

0: Dom Físico. As inscrições estarão abertas de 18 de maio a 17 de julho, no site da banca organizadora. As provas objetivas acontecem em julho de 2026. O Bombeiro Militar atua em ações de combate a incêndios, salvamentos, atendimento pré-hospitalar e atuação em desastres, sempre com o compromisso de proteger a vida, o patrimônio e o meio ambiente. 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
3: Você sabe o que é insuficiência cardíaca? 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É uma falta de ar que começa após um esforço físico, como por exemplo, subir um morro ou uma escada, e melhora no repouso. Ela começa devagar, às vezes o paciente nem percebe direito, mas com o tempo ela vai piorando até aparecer nos esforços menores, como assim, simples caminhada ou até mesmo no serviço de casa. É muito frequente também inchaço nas pernas.
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4: Muito bem, são 10h22, agora 10h22. Deixa eu ouvir a Maria Máxima no Joanópolis. Bom dia.
5: Bom dia, Jesus Júnior. Bom dia, Pedrinho. Bom dia a toda a equipe de Muriaé, da Rádio Muriaé e todos os ouvintes. É sobre a enquete de hoje, tá tendo, né? Na rádio. Ela tá me lembrando aqui. Até deu um sorriso aqui com o gato, como diz o outro, né? Maria Máxima, né, que antes que eu me esqueça, né, do bairro Joanópolis, tá, meu querido? Deixa eu te falar sobre o negócio, sobre o luto aí, né, que vocês estão falando. É, realmente, né, Osso Júnior, eu, por exemplo, já perdi mãe, pai, perdi muitos da família. Mas meu, especialmente também agora eu perdi meu esposo, né? Tá com 1 ano e 7 meses, dia 31 de dezembro de 2024, eu perdi ele, né? O Braz. Mas é como tu diz, né? Hoje, quando dá pra mim viajar, eu viajo com a minha irmã pra praia, vou pra igreja, né? Eu brinco, continuo minhas brincadeiras.
4: É isso, né? A gente falando sobre guardar o luto, né? Deixa eu ouvir aqui a Maria Carvalho no Vermelho, é isso? Bom dia.
6: Oh, bom dia, Jusso Júnior, que é a Maria de Fátima Carvalho Santos de Vermelho, luto. Eu acho sim, o Jusso Júnior, a pessoa não precisa lamentar a vida inteira. A gente guarda no coração da pessoa que você gosta muito, a mãe principalmente é especial, eu guardo. Eu lembro da minha mãe com saudade no coração, mas luto, eu não guardei luto. Por quê? É tristeza, a gente já vive os dias, né, atordoado do dia a dia, mas a gente, se for relevar, mãe é mãe, né? Mãe, a gente sente saudade. Traga no coração saudades, lembranças, mas não ficar lamentando e falando, né? A pessoa tem que descansar depois da morte, né? Eu acho assim. Fica com Deus, Deus abençoe, guarde e proteja você, o Pedro Luiz, o João Vitor e todos da Rádio Muriaé.
4: Ok, obrigado então pela participação. Deixa eu ler alguns textos chegando aqui, né, mensagem de texto através do nosso zap. Bom dia, meu amigo Gilson Júnior, meu pai morreu com 86 anos, tenho muitas saudades. Enterrei ele às 16h e à noite fui pro forró, porque ele sempre falava que não queria me ver triste. É a vida. É o Zé lá no Belvedere. Tá bom, muito obrigado pela participação aí, né? Cada um vive o luto, né? Do jeito que acha, né? Arlene do Ancorado, tá colhendo café.

0: e ouvindo o nosso programa, olha que honra, né? Obrigado, viu, Arlene? Um abraço pra você, que bom, né? Boa colheita do café aí, tá lá com o Radinho, ouvindo o nosso programa. 10h25 agora, deixa eu ouvir o Sebastião Fintelman no União, bom dia.
1: Bom dia, Gilson Júnior, bom dia, Pedro Luiz, aqui é o Sebastião Fintelman, jacaré, curtindo as férias aqui, escutando você falar aí sobre o luto aí, tem gente que chora, né, que fecha o caixão, que igual tudo. O falecido Padre Léo falava: você quer conhecer a pessoa, se ela fez pela outra em vida, é só sair no velório. Chega lá, a pessoa fica escandalosa, que com a toda, isso e aquilo, gritando, me leva com ele, ele me leva com ela, não sei o quê, que com a toda. Daí a pouco, esbarca lá dentro do caixão, junto lá na terra, lá, me tira daqui, me tira daqui. Você... é uma confusão danada. E é verdade isso aí. Você pode ir no velório, você vai conhecer a pessoa, se ela fez pela outra, se realmente, se ela está confortável, né? Se ela estiver escandalosa, é porque não fez nada pela vida em pessoa, em vida, né? Falou, meu amigo, um abraço, fique com Deus aí, tudo de bom.
0: Certo,
1: daqui a pouco
0: vocês
1: estão escutando o plantão de polícia aí.
0: É isso aí. Bom, tem muita gente, como eu disse, né? Às vezes está no velório, fica quietinha, na dela, não chora, fica na dela, né? E aí muita gente acaba criticando, ah, fulano não tá chorando, não gostava, então não é isso. Cada um sabe a maneira de se comportar no velório. Como eu disse mais cedo, tem gente que chora, grita, enfim, faz um escândalo, né? A pessoa fica realmente desesperada. Você perdeu um pai, perdeu uma mãe, perdeu um filho, perdeu um irmão, né? Realmente bate aquele desespero. E ainda mais quando a pessoa é pega de surpresa, né? A pessoa muito jovem morre de repente, né? De repente tem um infarto, enfim, né? Enfim, tem gente que fica mais calada na dela, fica ali no velório a todo tempo, não chora, né? Como dizem por aí, fica em estado de choque, vamos dizer assim. Às vezes tomou um calmantezinho, que é necessário, né? Porque você não sabe a reação da pessoa. Então muitas vezes as pessoas criticam, falam, ah, mas fulano tá lá no velório da mãe, por exemplo, ou do pai, do filho, não tá chorando, mas a pessoa tá ali a poder de remédio, muitas das vezes. Tem gente que não consegue chorar, tem gente que vai chorar 2 dias depois, quando a ficha acaba caindo, que ela chega em casa, que ela vê os pertences da pessoa que faleceu, aí é que automaticamente cai a ficha, né? Por isso que muitas das vezes as pessoas ficam assim. Deixa eu ver aqui, a Sidileia Cristina no Padre Tiago, é isso? Oi, Sidileia, bom dia.
2: Bom dia, Gilson Júnior, toda a equipe da Rádio Mulher. Meu nome é Sidileia Cristina, moro aqui no bairro Padre Tiago. Em relação à enquete de hoje, né, cada um sabe o que sente. Eu perdi minha mãe, minha irmã. Minha mãe falava sempre: faça para mim enquanto eu estiver viva. Me abrace, me ame. Depois que eu parti, né, palavras da minha mãe: continue vivendo, aproveita, porque é o nosso destino. Então, o luto a gente guarda no coração.
0: É verdade. Marlene Gonçalves no centro, bom dia.
3: Alô, Gilson, alô, Pedro, bom dia, que é Marlene Gonçalves. Pelo enquete de hoje, eu lembro quando eu trabalhava lá no cemitério para rezar para os defuntos, para as pessoas que faleceram. Então, o padre ensinava a gente a falar, que era nosso espiritual, para falar com o povo. Saudade, sim, tristeza, não. Então, a gente sempre, eu sempre comportei assim, quando meu pai faleceu, quando meus irmãos faleceram. Então, eu comportava desse jeito. Saudade, sim, tristeza, não. Então, esse negócio de fazer gritar, que o fulano morreu, que o fulano se cansou, fazer que escândalo, que não vai enterrar, eu acho isso muito mal feito. Porque ele voltar, não vai voltar mais. A gente vai fazer oração para Deus receber a alma dele no seu reino.
0: Ok, Marlene, muito obrigado, tá? Pelo carinho e pela audiência também de todas as manhãs. Agora são 10h29.
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6: Olá, bom dia para você que nos acompanha aqui pelo estúdio audiovisual da Rádio Muriaé e também nos ouve pela 99,5. Junho é o mês mundial de conscientização da infertilidade, uma data importante para falar sobre um tema que impacta milhões de pessoas em todo o mundo e que ainda é cercado por dúvidas, medos e muitos mitos. Para muitos casais, o sonho de formar uma família acontece naturalmente. Para outros, a jornada pode exigir uma orientação especializada, investigação e, em alguns casos, tratamentos de reprodução humana. E para esclarecer as principais dúvidas dos nossos internautas, nossos ouvintes e mostrar como a ciência pode ajudar a realizar o sonho da maternidade e da paternidade, hoje nós estamos recebendo aqui no estúdio a doutora Daiane Pesso, que é ginecologista, obstetra e especialista em reprodução humana. Doutora Daiane, seja muito bem-vinda, bom dia, viu?
7: Obrigada, bom dia.
6: E também nós estamos aqui com a embriologista Tamires Ranzato, lá da Fertiminas, aqui em Muriaé. Tamires, bom dia, seja muito bem-vinda.
8: Bom dia, muito obrigada.
6: Bom, e para a gente começar nessa temática tão importante, né, sobre esses casos, essas que envolvem a infertilidade, eu quero justamente já começar perguntando à doutora Daiane, o que é considerado infertilidade e qual é que é a frequência atualmente dos casos?
7: Olha, é muito mais frequente do que a gente imagina, né? A OMS fala que 18% dos casais vão enfrentar dificuldade para engravidar, ou seja, um em cada cinco, né? Então, é muito mais do que às vezes a gente imagina. E o que é infertilidade? É a questão de quando um casal deseja engravidar, né? Tem um tempo de tentativa e isso não acontece de forma natural. Seja porque aquele casal já tem algum fator que vai dificultar. Então, por exemplo, uma pessoa que já fez uma laqueadura, né? Já fez uma vasectomia, né? Que às vezes é uma questão mais óbvia. Então, a pessoa se une novamente a uma outra pessoa e quer tentar engravidar. Ou, às vezes, aquele casal que nunca tentou começa as tentativas, tenta ali durante um ano, na maioria dos casos, né? Depois a gente pode falar mais detalhado, mas geralmente um ano e não consegue engravidar. E isso é considerado já um quadro de infertilidade.
6: E dentro do casal, quando a gente fala, não é apenas um problema da mulher, né? Pode estar relacionado ao homem também.
7: Sim, sim. O homem, né, hoje em dia, corresponde a uma boa parte dos fatores, né, Tamires?
8: Sim, no laboratório a gente vê diariamente. É importante também a gente quebrar esse tabu que a infertilidade é apenas problema da mulher. Uhum. Cada vez mais, quando a gente faz os exames de espermograma, que é a análise ali do potencial de fertilidade masculina, concentração, motilidade desses espermatozoides está cada vez menor, sendo um problema do casal e não somente da mulher.
6: E quando a gente fala nessa questão da infertilidade, quando que deve se buscar de fato uma ajuda especializada?

0: Existe uma idade ideal para isso? Como é que é esse processo?
1: Assim, não existe uma idade ideal. Teoricamente, toda pessoa, quando vai passar por uma consulta, nas mulheres, geralmente, né, a gente acaba indo ao ginecologista todos os anos. Então, eu falo que o planejamento reprodutivo, ele deve começar desde a primeira consulta mesmo. Esse assunto, ele deve entrar na consulta ginecológica de rotina. Mas quando, né, se tem um fator já conhecido, por exemplo, né, igual eu falei da laqueadura, às vezes a pessoa que já fez algum tipo de tratamento que possa prejudicar a fertilidade, já fez alguma cirurgia que retirou alguma parte do ovário, às vezes, né, o homem perdeu ali um testículo, alguma coisa desse tipo, deve ser já de imediato. Quero engravidar, já tenho que procurar. Agora, aquele casal que está tentando há um ano, aí vai muito da idade da mulher, né? A gente fala que a idade da mulher, principalmente, é o fator mais importante na chance de gravidez, seja natural ou por tratamento. Então, se a mulher tem menos de 35 anos, o casal está tentando há um ano e não conseguiu engravidar, tem que procurar avaliação especializada. Se a mulher tiver mais de 35 anos... no máximo ali 6 meses a gente espera para poder começar a investigar, e naquelas mulheres ali dos 40, né, próximo ali dos 40 ou já com 40, essa avaliação a gente fala que ela deve ser quase que imediata. Vai começar a tentar? Já procura uma avaliação, porque a gente, né, no dia da outra entrevista a gente até brincou, tempo é óvulo. Então, vai tentar? Começa a tentar, mas já vai investigando junto para não perder tempo. Isso, o tempo é o mais importante, assim, nesses assuntos, sabe?
0: Certo. E trazendo para Fertiminas em si aqui, quais são as dúvidas que mais chegam lá quando a gente fala desses casais, né, que querem tirar mesmo essas dúvidas, né, ter toda essa preocupação?
2: Eu acho que o principal é que quando a gente já fala de reprodução humana assistida e dificuldade de engravidar, o paciente já acha que de imediato já tem que ir para uma fertilização in vitro. E não, na reprodução a gente tem os tratamentos de baixa complexidade, que é a inseminação intrauterina, o coito programado, e também os de alta complexidade, quando a gente não tem sucesso nesses outros tipos de tratamento, que aí a gente já vai para a fertilização propriamente dita. E isso geralmente assusta, né, as pessoas para já irem diretamente para esse tratamento, e não. O primordial é fazer uma consulta, investigar, saber o que está acontecendo para direcionar o melhor tratamento, né, ali a individualização daquele casal na hora de investigar.
1: Falo que o primeiro passo é o mais importante. Assim, a gente recebe muitas dúvidas, né, assim, se já fez laqueadura, se pode engravidar de novo, se já fez vasectomia, pode engravidar de novo, se tem endometriose, pode engravidar, né, existem inúmeras dúvidas. A gente vê de tudo, mas o mais importante é justamente isso, é dar esse primeiro passo, é buscar, porque na maioria das vezes, assim, a gente tem aquele medo, aquela coisa, ah, não vai dar certo, ou é uma coisa extremamente complicada, e aí isso freia as pessoas de tentar uma coisa que às vezes eu falo assim, às vezes o sonho tá ali, mas tem que dar aquele empurrão ali pra poder procurar.
0: Aquele passo, né?
1: Aquele passo, sabe? Então, acho que isso é o mais importante, assim.
0: Sim, e aproveitando o gancho, você citou a respeito da endometriose, né? Essas questões, às vezes, se pensa quanto às doenças, né? Que às vezes podem dificultar a gestação, né? Sim. O fato de engravidar, isso de fato acontece?
1: Sim, a endometriose, assim, hoje eu falo que é um calo no nosso sapato, sabe? Essa é uma doença muito frequente, né? 10% das mulheres têm endometriose, e é uma doença em que desses 10%, né, 50% das pacientes com endometriose vão ter alguma dificuldade para engravidar, seja sozinho, né, assim, somente endometriose, ou às vezes até associado a algum fator do parceiro, né, e tudo mais, que a gente sabe que também pode acontecer. Mas a endometriose é, sim, uma doença muito complexa, né, ela traz dor, né, para a paciente, ali perda de qualidade de vida, e além disso ainda pode vir com essa dificuldade para engravidar. Então, aquela paciente que tem dor, que tem, né, assim, um ciclo menstrual que tem perda de qualidade de vida ali naquele momento, né, tem que procurar ajuda pensando no tratamento da dor, mas muito também nesse planejamento reprodutivo, porque às vezes a pessoa pensa assim, ah, mas tô nova, tenho 20 e poucos anos, não vai ter problema, mas às vezes lá no futuro as coisas podem se complicar. Então, é sim, né, uma questão que a gente tem que procurar acompanhamento especializado, seja para tratamento da dor, mas também pensando nesse futuro reprodutivo aí.
2: É, e é interessante que a própria endometriose também, quando não consegue engravidar e a gente recebe esses casos de pacientes no laboratório, ali dentro do laboratório a gente vê que afeta até a qualidade dos óvulos também dessa paciente. Sim. Por ficar muito tempo nesse ambiente de inflamação ali no organismo, a qualidade dos óvulos também já é um pouco prejudicada. Sim. Por conta da endometriose.
1: Então, quanto antes, melhor.
0: Sim. E aí, aproveitando esse gancho, nessas sensações, né, do ser humano, estresse, ansiedade, o próprio estilo de vida, né? Isso tem uma relação direta também?
1: Tem. Assim, a questão do estresse, né, é uma coisa muito complexa. Estresse e ansiedade não faz ninguém deixar de engravidar. Isso é muito importante, uhum, assim, porque é um grande mito, né? A gente escuta muitas pacientes falar: ah, não, a fulano falou que quando eu relaxar, quando eu esquecer, eu engravido. Isso não existe, tá? Estresse não é fator de infertilidade, mas a gente sabe que o estilo de vida, sim, pode levar a dificuldade para engravidar. No sentido de que uma vida estressante, né, não no sentido do estresse emocional, mas de uma alimentação desregrada, de falta de exercício físico, né, um sono que não tá legal, isso sim, né, ingesta exagerada de cafeína, que é uma coisa que as pessoas, né, às vezes nem imaginam, né, alimentos ultraprocessados, não que isso vá levar ninguém a ficar infértil, mas favorece obesidade, né, favorece alterações aí no organismo que podem piorar fatores de fertilidade. No homem, por exemplo, hoje em dia já existe uma doença chamada, né, a gente já tem um nome, né, que é a infertilidade secundária à obesidade. Então, a qualidade de vida, o estilo de vida tá, sim, intimamente relacionado com a questão reprodutiva. Então, não é o estresse que faz ninguém engravidar, né, assim, deixar de engravidar, mas o estilo de vida, sim, pode influenciar em muita coisa.
0: Tem uma interferência também,
1: tem,
0: né?
1: Tem, sim.
0: Certo. E, Tamires, aproveitar um pouquinho, eu queria entrar nessa questão da embriologia, até porque muitas pessoas, às vezes, têm um pouco de dificuldade em entender o que que é, né? Qual o papel da embriologia. E eu queria que você trouxesse pra gente, realmente, dentro de uma reprodução assistida, como que é esse processo da embriologia.
2: Então, a embriologista é a parte laboratorial. Então, eu vou cuidar ali dos gametas, né, feminino, que é o óvulo, masculino, espermatozoide, e dos embriões. Enquanto o médico cuida da paciente, eu vou cuidar desses gametas que vão se originar, né, as futuras ali, os futuros embriões que vai dar origem a uma nova vida. Então, tudo que passa nessa etapa dentro do laboratório, a captação dos óvulos, a fertilização, o processamento da amostra seminal, análise de espermograma, tudo isso é o embriologista dentro do laboratório.
0: E todas essas ações, né, que são feitas dentro do laboratório, isso tem levado, chamado atenção até para possíveis avanços? Tem uma interferência direta nisso?
2: Sim, com certeza. A reprodução humana, por mais que ainda seja um pouco nova, ela está acompanhando o avanço não somente da ciência, das tecnologias, e também a inteligência artificial já é uma realidade no laboratório de reprodução assistida. Então, hoje, com todo esse acompanhamento dessas tecnologias dentro do laboratório, a nossa taxa de sucesso é cada vez maior, porque a gente tem muito mais precisão do que antigamente dentro desses tratamentos.
0: Sim. E quando a gente está falando de fertilização in vitro, mais especificamente, o que nós estamos falando?
2: Nós estamos mimetizando, né, o que normalmente aconteceria naturalmente, mas dentro do laboratório. Então, a gente faz a coleta do óvulo e do espermatozoide e fertiliza dentro do laboratório. A partir do momento que eles fertilizam, a gente acompanha esse desenvolvimento dentro ali das incubadoras, mimetizando também todo o ambiente como se fosse o útero da paciente, temperatura, controle de qualidade, para que a gente tenha o embrião e depois transfira dentro da paciente.
1: Eu gosto de brincar que o laboratório é uma tuba artificial, porque
2: Exato.
1: As pessoas não sabem, né? Mas o desenvolvimento do embrião, desde o encontro do óvulo com o espermatozoide até ele chegar no útero ali entre o quinto e o sétimo dia de vida e implantar, ele acontece na trompa. Então, o laboratório, eu falo que é uma trompa artificial, porque ali ele vai fingir que é adubo. Então,
2: todas
1: a gente tem
2: etapas.
1: Todas as etapas. Então, esse encontro do óvulo com o espermatozoide entrar no óvulo, esse óvulo fecundado, né, virar um embrião e se desenvolver ali na multiplicação.

0: modificando as células, até chegar naquele ponto que o embrião está pronto para implantar no útero, né? Para grudar lá e gerar uma gravidez, né? E um bebezinho no futuro. Então, o laboratório, por isso que é tudo muito controlado, muito sensível, temperatura, umidade, tudo é ali detalhadíssimo para que isso seja, né, perfeito, para a gente dar todas as condições ideais para que a gestação ocorra depois no útero da paciente, né?
1: E existe muita desinformação com relação a essa fertilização in vitro, a questão da ida dos casais, quando vão querer entender mais sobre isso?
0: Sim, né? Assim, a gente sabe que o que mais tem é tabu relacionado a isso, né? Primeiro, assim, é muito importante falar que a gente tem o maior cuidado do mundo, né? Porque a gente está cuidando de um bem muito grande, né? Assim, uma coisa muito importante para aqueles casais, é o sonho, né? Então, primeiro, existem tabus, assim, de que a gente tem que ter muito cuidado ali, nada é descartado, nada, tudo a gente, né, tem muito cuidado com todo aquele material genético, né? Tudo é muito vigiado, muito, muito monitorado. Mas as pessoas têm muito medo, né? Acham que estão desafiando, né? Acham que não é pra mim, porque acho que é uma coisa muito complicada. Mas não. Hoje a gente já tem, né, em vários lugares, é uma coisa muito frequente. Então as pessoas podem procurar, porque é acessível, né? Assim, a gente consegue ter isso, né, na nossa região, sem ter medo, né? Nós estamos cuidando, nós estamos trabalhando ali todos os dias para poder realizar esse sonho, né? Então, o tabu, a gente sabe que ele existe, mas a gente tá lá para ajudar, desmistificar, acolher, né, os medos, as inseguranças, né?
2: Sim. É importante a gente pensar que é um tratamento como outro na medicina. Sim. E que, graças a Deus, hoje a gente pode ajudar essas pessoas que antes não tinha como, né, conseguir ter filhos. Então, a gente vai ali com toda a ética, com todo respeito, compromisso com cada paciente para poder ajudar no que for preciso ali na realização desse sonho que não tem preço, como a doutora falou.
1: E aí, aproveitando, né, esse sonho de construir uma família, o que a gente deve julgar como a importância, né, de um acolhimento emocional nesse processo, né, para esses casais que, como vocês bem disseram, tem um sonho, né, de construir uma família e tem essa opção.
0: O mais, assim, a gente vê que o que mais faz as pessoas abandonarem o sonho, abandonarem um tratamento, é o estresse emocional. Então, esse acolhimento, esse suporte, não só da equipe, né, médico, embriologista, mas também da equipe, né, psicólogo, nutricionista, a gente fala que é um acompanhamento multidisciplinar, né, e aí também, às vezes, da família. Esse acompanhamento, ele é essencial, porque o tratamento, ele tem vários altos e baixos, a gente tem surpresas boas, surpresas ruins, a gente programa, né, uma coisa, né, porque vai de uma expectativa e às vezes não sai como planejado ou sai melhor, né? Então, assim, são muitos altos e baixos e que às vezes as pessoas, né, vão ter muito estresse ali para passar por aquilo. Então, esse acolhimento, né, essa ajuda profissional também, então, psicóloga, né, a gente, né, por exemplo, tem psicólogos especializados nessa área para dar essa assistência, né, para que o casal possa não só, né, assim, realizar o sonho, que é o objetivo, mas que o caminho até ele, né, também seja de uma experiência que não necessariamente vai ser positiva, porque a gente sabe que, infelizmente, às vezes não dá certo, mas que a gente vá com esperança, com uma boa expectativa, né, tem uma boa experiência ali e que no final dê certo, né? Então, esse caminho, ele também é muito importante e o acolhimento durante todo o percurso, ele é essencial.
1: E aí eu vou aproveitar e perguntar para vocês, muitos casais às vezes têm essa dificuldade, né, do engravidar, né? O que que vocês diriam para esses casais que têm esse sonho, claro, que não percam, né, a esperança?
0: Sim, não perder a esperança é fundamental, assim, é o primeiro passo, né? Então, se é um sonho, buscar, né? Igual a Tamires falou, assim, a gente tem que pensar que é uma doença mesmo, às vezes, alguma coisa que afeta. A gente vê muitos casais que às vezes, mas os exames estão todos normais, por que que eu não engravido? Então, existe uma dificuldade de aceitação que realmente, assim, é muito complexo, mas, às vezes, buscar ajuda, dar esse primeiro passo, a gente esquece um pouco da causa, né? Não esquecer no sentido de largar de lado, mas, assim, pensar no,

0: focar no objetivo. Então, assim, dar esse primeiro passo para realizar o sonho é muito importante e, inclusive, nos ajuda a não perder a esperança, saber que existem tratamentos, que tem boas taxas de sucesso, que são acessíveis, né? Não é nada de outro planeta, assim, a gente, como é uma coisa muito específica, né? A gente acha que é uma coisa inatingível. Sim. Mas tá ali, tá disponível. Então, dá esse primeiro passo, né? Eu falo, segura na mão e vamos embora, que, né, dá certo. Então, a gente tem que procurar mesmo e não perder tempo, né? Procurar o quanto antes, que a gente consegue, quanto mais cedo, mais as chances de sucesso, né? Do sonho tá ali nas mãos.
1: Com certeza. E quando a gente está falando da Fertiminas em si, né, quais os diferenciais para a população de Muriaé, para a região, né, o que, que a gente pode trazer isso para quem nos ouve também, quem nos assiste?
0: É, a primeira coisa é que, assim, nós somos realmente, né, especializados naquilo que a gente faz, né? E a gente está cada vez mais buscando, né, novas tecnologias, né? Igual a Tamires falou, hoje em dia a gente tem inteligência artificial chegando para auxiliar nesses tratamentos, acesso a estudos genéticos. Então, aquilo que o paciente precisar e desejar, né, a gente tem como possibilitar. E aqui dentro da cidade, né, nas regiões mais próximas aqui, que a pessoa não precisa, além de toda a expectativa do tratamento, ter um deslocamento longo, né? Então, é uma coisa que está de fácil acesso. Então, isso tudo facilita, né? Diminui ainda mais, né, aquele estresse que a gente já espera do tratamento. Então, nós temos toda uma estrutura física, né, de tecnologias e tudo mais. E pessoal, né? As pessoas que estão trabalhando lá são especializadas naquilo que a gente se propõe a fazer. Então, acho que esse é o diferencial em relação à distância, né? A nossa seriedade, o nosso compromisso, né? E o acolhimento, né? Eu falo que eu gosto que as pacientes se sintam em casa. Sim. Assim, ali a gente realmente está torcendo para cada uma, né? Para cada casal. E cada bebezinho que nasce, né? A gente celebra muito, assim, é uma alegria imensa ver ali o sonho, né?
1: Por todo o processo,
0: por,
1: né?
0: Por todo o processo, toda a luta, né? Ver isso se concretizar num bebezinho, não tem nada melhor, assim, é uma vitória muito grande.
1: Muito bem. Bom, falar sobre a infertilidade, né? Falar sobre informação, acolhimento, esperança, né? E neste mês mundial de conscientização da infertilidade, o principal recado, com certeza, é que ninguém precisa andar sozinho, né, para enfrentar essa jornada. Quanto mais cedo chegar a uma orientação especializada, maiores podem ser as possibilidades do diagnóstico e também do tratamento. E já agradecendo aqui a presença de vocês, né, eu queria que vocês pudessem deixar uma mensagem para quem nos assiste, para quem nos ouve, né, que justamente essas pessoas que se encontram nessa situação querem buscar esse primeiro passo, qual o caminho que precisa ser feito?
2: Dizer que vocês não estão sozinhos, procurem uma ajuda especializada, nós estamos aqui pertinho para poder ajudar, caminhar junto com vocês. E não é vergonha para ninguém, muitas pessoas passam por isso, a infertilidade já é um problema de saúde global, então muitas pessoas também estão passando por isso, assim como vocês, e nós estamos aqui para ajudar. Então procurem o quanto antes, porque tem tratamento e a gente está aqui para ajudar vocês.
0: É isso aí. O tempo é o mais importante, né? Então, dá esse primeiro passo, né? Eu falo que o sonho pode estar logo ali, né? Sim. É isso, a gente tá aqui para o que der e vier, né? Para lutar junto e correr atrás, né? É uma luta, mas a gente vence, né? Assim, correr atrás do sonho e o quanto antes, tá? A gente tá aqui, estamos juntos. Né? E vamos embora em busca do bebezinho.
1: Sonho. Doutora Daiane, te agradecer então, viu?
0: Obrigada.
1: Mais uma vez pela presença. Fica à vontade que você deixou alguma mensagem no final também.
0: Tá ótimo. É só mesmo agradecer, né? Dizer que esse mês ele é muito importante pra gente, né? Que trabalha com infertilidade. A gente vê tantas pessoas passando por isso, igual a Tamires falou, não é vergonha, né? É uma condição que acomete muitas pessoas. E então estamos aqui para ajudar, para correr atrás mesmo dos sonhos.
1: Tamires, obrigado também, viu, pela sua presença.
2: Obrigada, eu que agradeço e estamos aqui com vocês.
1: Bom, nosso agradecimento então à doutora Daiane Pesso, à embriologista Tamires Ranzato, né, que estiveram aqui conosco e compartilharam essas informações tão importantes para atender muitas famílias, né? Sem dúvida, para a busca desse sonho que muitos casais querem construir. E a você que nos

0: acompanha, lembre-se, buscar informação e ajuda especializada é fundamental para o começo de uma nova história, não é mesmo? Então, muito obrigado pela sua audiência e até a próxima.
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5: O infarto, popularmente conhecido como ataque cardíaco, é o processo de morte ou isquemia de parte do tecido cardíaco, geralmente por uma obstrução da artéria coronária, popularmente a veia entupida. Sintomas como dor no peito, principalmente durante os esforços, queimação nos braços, falta de ar, palidez, suor frio, podem ser sintomas de infarto agudo, devendo procurar imediatamente o hospital para o tratamento precoce. 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Procure um cardiologista, passe por uma avaliação. Fatores como colesterol em excesso, hipertensão arterial, glicose elevada, o temido diabetes, tabagismo, estresse e até mesmo a depressão devem ser controlados para que o nosso coração trabalhe melhor e seja reduzido o risco de infarto.
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7: As notícias com Marcelo Bittencourt, eu volto já já com o plantão de polícia.
8: 11 horas. Juiz e deputado do PL são alvos da Polícia Federal por suspeita de venda de sentenças.
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0: Um desembargador e um deputado estadual são alvos de operação deflagrada pela Polícia Federal nesta segunda-feira para aprofundar investigações relacionadas à venda de decisões judiciais e à prática de lavagem de dinheiro no Tribunal de Justiça de Mato Grosso. Agentes cumpriram mandado de busca e apreensão domiciliar, busca pessoal e medidas de afastamento do sigilo bancário, fiscal e telemático de investigados na chamada Operação Gemini, ou Gemini. Entre os alvos estão o desembargador Dirceu Santos e o deputado estadual Faisal Calil, do PL. Em nota, a Polícia Federal disse que a investigação apura a atuação de envolvidos em suposto esquema voltado à comercialização de decisões judiciais e à ocultação de recursos de origem supostamente ilícita. A corporação diz ter evidências de práticas de corrupção passiva, advocacia administrativa e lavagem de dinheiro. Com uma imensa urna abraçando a Avenida Paulista e muita bateção de leques, a parada do Orgulho Gay LGBT+ de São Paulo aconteceu neste domingo na Avenida Paulista, reunindo uma multidão de pessoas. Completando 30 anos de existência, o evento adotou como tema neste ano 30 anos da parada São Paulo. A rua convoca a urna, confirma, propondo um debate sobre a importância do voto e da participação democrática da defesa dos direitos da população LGBT+. O prazo para declarar o Imposto de Renda 2026 terminou há pouco mais de uma semana, no dia 29 de maio, com cerca de 44 milhões e meio de declarações enviadas no tempo correto. Como tem sido habitual nos últimos anos, cerca de 5% dos contribuintes caíram na malha fina por alguma inconsistência no envio, o equivalente a 2 milhões e 200 mil pessoas. O número está dentro do esperado, segundo a Receita Federal. A República Democrática do Congo chegou a 515 casos confirmados de ebola neste domingo, após 27 novas amostras terem resultado positivo nas últimas 24 horas, segundo o governo congolês. Entre os casos confirmados, 91 evoluíram para óbito. O surto foi declarado em 15 de maio em Ituri, no nordeste do país, e é causado pela cepa bujimbujo do vírus, variante para a qual não existe vacina nem tratamento aprovado. A Organização Mundial da Saúde informou na semana passada que a taxa de letalidade atual está abaixo de 25%, percentual inferior ao registrado nos 16 surtos anteriores de ebola no Congo desde 1976, em sua maioria provocados pela cepa Zaire, cuja letalidade varia entre 60% e 90%. 11 horas 4 minutos, notícias da hora, oferecimento, Elétrica do Povo, lá tem de tudo com o menor preço e o maior prazo. A seguir, o plantão de polícia.
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0: 11:07, vamos então às principais manchetes do programa de hoje. 4 indivíduos são presos por tráfico de drogas no bairro Encoberta. PM prende suspeito de tráfico e apreende grande quantidade de drogas no Coleti. Vamos trazer também um outro tráfico de drogas, hein? Uma apreensão expressiva de cocaína na cidade de Palma. E o suspeito é natural de Leopoldina. Vamos falar também de um acidente que ocorreu na 116 entre um ônibus de turismo e um carro e deixou 2 feridos. Tudo isso a partir de agora com a participação do Tenente Anderson, da Polícia Militar, comigo aqui hoje no Plantão de Polícia.
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0: Muito bem, são 11:08, 11:08. Tenente Anderson, muito bom dia, seja bem-vindo, uma boa semana, que Deus nos abençoe, que seja uma semana repleta de coisas boas, como essas notícias de hoje, essas manchetes, tirando aqui a colisão, né, desse carro com ônibus. As outras três notícias que nós vamos relatar aqui agora são boas notícias. Não me surpreende muito essas apreensões, porque isso aí a polícia faz todo dia e com excelência. Bom dia.
1: Bom dia, Gilson. Bom dia, ouvintes da Rádio Muriaé. Um prazer estar aqui com você, conversando com a comunidade de Muriaé e região. É boa e ruim, né, Gilson? É boa porque tiramos alguns indivíduos aí, circulação, indivíduos estes que estão tentando destruir, né, a nossa comunidade de bem às custas de dinheiro para si, né? Bom nesse sentido, mas ruim no sentido de que essas pessoas ainda insistem em levar essa vida do lado do crime, não querem levar um trabalho honesto, um trabalho direito, né? Estão preferindo aí o mundo do crime, mas menos mal que a minoria, né? A minoria que não pensa, que é pouco inteligente, pessoas de pouca leitura, né?
0: Verdade.
1: E escolhe o caminho errado, sabe-se lá por quê.
0: Mas justamente no quesito boa notícia que eu digo é retirar drogas de circulação, né? Bom, após receber várias denúncias anônimas, a Polícia Militar prendeu 4 indivíduos por tráfico de drogas. Isso foi no bairro Encoberta. A gente começa ouvindo o subtenente Tureta, que deu detalhes, esteve à frente dessas prisões e vai falar pra gente com mais detalhes. Subtenente, bom dia, seja bem-vindo ao plantão de polícia.
2: Bom dia, Gilson Júnior, ouvintes da Rádio Muriaé. Tarde do último sábado, dia 6 de junho, recebemos diversas denúncias. Um local já conhecido pelo intenso tráfico de drogas, cidadão, quanto mais, estaria ocultando no interior do imóvel indivíduos oriundos do Rio de Janeiro, inclusive poderiam ser foragidos. Então, diante dessa denúncia aí, desencadeamos a operação batida policial, cercamos o imóvel. De imediato, observamos que o cidadão arremessou algo sobre o telhado. Vi um alvoroço no interior do imóvel, observamos que um outro cidadão arremessou algo sobre o telhado de um imóvel também vizinho. Então, devido a estar de flagrância aí, conseguimos abordar, né? E o cidadão a todo momento negava que teria entorpecente no interior do imóvel. Inclusive, foi franqueada a entrada, demos buscas no imóvel e nada de ilícito foi encontrado. Contudo, observamos que esse objeto o cidadão teria arremessado sobre um telhado, era um celular que ele teria quebrado. Vasta quantidade de entorpecente foi localizado no outro lado, onde outro cidadão teria arremessado. Então, sim, foi encontrado o material comumente utilizado aí para indolar entorpecente. Também foi encontrada uma lista da contabilidade do tráfico. Foi apreendido maconha, cocaína e crack. E certa quantidade em espécie, em dinheiro. Estavam com um dos apontados aí, que seria o dono desse imóvel, seria o frequentador desse imóvel. Então, diante de todo o contexto aí, foi dado voz de prisão a 4 indivíduos que estavam no interior do imóvel, material arrecadado, dinheiro arrecadado também. E conduzimos a delegacia de plantão no bairro Safira e vamos apresentar o delegado de plantão.
0: Muito bem, são 11:12, então nessa ocorrência aí nós tivemos, o tenente Anderson, material para indolar entorpecentes apreendido, uma lista de contabilidade do tráfico, maconha, cocaína e crack, e além de dinheiro em espécie. E o que eu acho importante, essas listas, a Polícia Civil, ela já começa a investigação sabendo quem compra, quem deve, de onde vem, para onde vai. Isso ajuda muito. E celular também, que ajuda demais nas investigações, hein?
1: Com certeza, Gilson. É muito bom ver esses 4 camaradas aí caindo do cavalo, né? Para servir de exemplo aí para outros, que isso aí não vale a pena, né? O que vale a pena é trabalhar honestamente, né? O serviço aí das equipes, né? Um serviço muito bem feito pelas equipes, conseguiu prender os 4 cidadãos aí. Foi ratificada a prisão dos 4 aí pela delegacia de Polícia Civil lá do plantão, né? E como você bem disse aí, esse material aí serve para puxar o tapete aí de outros, né? Que também estão envolvidos. Essa droga eles adquiriram de alguém, né? Então, assim, tem mais gente aí para cair, né? Aí agora é questão de tempo, né? Com o inquérito lá que a Polícia Civil vai fazer, com certeza vai ter mais gente caindo aí.
0: E a informação, né, quando chegou para a Polícia Militar, é que talvez um indivíduo do Rio estaria, né, com mandado de prisão aberta e estaria frequentando lá, só que não foi confirmado. Conversando com o subtenente Tureta, não foi confirmado, mas dos males, o menor, conseguiu prender 4 e retirar toda essa droga de circulação, que vem causando um mal terrível às famílias, né?
1: Exatamente, foi fazer uma coisa e achou outra, né, não perdeu a viagem, Saiu até melhor do que encomenda, né?
0: Pois é. O frete é garantido,
1: né? O frete é garantido. Foi muito bom, muito boa sua ocorrência, né? Dá um pouco mais de tranquilidade ali pra comunidade que observa aquilo ali diariamente, vai vendo aquela situação ali e às vezes nada acontece com os cidadãos, né? Vai ficando aquela sensação de impunidade, mas é aquilo que a gente fala, né? É ter paciência que uma hora a casa cai. E chegou a hora deles aí, a casa deles caíram, né? E agora eles vão ser responsabilizados. E reforçar, né, Gilson, que a gente precisa do apoio da comunidade.
0: Claro, sempre, né?
1: Não adianta a comunidade ficar observando, ó, tá tendo tráfico ali, ninguém faz nada, mas você está fazendo alguma coisa?
0: Pois é.
1: Você fez uma ligação para a Polícia Militar, para 181, denunciou, pelo menos anonimamente.
0: Inclusive o nosso zap, né, da PM tá ativo, né? 99820-4353. Lembrando que tem acesso é só o Tenente Anderson, Tenente Godinho e o Tenente Pedro. São os três oficiais que têm acesso a esse telefone e costumam verificar todas as denúncias que chegam, né?
1: Exatamente, ele está ativo e está bombando, né? Nós estamos recebendo muitas denúncias ali, o pessoal tem confiado no nosso trabalho. Inclusive, Gilson, essa ocorrência aí foi uma denúncia aí que o Tenente Godinho recebeu, né? Não foi do celular ali, mas ele recebeu denúncia de pessoas da comunidade que confiam nele, que confiam no trabalho da Polícia Militar, passou essa denúncia para o Tenente Godinho, que deu andamento aí e conseguimos êxito aí nessa situação, né? Espero que possamos receber outras denúncias para que possamos minar cada vez mais essas pessoas que insistem aí nessa prática.
0: Pois é, a resposta da polícia está aí todos os dias, né? Vai insistir em entrar no crime? Vai querer comercializar droga? A polícia está aí, né, dando essa resposta. Bom, vamos para outra? A Polícia Militar realizou na noite de ontem uma importante apreensão de drogas no bairro, dessa vez Coleti. Né? Não sei se é na mesma rua conhecidíssima, né? Que é na Vicente Vargas de Castro, mas foi no Coleti, não tem essa informação. É perto?
1: É.
0: É perto, né? Bom, a ação resultou na prisão de um homem de 25 anos suspeito de envolvimento com o tráfico de entorpecentes. Vamos ouvir aqui o cabo Tiago Moreira, ele é um dos integrantes da equipe do GPMOR e vai trazer mais detalhes. Tiago Moreira, bom dia.
3: Bom dia, Gilson Júnior, ouvintes da Rádio Muriaé. Na tarde do domingo, os militares realizavam um patrulhamento pelo bairro Coleti e realizaram a abordagem de um indivíduo que conduzia um veículo Gol branco, sendo encontrado com ele drogas ilícitas e um celular. Em diligências, em sua residência, foi localizado no interior do seu quarto vasto material entorpecente, que são frações de barras de substância semelhante à maconha, um pote de vidro grande contendo em si seu interior substância semelhante à maconha, tabletes de substância semelhante à maconha, porções de substância semelhante à maconha, material de endolagem, balança de precisão e mais de R$1.000 em espécie. Diante dessa situação, o indivíduo foi preso pelo crime de tráfico de drogas, seu veículo foi removido e ele foi apresentado ao delegado de plantão aqui na delegacia de Muriaé.
0: Portanto, mais uma importante prisão e apreensão, né, tenente? Nós tivemos aí 3 pedaços de barra de maconha e são pedaços grandes, né? Quem acessar o site vai poder conferir o que a gente está falando. 3 pedaços de barra de maconha, 1 pote de vidro grande contendo maconha, 5 tabletes de maconha, 6 buchas de maconha, 3 porções de maconha, 1 porção de crumbier. É uma certa quantidade, parece que explicaram aqui, uma certa quantidade de maconha maior, alguma coisa assim, né? É uma balança de precisão, farto material para indolação, R$1.086 em dinheiro, 1 aparelho celular e o automóvel utilizado no crime foi apreendido. Eu gostaria que o senhor explicasse justamente esse ponto. Muita gente fala assim, ah, mas apreendeu o veículo, estava em dia. A gente precisa explicar que o veículo envolvido no crime, ele acaba sendo apreendido, não é isso? São os procedimentos.
1: Com certeza. Esse veículo ele foi utilizado, né, como instrumento para a prática criminosa. Nessas condições, ele é apreendido. E a justiça, cabe à justiça agora, né, durante o processo, fazer a avaliação, confirmar essa situação, né? E esse veículo pode ficar aí à disposição da justiça posteriormente, porque foi usado na prática criminosa. Tudo aquilo que é usado para a prática criminosa pode ser apreendido, né, e colocado aí à disposição da justiça, né? Em relação a essa ocorrência aí, né, mais um serviço aí das equipes, né? Uma situação que eles vinham monitorando desse cidadão aí já, né, já vinha observando ele, e nessa data aí conseguiu dar o bote nele, flagrar ele nessa situação e em diligências aí até a sua residência conseguiu arrecadar mais materiais, que ficou mais que claro aí, né, o flagrante e a situação de tráfico de drogas, né? Tá bem, bem cristalino, né? Essa questão do tráfico de drogas. Obviamente, né? Ele vai responder o processo e lá, né? Ele tem o direito dele ali, o...
0: de se defender, né?
1: Exato, ao contraditório, ampla defesa, enfim, a todas as circunstâncias, mas tá muito, muito cristalina, né? Essa situação, e agora ele vai responder por isso aí, pelo tráfico.
0: Ô, tenente, o detalhe é que o módulo delivery tem se tornado comum aqui na cidade, né? A gente já falou de várias ocorrências, só que a casa tá caindo, né? Quanto mais delivery, a casa vai caindo. The House is Down. Mandar um abraço pro Cabo Lourenço, lá em Divino. Ele gosta quando eu falo, né? The House is Down, a casa caiu. Enfim, mas voltando aqui ao raciocínio, tem acontecido muito delivery. E a polícia tem combatido mesmo. Principalmente a equipe do GPMOR tem apreendido muitas drogas através do delivery, né?
1: Com certeza. É uma modalidade que vem crescendo, mas a Polícia Militar também vem ampliando as suas ações em relação a isso. Temos utilizado a nossa equipe do GPMOR para isso. A gente recebe muitas informações relacionadas a isso. Tem alguns grupos, né, de WhatsApp, e a gente às vezes toma conhecimento de pessoas fazendo entrega de drogas por delivery, né? E a gente tem batido muito nisso, Gilson. Temos tido muito sucesso, né? Todos os meses a gente tem feito prisões aí dessa modalidade. Tem sido em média de 4 a 5 prisões de tráfico de drogas por mês, só de delivery.
0: Só de delivery.
1: Só de delivery. Então, é uma modalidade que eles estão evoluindo, mas nós também vamos acompanhando isso aí e vamos cada vez mais responsabilizando essas pessoas. E eles vão mudando ali os modos operandi, mas nós também vamos nos aperfeiçoando em relação a isso, para poder responsabilizar essas pessoas que estão tentando destruir, né, a saúde pública da nossa comunidade.
0: Eu toquei no assunto na semana passada com o Sargento Mário, quando ele esteve aqui, acho que foi na quinta, né, que ele esteve aqui, e a gente falava do serviço especializado da Polícia Militar, por exemplo. Especializado, quando eu digo, é uma determinada equipe, por exemplo, o Tático Móvel é especializado, a ROC é especializada, nós temos o GPMO, a gente fala muito, mas não podemos esquecer também das viaturas básicas que atendem a população nas ocorrências mais rotineiras, que a gente diz, né? Uma perturbação de sossego, uma Maria da Penha, né? Quando se tem uma coisa mais grave, aciona um reforço lá, que é a Companhia 97 CIA, né? Que aí tem o Tático Móvel, tem a ROCA, e a gente precisa destacar também o trabalho da ROCA, que vem sendo feito com excelência, né? Na aplicação do cão, por exemplo. A gente já teve várias ocorrências na semana passada em que o Percy acabou atuando. Para quem não sabe, o Percy é o cão da Polícia Militar, que faz parte da ROCA. A gente fala o semovente, né? A gente precisa destacar também esse trabalho intenso que a Polícia Militar tem feito. Inclusive, o cão foi lá para Carangola, acabou achando muita droga lá numa operação da semana passada, né?
1: Exatamente. A ROCA, né, teve lá em Carangola semana passada, fez a limpa, né?
0: Pois é.
1: Foram algumas ocorrências lá, graças ao cão farejador, nós conseguimos localizar drogas e responsabilizar as pessoas. É muito importante, né, esses trabalhos especializados nossos, né? A Polícia Militar vai se aperfeiçoando nisso. Nós temos vários portfólios, né, relacionados às demandas, né? E a gente tem feito, né, esse direcionamento da melhor forma possível para atender da melhor forma possível a comunidade, né? A gente tem as nossas viaturas de atendimento das ocorrências corriqueiras, né? Quando há um chamado, né? A Polícia Militar é uma das poucas instituições que atende o cidadão na sua casa, na sua residência. Você chama, vai lá e te atende, né? E é um serviço 24 horas por dia, né, que está à disposição da comunidade. Só que, às vezes, a gente tem muitas demandas, né? Tem muitas demandas, principalmente, às vezes, no fim de semana. E, às vezes, a pessoa solicita e a viatura já está atendendo algo, né? Aí, a gente pede um pouco, né, de compreensão nesse sentido também, porque, às vezes, a demanda é muito grande e, às vezes, a gente não pode empenhar determinados portfólios, né? Às vezes eu tenho um tático móvel, por exemplo, está desempenhado, mas tem uma ocorrência lá mais simples, vamos dizer assim, né? Todo mundo tem seus problemas, né?
0: Uma perturbação de sossego, vamos por exemplo,
1: uma situação que está incomodando ali, mas
0: pode aguardar um pouquinho.
1: Pode aguardar um pouquinho, vamos dizer assim, né? Toda ocorrência é urgente, claro, né? Sabe disso, mas tem uns que pode aguardar um pouquinho. Diferente de um homicídio, ó, tá...
0: Do roubo, por exemplo.
1: De tiro, que um roubo que agora o ladrão tá correndo, né? Precisa de uma situação mais imediata. Algumas situações são menos graves, vamos dizer assim, né? Não que não seja grave, mas que é menos grave.
0: Todas elas importam para a polícia, vamos deixar claro.
1: Exatamente, todas são importantes e todas serão atendidas, né?
0: Claro.
1: Só que às vezes a gente não pode... gastar um empenho, por exemplo, de um tático móvel, né? Uma equipe com 3 militares, né? Para atender uma ocorrência menos grave. Porque se eu empenhar ela naquela situação, se eu tiver uma situação grave, ela vai estar empenhada ali e eu não vou conseguir atender uma demanda mais importante depois. Então a gente tem que ter esse jogo de cintura nessa distribuição. Então é importante a gente esclarecer isso para a comunidade, né? Mas para a comunidade saber que todos serão atendidos, né? Todos, sem exceção, né? Serão atendidos. Por maior que seja a nossa demanda, a gente vai se virar nos 30, né? E vamos atender a todos.
0: A gente precisa também chamar a atenção, tenente. Eu já vi muito isso acontecer. A pessoa liga no 190, exige que a viatura vá e tal, aí empenha a viatura. Chega lá, ela não quer a providência. Dispensa a providência. Então a pessoa, antes de acionar a viatura, ela tem que tentar resolver ali para não, de repente, chamar a viatura vai lá, às vezes é um bairro mais distante, chega lá e não quer a providência. Ela não quer aparecer, não quer a providência, já resolvendo, né? Então as pessoas precisam ter certeza do que quer. É a polícia que você quer para resolver? Beleza. Agora, se não for, não adianta empenhar a viatura, chega lá para perder tempo, né?
1: Exatamente. A gente, quando está noturno, a gente não gosta de perder a viagem, não.
0: Pois é.
1: Teve um empenho aí no sábado, eu estava de serviço, duas pessoas entraram em atrito ali na barra e um arrancou faca pro outro. Aí a viatura foi lá, chegou, fez o atendimento. Aí o cidadão, vou dispensar providência, quero providência não. Ah, beleza, tudo bem. É direito seu dispensar providência em relação ao crime de ameaça, né? Mas você cometeu o crime aqui do porte de arma branca, da faca. Então, não vamos perder a viagem. Assina aqui para nós o TCO, depois você explica na justiça lá o que que você tá fazendo com essa faca aqui.
0: Legal.
1: E as pessoas, né, Gilson, como você bem disse, precisam ter responsabilidade quando passar a situação. Falar realmente o que aconteceu. Não vim com historinha, com história diferente do que é o fato, porque você pode ser responsabilizado. Ó, uma situação aqui que fulano fez isso. Aí você chega lá e fala, não foi bem isso. Aí foi isso aqui. Fala uma situação que não é crime, né?
0: Muitas das vezes a pessoa aumenta para ver se a polícia chega mais rápido.
1: A polícia vai, ou seja, você está empenhando recurso do Estado de forma mentirosa, de forma, né, desonesta.
0: Dá uma falsa comunicação de crime?
1: Exatamente, é aí que eu queria chegar. Pode dar para a pessoa de uma falsa comunicação de crime, então tenha responsabilidade. Se você falou que aconteceu aquilo ali, sustenta, né? Fale a verdade, né? Fale a verdade. Se não há crime, Gilson, se é uma situação que não há crime, Polícia Militar vai fazer a orientação da pessoa para ela seguir o caminho correto para buscar o seu direito. Às vezes é uma situação que há um conflito, há um cerceamento do direito ali, mas às vezes não é uma situação de polícia, né? Mas é uma situação que ela pode mover uma ação contra a outra, por exemplo, né? Não é uma situação de crime, mas é uma situação que fere um direito dela. Não é da esfera penal, mas é da esfera civil, né?
0: A falsa comunicação de crime é um ato de provocar a ação de uma autoridade policial ou judiciária relatando um crime ou contravenção que se sabe não ter ocorrido. Foi o que o tenente Anderson disse. É um delito tipificado no artigo 340 do Código Penal Brasileiro com pena prevista de detenção de 1 ano a 6 meses. Ou pode acarretar em multa também. É isso?
1: Isso aí, exatamente.
0: Pois é, só pro ouvinte ficar ligado. Né? E não cometer esse tipo de crime. Falsa comunicação de crime é complicado, né?
1: Exatamente. Vai ganhar um crime de graça. Você está ali num conflito, você está sendo, em tese, vítima de alguma coisa ali. Aí você conta uma mentira para a polícia ir lá. A polícia chega lá, vê que não é bem aquilo ali, né? Que você mentiu em relação àquilo que você havia anunciado. Empenhou um recurso do Estado à toa, né? Uma viatura que podia estar fazendo um patrulhamento preventivo num lugar. Foi lá atender uma mentira que você contou. Isso está correto.
0: E complicado também quando é um crime muito mais grave. A exemplo do estupro. né? Então tem que tomar muito cuidado, que às vezes a pessoa tem uma relação com a outra, ela se arrepende, obrigou e tal, e quer empurrar um estupro também na pessoa. Então, não são todos os casos. Estou dando só um exemplo do que pode acontecer. Né?
1: Isso é para tudo, né? Nós temos que ter responsabilidade para tudo. Se você foi vítima realmente, aí você tem que relatar mesmo, procurar a polícia, procurar os seus direitos, né? Mas que passe as informações corretas, que seja honesto, e passe as informações corretas para que nós possamos fazer o empenho de acordo com a real necessidade.
0: Bom, Tenente, na madrugada do último domingo, ou seja, ontem, após o recebimento de uma denúncia anônima, a Polícia Militar foi até um lote vago na região de um beco perto da Copasa, na cidade de Palma, por volta de 4h20, na verdade foi hoje já, né? 4h20 da manhã de hoje. E a polícia encontrou, sabe o quê? Uma sacola contendo 240 pinos de cocaína, hein? O que chamou a atenção foi o fato das embalagens estarem com etiquetas de identificação de uma facção criminosa, amplamente conhecida, o que pode indicar a ligação do material com uma organização envolvida no tráfico de drogas na região. A Polícia Militar informou ainda que denúncias recorrentes apontam o envolvimento de dois indivíduos com atividade criminosa no município. O principal suspeito citado nas denúncias já foi identificado e é um jovem de 20 anos que é natural de Leopoldina. Apesar das buscas realizadas pelas forças policiais e do monitoramento na região onde a droga foi encontrada, ele não foi localizado até o encerramento, né, da ocorrência. Toda a droga foi encaminhada à Polícia Civil, que dará prosseguimento às investigações, e até o momento não houve prisões. Mas se já está identificado, já sabe que é de Leopoldina, é só trocar aquelas informações. Palma pertence ao 47, não é isso?
1: Isso.
0: E trocar as informações com 68 lá, fica tudo certo, daqui a pouco chega, né? O importante foi retirar essa quantidade que, para mim, na minha opinião, para Palma é muita coisa, né? 240 pinos.
1: É muita droga, né? Considerando o tamanho ali de Palma, né? O tamanho da população, é muita droga. E é muito importante isso que você falou. Tiramos essa droga de circulação, vai adquirir outra, vai arrumar outra. Tudo bem, pode arrumar. Nós vamos correr atrás e vamos responsabilizar novamente. Esse cidadão, em que pese não ter sido preso no momento, né, está identificado, né, em tese aí participa de facção criminosa, né? A gente teve uma mudança na legislação em relação à facção criminosa, um endurecimento aí das leis penais para facção criminosa, né? Tem crimes aí pesadíssimos para quem se envolve com facção criminosa. O Estado está apertando o cerco em relação a facções criminosas, né? E esse cidadão vai responder já na lei nova em relação.

0: ser responsabilizado. E daqui a pouco, né, surge um mandadozinho de prisão pra ele aí, a gente cata ele aí, né?
1: Eu tenho certeza disso. E ali tá na divisa do estado do Rio também, né? Tá bem próximo a Miracema, né? Palma tá bem próximo a Miracema, e não é de se duvidar que possivelmente seja parte de uma facção criminosa com esses adesivos que acabaram constatando, né? Enfim, mas vamos lá. 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Bom, vamos lá para a última de hoje, falando dessa colisão que ocorreu ali na BR-116, foi na noite de ontem, né? A gente vai falar a respeito, né, desse acidente ocorrido na noite de 11h33. Na verdade foi sábado, né? Na noite do último sábado, um acidente envolvendo um automóvel e um ônibus de turismo deixou duas pessoas feridas na 116, nas proximidades da Faminas. Por volta das 23h30, o Corpo de Bombeiros de Muriaé foi acionado para prestar o socorro. No local, os militares encontraram um ônibus de turismo que seguia de Teófilo Otoni com aproximadamente 39 passageiros com destino a São Paulo, e um veículo Chevrolet Celta que trafegava no sentido Muriaé-Miradouro. O motorista do carro ficou preso às ferragens e precisou ser desencarcerado pelos bombeiros, apresentando ferimentos leves com suspeita de fratura no fêmur esquerdo. O carona também teve escoriações superficiais, ambos resgatados conscientes. Os passageiros do ônibus não sofreram ferimentos e dispensaram atendimento médico. Após o resgate, as vítimas ficaram sob os cuidados da equipe da concessionária Eco Rio Minas e encaminhadas para atendimento médico. A Polícia Rodoviária Federal esteve no local para o registro da ocorrência, enquanto a perícia da Polícia Civil realizava ali os trabalhos. O trânsito não chegou a ser bloqueado, fluindo pelas laterais durante todo o atendimento. Ô, Tenente Anderson, o que a gente não entende é que ali próximo a Faminas nós temos um radar, né? Não temos a dinâmica, né, desse acidente, não sei quem estava ultrapassando, se houve realmente a ultrapassagem, mas o que chama atenção ali, não dá para empreender uma velocidade alta, porque tem radar ali, né? Então, tem dois, tem um no Gaspar, ali em frente ao Mineirão, e logo depois na Faminas tem outro radar também, né? Deve ter sido ali naquele trecho. Eu não entendo por que dessa colisão, né, ter acontecido ali. Seria uma ultrapassagem? Possivelmente, né? Mas dos males o menor, que a gente está falando de lesões leves. Quando se trata de um veículo menor e um ônibus, né, de passageiros ou uma carreta, a gente já pensa logo no pior, né?
0: Exatamente. Talvez, né, por isso que ficou só nas lesões leves, né? Por conta dessa situação de haver ali redutores de velocidade, né? É um trecho ali que realmente o trânsito é intenso, né? É um fluxo de veículos ali é muito grande, né? E tem sinalizações ali, e a gente vê ainda, né, Gilson, infelizmente, algumas pessoas desrespeitando as sinalizações ali a todo custo, né? Pessoa que tá indo ali sentido a Faminas, né? Não quer fazer o balão ali direitinho no trevo, né? Quer entrar de uma vezada ali. A empresa, né, colocou ali algumas barreiras físicas, porque tanto tamanho é a ignorância do cidadão, né, de alguns, né, e não respeito, colocou barreira física, porque o camarada não tem jeito com ele.
1: Mas mesmo assim, na saída do mercado lá, mesmo com a barreira física, tem gente que ainda vira no meio da pista, acredita
0: ele,
1: isso?
0: Ele faz essa canalice, ele vai mais à frente um pouquinho, passa a barreira física e ainda assim, ou seja, fica mais perigoso ainda, ele vai lá e vira. Quase que tem que fazer um muro ali, construir um muro ali pro camarada respeitar.
1: Foi o que eu falei. Impressionante. Ali na subida do Planalto, você lembra? Quantos acidentes já foram registrados perto da Rio Doce ali? Ali, enquanto eles não fizerem uma barreira mesmo, construir ali com cimento e tal, vai continuar as pessoas virando ali. Não tem jeito. Ninguém vai lá na PRF fazer o retorno para voltar para subir ali, para chegar no Planalto.

0: Não, não vai, não adianta. Então, enquanto eles não fizerem uma barreira mesmo ali, não vai resolver o problema. Mesma coisa lá na saída do Mineirão.
1: É o que vai ter que fazer daqui a pouco, se não tiver jeito, eles vão acabar tornando inacessível ali, né?
0: Pois é, vai ter que. Então fecha ali de vez.
1: Fecha ali de vez, aí.
0: Não pode entrar.
1: Jeito. É. Capaz de subir um meio-fio ali, Romão.
0: Também.
1: Botar uma pedra ali e subir pra não ter que ir na PRF.
0: Você acredita que lá na Ponte da Barra fechado? Foi até bom lembrar. Tava passando na passarela da Barra, na 116. O cara de moto, ele saiu do bairro Aeroporto, atravessou no meio da pista, subiu o meio-fio e vazou na ponte e passou lá. Mesmo fechado, ele conseguiu passar, hein? Você acredita isso?
1: É a educação dele, né?
0: Rapaz, eu fiquei impressionado com aquilo. Fiquei impressionado com aquilo.
1: Pessoa educada, né?
0: É, educadíssimo, né?
1: É.
0: Sinceramente.
1: Papelão, né?
0: Não, feio demais.
1: Que feio.
0: Eu vou te falar a verdade, não dá.
1: Como que tem coragem de fazer isso e não sentir um pingo de vergonha na cara?
0: Ah, e se colocar em risco?
1: Se colocar em risco, coloca em risco outras pessoas. Que ele entra ali, vem uma carreta, às vezes vai desviar dele no susto ali, pega uma outra pessoa inocente. Né? Complicado, ser humano aí, né? É complicado, né?
0: Como é que fica o psicológico do motorista que às vezes não tem nada a ver com a história? É por causa de um, ele vai ter que pagar.
1: É.
0: Então, é muito complicado essa situação. Lamento muito. Lamento
1: infelizmente,
0: ocorrido essa...
1: infelizmente a gente tem que conviver com esse tipo de gente, né? E a gente tem que, cada vez mais, nós, né, a polícia, tem que fiscalizar mesmo, fazer as autuações. A gente sabe que a PRF tem a dificuldade também de efetivo, pelo tamanho que se tem ali, né? Mas seria muito bom se a gente tivesse um efetivo maior da PRF, né? E fizesse bastante fiscalizações e responsabilizasse essas pessoas, né? Que querem levar uma vantagem no trânsito, acha que tem, que tá com mais pressa do que o outro, que tem mais direito do que o outro, enfim, fazendo essas pataquadas aí no trânsito, né? A gente precisa cada vez mais autuar essas pessoas infratoras no trânsito.
0: Aí fica todo mundo comentando, mas é trabalhador. Ué, mas tem que respeitar as leis de trânsito. Ah, o Tenente Anderson fez uma multa. É trabalhador, mas...
1: É só respeitar a lei de trânsito. Se respeitar bonitinho, não vai tomar multinha.
0: É isso aí.
1: Agora, se não quiser respeitar, tem que sustentar depois.
0: Quando... É verdade.
1: As mal traçadas linhas, né?
0: É verdade. Essa é boa. Receba as mal traçadas linhas, né? Bom, 11h39. Tenente Anderson, mais uma vez, muito obrigado pela participação aqui no programa. Manda um abraço aí. Tem um abraço para mandar hoje?
1: Sempre tem, né?
0: Vamos lá.
1: Mandar um abraço pro meu amigo, o Sargento David, lá da PMR. Você conhece ele?
0: David? Cara, acho que se eu ver a foto dele, eu acho que eu conheço.
1: É da PMERG lá.
0: É, né?
1: Mandar um abraço pra ele. Nós tivemos uma partida de futebol, ele arrumou uma choradeira.
0: É mesmo?
1: É, reclamou que o time dele ficou ruim, o time dele tava ganhando até o fim, sofreu um empate no finzinho.
0: Que isso?
1: Um jogador dele fez um pênalti, mas o time dele mandou no jogo. Falei, ó, você ficou chorando à toa.
0: Vocês ganharam?
1: Foi 3x3.
0: 3x3? Você fez algum?
1: Não, só dei passe.
0: Mas me falaram que você é o artilheiro do time.
1: Não, o artilheiro é o Luciano.
0: Ah, não é você, não?
1: Nos ouvindo, é o Luciano.
0: O Luciano falou que você que é o jaqueta 10, pô. Você que faz os gols.
1: Não, mas ele tá correndo mais.
0: Tá certo, então. Tenente Anderson, mais uma vez, um abraço, muito obrigado e até amanhã aqui no programa. Faltam 20 pro meio-dia.
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4: A odontogeriatria é uma área da odontologia com foco no atendimento dos pacientes idosos, considerando fatores da saúde bucal, atuando na prevenção e bem-estar desses pacientes. Algumas doenças bucais, por serem inflamações, podem acabar provocando doenças crônicas pré-existentes, como, por exemplo, doenças cardíacas, diabetes, reumatismo, entre outras. A boca seca é uma queixa comum dos pacientes idosos e relacionadas a diversas causas. O aumento da quantidade de água ingerida ao longo do dia vai minimizar esse sintoma. A escovação adequada é a forma mais efetiva para manter esses dentes saudáveis e inclui desde a escovação até o uso de fio dental após as refeições. Com o avanço da odontologia, é possível ter uma melhora na saúde bucal dos idosos e, com isso, uma melhora na qualidade de vida.
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0: Então, deixa eu dar um bom dia pro Donato de Paula, direto da rede Nova Drogarias, 11:47. Fala, Donato, bom dia.
1: Olá, Gilson Júnior, bom dia! 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
2: Deixa eu ouvir aqui a Delícia Maria, ela é do São Joaquim, bom dia.
3: Oi, Gilson Júnior, bom dia.
4: Escutando você falar isso.
3: Então, Gilson, né? A respeito de guardar, né? O luto. O meu pai faleceu com 45 anos e eu tinha 17 anos, né? Aquele tempo lá atrás, né? Como se diz, era bem menina e bem menina boba ainda, entendeu? E fiquei triste, né? Perdi meu pai, né? Meu pai, os meus pais sempre foi, nossa, aqui, ó, exemplos de pais. Gente boa demais. E minha mãe tem 13 anos que eu perdi minha mãe. Claro, chorei muito, né? Porque, nossa, eles eram minha vida. Mas hoje eu guardo, né, no meu coração a lembrança deles, né? Os bons pais que eles foram. Entendeu? Aí agora tem agora. Dia. Dia 13, né? Agora? Faz 3 meses.
2: Então tá aí, né? Meus sentimentos. Ainda muito recente, né? Maria do Carmo, no Vermelho 2, bom dia.
5: São Júnior, bom dia. Aqui quem fala é Maria do Carmo, no Vermelho 2. Sobre a pesquisa da fazenda, eu sei, a pessoa morreu, né? A pessoa. É, como disse, né? Morreu, não tem jeito mais. Mas a gente tem que guardar o respeito, sabe? Eu tenho um grande respeito por meu pai e minha mãe, que já se foi. Meu pai foi com 84 anos e a minha mãe foi com 60 anos, muito nova. Mas eu não tenho assim, falar, ah, vou enterrar e vou sair, vou pro forró, porque o meu pai também era muito alegre, não gostava de ver eu triste, sabe? Mas eu respeito o que eu tenho, sabe? O respeito pro ele. Aí eu não vou. Ele, claro que queria alegria. Eu tenho, mas eu guardo no meu coração. Eu não faço isso, sabe? Porque eu tenho um grande respeito pro meu pai e minha mãe, sabe? Que é guardado no meu coração, né? Um abraço, um bom dia, Gilson.
2: Eu é que agradeço a sua participação, desejo uma boa semana. Celina Aparecida no Safira, bom dia.
6: Bom dia, Gilson Júnior, bom dia, Pedro Luiz, bom dia a todos da Ramiré. Meu nome é Celina. Sobre a enquete de hoje, eu acho que fazer escândalo não adianta. A gente tem que fazer pela pessoa quando está vivo. Se é mãe, dá mais carinho, dá mais presença, igual a minha. A minha tá com, fez 98, vai fazer 98 anos. Ela já não está conhecendo direito, mas pelo menos a gente estando perto, ela sente. Sabia? Ah, meu nome é Celina, não esquece de falar não. E mais um abraço. Aí nós até comemoramos antes, porque, né, a minha irmã veio de Macaé. Aquelas visitinhas de médico, como sempre. Um abraço para todos. Desmaiar não adianta, isso é remorso.
2: Agradeço também a sua participação, tá? Bom, 11h53, deixa eu ouvir a Pâmela Braga lá no Sossego. Bom dia.
7: Bom dia, Gilson Júnior. Bom dia a todos que estão ouvindo a Rádio Muriaé. A Pâmela Braga de Freitas, daqui de Sossego, Estrada Muriaé, Miraí. Sobre a enquete de hoje, sobre o luto, né? Só no tempo mesmo, né? Porque cada um vive o seu luto de cada forma, né? Então, é só o tempo. Só o tempo que minimiza o luto, né? A saudade, né? Das pessoas que já partiram, né? Então, só ele mesmo, só Deus para dar-nos essa esperança, né? O amor no coração para passar o luto. Um abraço a todos, um abraço para você, para todos aí da rádio e para todos os ouvintes que estão ouvindo, todos os amigos e amigas que estão ouvindo o rádio. Um abraço okay. Para todos, fiquem com Deus, até mais.
2: Obrigado, Pamela, um abraço aí nos pais, né? Dona Cecília e seu Joaquim, não é isso? São os pais da Pamela Braga, sempre ouvindo a gente. Faltando agora 5 minutos para o meio-dia.
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2: Muito bem, agora faltando 4 minutos para o meio-dia, valeu demais a companhia. Tô indo nessa, hein? Eu volto amanhã, a partir de 8 horas da manhã. Um abraço a todos, obrigado pelo carinho, pela audiência, pela paciência. Amanhã às 8 a gente se fala. Mas eu te convido a 1 da tarde para ouvir o Marcelo Bittencourt e o Boa Tarde Muriaé. Às 5 tem o Boa Tarde com Cristo e às 18h05 o Esporte.

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6: Hoje iremos falar sobre o câncer colorretal, também conhecido como câncer do intestino grosso ou do reto. 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

Boa tarde, Muriaê. Estou chegando mais uma vez, Marcelo Bittencourt aqui com vocês pela 99.5 FM, Rádio Muriaé. É bom demais estar aqui, hein? E esse final de semana foi divertido, né? Você que curtiu lá a gastronomia da Serra, que bacana, né? A gente pôde curtir todo esse final de semana sem problemas, né? A gente sempre pediu, né? O pessoal que foi para as festas, né? Não beber demais, se tiver bebendo, sabe, coloca o motorista da rodada para não ter perigo nas estradas, mas tá bom, deu tudo certo, graças a Deus,

sem acidentes, a festa foi bonita e isso é o que importa. Gente, hoje o tempo está parcialmente nublado, a temperatura está 25 graus, a máxima é de 27, a mínima de 12. Umidade relativa do ar está 50%. O índice ultravioleta está moderado. Engraçado, né? Tá fazendo frio mesmo, hein? Puxa vida! A temperatura lá na gastronomia da Serra chegou a 11 graus. Você curtiu esse frio? Pois é, aqui em Muriaé também baixou a temperatura bastante, né? Já tá dando para puxar o edredom, que maravilha, hein? Gente, o nosso departamento de jornalismo sempre em movimento, atualizando e informando com credibilidade. As reportagens e entrevistas com Franklin Ribeiro e Matheus Gouveia. As notícias do futebol, as notícias da Copa do Mundo e, claro, da seleção brasileira com ele, Jota de Souza. E é claro, o vermelhinho da Muriaé está nas ruas, rodando e atualizando a qualquer momento, sobre qualquer situação que acontecer em nossa cidade, é claro, na região. As manchetes com notícias do Brasil e do mundo pela rede Itaçate Rádio Muriaé, Rádio Itatiaia. O mundo badalado dos famosos com a menina mais bem informada do Brasil, Giovanna Damião. De vez em quando, Alice Ottoni também vem trazer informações pra gente sobre os famosos. E é claro, a sua participação pelo WhatsApp mais famoso, 98830-1140. E hoje, em segunda-feira, é dia de Donuts da Ju. Quem que vai ganhar? Queria colocar meu nome no sorteio, mas eu não posso. Mas você que está nos ouvindo pode, né? Ah, você que está no trânsito, você que está no corre do dia a dia, em casa trabalhando ou descansando, o nosso Boa Tarde Muriaé. Começando bem a nossa tarde com Bruno e Marrone, Choram as Rosas.

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4: A insuficiência cardíaca é quando o coração não consegue bombear ou receber adequadamente o sangue para suprir as necessidades do nosso organismo. As causas variam desde infarto, pressão alta não controlada adequadamente a longo prazo, miocardite, diabetes e doença nas válvulas cardíacas, como a febre reumática. Os sintomas mais comuns são cansaço, falta de ar aos esforços ou à noite após se deitar, inchaço nas duas pernas ou pés e dores no peito. Se você sente ou conhece alguém com alguma dessas queixas, procure um cardiologista. O diagnóstico e o tratamento precoce pode curar ou melhorar sua qualidade de vida.
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6: Esses são os assuntos que são destaque na imprensa do Brasil e do mundo nessa segunda-feira, 8 de junho de 2026. Irã e Israel interrompem troca de ataques após pedidos de Trump, diz a agência. Nova injeção é capaz de até 28% de perda de peso, semelhante à bariátrica. No Mato Grosso, juiz e deputado do PL são alvos da Polícia Federal por suspeita de venda de sentenças. Parada LGBT+ reúne multidão com camisas do Brasil e famílias. Copa 2026, Ederson chega à concentração do Brasil nos Estados Unidos. Terremoto de magnitude 7,8 deixa 15 mortos nas Filipinas. Alerta de tsunami é suspenso.

0: BMW capota, cai em Ribanceira e 5 pessoas morrem no Vale do Rio Doce. União Europeia oficializa veto à carne brasileira a partir de setembro. Preço do petróleo sobe mais de 3% em conflito no Oriente Médio. Governadores aumentam gastos e estados devem somar déficit de 6 bilhões no ano eleitoral. Lei da dosimetria, associação cobra de Moraes avanço de julgamento no STF. 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
4: Vamos de música boa, vamos lá. Chegando aí o sucesso do grupo Revelação, Coração Blindado.

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9: 13:32. É o nosso primeiro giro de notícias da tarde. Olha só, gente, 4

0: indivíduos são presos por tráfico de drogas no bairro Encoberta. Entre as informações é o Matheus Gouveia. Com você, Matheus.
1: Muito boa tarde a você, Marcela, o amigo e amiga ligados conosco pelas ondas da 99,5. Após receber várias denúncias anônimas, a Polícia Militar prendeu 4 indivíduos por tráfico de drogas na tarde do último sábado,

0: São dois suspeitos arremessando objetos para fora do imóvel. Após buscas e diligências, foram localizadas porções de maconha, de cocaína e de crack, além de materiais usados para embalar as drogas, anotações da contabilidade do tráfico e também dinheiro em espécie. Durante a operação batida policial, foram encontrados e apreendidos os seguintes materiais: material para enrolar entorpecentes, uma lista de contabilidade do tráfico, maconha, cocaína e crack, e dinheiro em espécie. Foi dada voz de prisão aos quatro indivíduos, que foram conduzidos junto com o material apreendido até a delegacia do bairro Safira, Marcelo.
1: Ok, Matheus, obrigado aí pelas informações. Sempre lembrando ao nosso ouvinte, se quiser detalhes sobre essas ocorrências, é só acessar o nosso site radiomuriae.com.br.
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3: Já estão publicados os editais para o curso de formação de soldados e para o curso de formação de oficiais, que juntos somam 342 vagas para atuação em todo o estado. O concurso é de ampla concorrência, ou seja, sem limitação de vagas para mulheres. Para participar, é necessário possuir nível superior completo, carteira de habilitação no mínimo categoria B, além de aptidão física. As inscrições estarão abertas de 18 de maio a 17 de julho, no site da banca organizadora. As provas objetivas acontecem em julho de 2026. 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
6: É isso aí, gente. Vamos pro nosso Falando com Você? Vamos bater aquele papo gostoso? Então, se aproveita, manda sua mensagem falando assim: olha, eu quero participar desse sorteio dos donuts da Ju, né? Você pode mandar sua mensagem de texto e também você pode mandar sua mensagem de áudio, mandando aquele abraço para quem você tá com saudade, mas que tá ouvindo a Rádio Muriaé de longe, né? Agora a rádio pode ser ouvida até de outro país, né? No mundo inteiro a Rádio Muriaé pode ser ouvida. Aliás, vamos ver qual foi a mensagem que a gente recebeu aqui. Fala comigo, Maria Aparecida.
7: Oi lá, garoto, menino Marcelo. Boa tarde. Uma semana para nós abençoada. Hoje aí vou mandar um abraço para quem fez aniversário final de semana, tá? A todos que fez sábado, fez ontem, está fazendo hoje e vai fazer amanhã, tá? E se puder tocar uma música aí, pode ser qualquer uma do Roupa Nova, ou se não, do que é Rádio Tax Eva. Desde já e agradeço. Feliz para todos os seus ouvintes, tá? Fica com Deus, com frio e tudo.
6: Não é? Tá fazendo frio demais, hein, Aparecida? Obrigado aí pela mensagem. Não, vamos tocar sim, vamos tocar uma música aqui do Rádio Táxi. Deixa eu dar uma olhadinha aqui. Ah, essa aqui é famosa? Então tá, então vamos colocar essa aqui. Deixa eu já colocar aqui na... Como a gente costuma falar, deixa eu colocar na agulha. Vamos lá, tem mais gente mandando mensagem. Deixa eu ver mais quem aqui mandou mensagem. Fala comigo.
8: Olá, Pedro Luiz, boa tarde. Boa tarde, Marcelo. É Adriana do Sítio Monte Verde, dos alunos. Segundou, Marcelo, com muito frio.
6: Né?
8: Tá frio demais. Sua pressão tá boa, Marcelo?
6: Tá ótima.
8: Porque, ó, no frio, quem pertence, a pressão sobe, hein? Cuidado, hein? Aqui,
6: ai, ai.
8: Gostaria de ouvir uma música do Phil Collins, Oh Mornay. Não sei falar muito bem.
6: Ó, que chique, hein?
8: Não dá pra tocar essa, tocou qualquer uma outra pra mim, mas eu queria internacional, tá bom? Eu fiz isso para todos da rádio, pros meus filhos, pros meus netinhos, pro amor da minha vida, que é o maridão, o José Renato, e pra todos que gostarem da música, tá bom? Tenha uma ótima tarde. Muito obrigado. Que Deus te abençoe, fique com Deus.
6: Amém, Adriana. Não, pode deixar, vou tocar sim. Que chique, hein? Phil Collins, você falou certo. One More Night, é isso aí. Música bonita. Então, a minha pressão tá boa, assim. Eu não tenho hipertensão, não, sabe? É o Gilson Júnior que fica pegando no meu pé, falando que a minha pressão tá alta, mas agora pegou, né? Todo mundo fica perguntando pela minha pressão, mas a pressão tá boa. Realmente, nessa época de frio, né, gente? Tem que tomar cuidado, porque é justamente no frio que a pressão sobe, né? Então, pessoal aí, ó, tem que aferir a pressão, procura, por exemplo, sentir uma sensação diferente, vai ali na farmácia ou vai num posto de saúde, pede pra dar uma olhadinha na pressão. Se tiver alta, aí tem que tomar a medicação. Tá bom, gente? Deixa eu ver, teve mais gente mandando mensagem aqui. Fala comigo!
9: Boa tarde, Marcelo. Boa tarde, Pedro Luiz. Fala comigo. A Elvira do Planalto. Quero mandar um abraço para minha irmã Eliane, lá em Leopoldina, para minha cunhada Lena. E hoje é o aniversário da Tamara, lá em Juiz de Fora. Abraço da sua tia Elvira, de todos os seus familiares. A Elvira de Muriaé. Um abraço para meu irmão Honório, minha irmã Cida, lá no São Francisco, e para a Beth, que está trabalhando lá na escola João 23. Todas minhas amigas, me coloca no sorteio, hein? Um abraço.
6: Tá joia, Elvira? Pode deixar que eu vou colocar no sorteio, sim. Olha só, chegou mensagem de texto, gente. Boa tarde, Marcelo. Aqui é a Maria Rosângela Carvalho Batista do Safira. Tô aqui ligadinha no programa e quero ganhar esses donuts. Oh, delícia, hein? Todo mundo quer ganhar o donuts da Ju. Eu também quero, só que eu não posso participar, gente. Ai, meu Deus do céu. Oh, vamos lá, gente. Vamos seguir na programação. Daqui a pouco vai ter mais participações, daqui a pouco nós vamos fazer um Vale a Pena Recordar, tocando a pedida musical, né? Que é o do Phil Collins, e vamos ouvir uma música do Rádio Táxi, Um Amor de Verão.

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3: Arritmia cardíaca é quando o coração funciona de uma forma diferente. Às vezes rápido demais, às vezes devagar demais. É um ritmo diferente do normal. O principal sintoma que o paciente sente é a palpitação, que é uma sensação do coração bater muito rápido, parecendo que vai sair pela boca. Essa sensação geralmente dura alguns segundos ou minutos, mas também pode ser mais duradoura. Podemos encontrar outros sintomas como mal-estar, tontura e até falta de ar, principalmente durante algum esforço físico. Pressão alta, diabetes, problemas na tireoide são algumas causas de arritmia, mas também pelo simples fato de o paciente ter mais de 60 anos já aumenta a chance. Está muito relacionado também com ansiedade e estresse.
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5: A odontopediatria é uma especialidade da odontologia que aplica cuidados especiais na saúde bucal de bebês e crianças, além de gestantes e pacientes com necessidades especiais. Sua principal função é aplicar técnicas de psicologia infantil para eliminar desde cedo os traumas relacionados ao dentista, que podem ser iniciados neste período da infância. Quando nascer o primeiro dente do bebê, já é recomendável o início do tratamento com um dentista especializado em odontopediatria. Os dentes de leite são os primeiros dentes a surgirem em seres humanos. Assim que nascem, devemos procurar um odontopediatra para fazer sua manutenção, para que no futuro a criança possa se tornar um adulto com dentes perfeitos, livre de doenças, com uma estética bucal bonita, com dentes fortes e resistentes.
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8: O prazo para declarar o Imposto de Renda 2026 terminou há pouco mais de uma semana, no dia 29 de maio, com cerca de 44 milhões e meio de declarações enviadas no tempo correto. Como tem sido habitual nos últimos anos, cerca de 5% dos contribuintes caíram na malha fina por alguma inconsistência no envio, o equivalente a 2 milhões e 200 mil pessoas. O número está dentro do esperado, segundo a Receita Federal. A República Democrática do Congo chegou a 515 casos confirmados de ebola neste domingo, após 27 novas amostras terem resultado positivo nas últimas 24 horas, segundo o governo congolês. Entre os casos confirmados, 91 evoluíram para óbito. O surto foi declarado em 15 de maio em Ituri, no nordeste do país, e é causado pela cepa Bugio, do vírus variante para o qual não existe vacina nem tratamento aprovado. A Organização Mundial da Saúde informou na semana passada que a taxa de letalidade atual está baixa de 25%, percentual inferior ao registrado nos 16 surtos anteriores de ebola no Congo desde 1976, em sua maioria provocados pela cepa Zaire, cuja a letalidade varia.

0: entre 60 e 90%. 14h03. 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
5: É isso aí, gente. O Jota de Souza tá chegando aqui pro nosso bate-papo especial que a gente sempre faz, né? Para bater aquele papo, trocar aquela ideia, né? O Jota tá trazendo pra gente as piadinhas. E você também, claro, pode mandar sua piadinha pra gente, tá bom, gente? Sua piadinha, sua charadinha. E aí, Jota, como é que tá? Primeiramente, Jota, boa tarde. E eu queria te perguntar uma coisa. Como que tá a sua expectativa pra Copa do Mundo?
6: Rapaz, não tô muito bom não, cara. Eu até acho que os Estados Unidos não deveria ser escolhido para sediar essa Copa, não. Tá cheio de problemas, né?
5: Problemas políticos, né?
6: Já falamos aqui. Por exemplo, o Irã. O Irã vai ter que jogar lá nos Estados Unidos e depois ele não pode ficar lá. Vai ter que ficar lá no México. Só pode estar no país no dia do jogo.
5: Estranho isso, né, João?
6: Aí, agora tem um árbitro aí também lá que não vai poder apitar jogo na Copa porque não conseguiu o visto. Ah, pelo amor de Deus, gente.
5: É.
6: Brincadeira.
5: É, isso aí não faz sentido mesmo, não.
6: E faltou uns dias aí pra Copa, o Irã e Israel voltou lá a jogar bomba um no outro. Entendeu, Marcelo?
5: É, não, realmente.
6: Onde nós vamos parar com isso, hein?
5: Pois é.
6: Onde?
5: Ô Jota, eu concordo plenamente com o que você tá falando. E uma coisa, guerra é uma coisa tão ignorante, é uma coisa tão burra, porque você pensa bem, enquanto pessoas em países que não estão, igual por exemplo, não está acontecendo guerra nos Estados Unidos, né? Não está acontecendo guerra lá. Agora está acontecendo lá no Irã, né? Aquela briga toda lá que está acontecendo. Pessoas morrem, pessoas que não têm nada a ver com isso, Jota.
6: É verdade, verdade. Ou é verdade que os Estados Unidos têm uns interesses aí nisso tudo aí, né?
5: É.
6: A gente tem que. É venda de armas, é mais não sei o quê. É geopolítico, os Estados Unidos quer mandar em todo mundo. Você sabe disso.
5: É claro, né? Claro, claro.
6: Então, quer dizer,
5: isso é óbvio.
6: Aí fica lá o Israel brigando com o Irã e enfim. É triste, é muito triste. Marcelo, os ouvintes continuam mandando aqui algumas piadinhas pra nós. Vamos contar algumas aqui?
5: Vamos lá, vamos lá, vamos lá.
6: Eu deixa... não sei contar piada, mas não custa nada a gente falar uma de vez em quando, né?
5: É, né?
6: Um abraço aqui ao Pedro Paulo, ele é lá do bairro da Barra, o Marcelo. Mandou uma curtinha aqui, rapaz. Pode contar?
5: Pode, claro. Uma
6: risadinha aí?
5: É, já tô...
6: Não, se você achar que não deve pôr também, não precisa pôr, né?
5: Ah, então vai ter...
6: Eu vou deixar pra você pôr, não. Se você gostar, achou que ficou legalzinho, você põe a risada. Você
5: Então esse, a risadinha é o termômetro.
6: É o termômetro.
5: Então vamos lá.
6: Vamos lá.
5: Olha aqui. Ai, meu Deus.
6: Seu delegado, meu marido saiu de casa hoje cedo pra comprar arroz pro almoço e ainda não voltou. O que que eu vou fazer? Aí o delegado virou pra ela assim: sei lá, faz macarrão.
5: Essa é boa. Eu conheço essa é boa. Essa é boa.
6: Tá certo. Tem uma outra aqui também. A dona Júlia lá do Porto. Obrigado, dona Júlia. É ouvinte sua. Mandou um abraço pra você, ô Marcelo.
5: Obrigado, um abraço pra dona Júlia.
6: Olha só. Alô, eu gostaria de falar com o João, por favor. Aí o da outra linha responde, né? É o próprio. Oi, próprio, tudo bom? Você pode chamar o João pra mim?
5: Essa é boa também. Essa é boa, não, mas essa é boa, é o próprio.
6: Obrigado aí pelas piadinhas. Tem um do caipira aqui, Marcelo.
5: Do caipira?
6: É.
5: Como é que é do caipira?
6: O caipira chega à casa de um amigo que estava vendo TV e pergunta: e aí, firme? Aí o outro responde: não, futebol.
5: essa é boa. Futebol.
6: Essa é boa. Firme? Não, futebol.
5: Essa é boa, eu gostei dessa.
6: Agora tem uma aqui que não é piada, não, mas ela é uma reflexão, Marcelo.
5: Ah.
6: É, tá lá na rede social, envelhecer com saúde. Tá escrito lá Isabel Pinto, né?
5: Uhum.
6: Olha o que ela disse aqui. Só paga IPVA quem tem carro. Só gasta com material escolar quem tem filhos.
5: Uhum.
6: Só paga imposto quem tem faturamento. Só tem casa para arrumar quem tem teto. Só tem louças para lavar quem tem comida para comer. Seus problemas estão alinhados com suas bênçãos. Ao invés de reclamar, agradeça.
5: Essa reflexão é maravilhosa, hein? Excelente.
6: Fica reclamando muito, né? A verdade é que tem situações que quando a gente para ver, puxa vida, eu sou feliz, né? E não sabia, né?
5: Pois é, a verdade, o Jota, que as dificuldades que a gente passa na vida, ela nos ajuda a manter a gente em movimento, né? Porque corpo parado, se você não estiver movimentando o corpo, não estiver movimentando as ideias, a gente não vive, né? As dificuldades fazem a gente viver, né?
6: É verdade. Vamos falar agora de Copa do Mundo, Marcelo? Vamos lá!
5: Simbora!
6: Vamos lá!
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6: Essa aí é do Olinto e o HP?
5: Exatamente.
6: Amanhã vamos bater um papinho com eles aqui, tá?
5: Que bacana, hein?
6: É, eu fiz algumas perguntinhas aos dois, né? Então amanhã nós vamos colocar. De manhã e também na tarde, ok?
5: Joia.
6: Ouvi um pedacinho da música deles?
5: Vamos lá!

0: então.
1: Marcelo, convocado aí às pressas para a vaga de Wesley, cortado por lesão, o volante Ederson já está com a seleção brasileira no Hotel The Ridge, lá nos Estados Unidos. O jogador desembarcou em Nova Jersey na manhã de hoje, menos de 24 horas após ser chamado pela CBF para integrar o grupo que disputará a Copa do Mundo. Ederson estava em Campo Grande, no Mato Grosso do Sul, quando recebeu a notícia da convocação. O volante viajou durante a madrugada e seguiu diretamente para a concentração da seleção brasileira. Brasil! Brasil! Marcelo, gol marcado por Endrick na vitória do Brasil sobre o Egito em amistoso preparatório para a Copa repercutiu lá na imprensa espanhola, hein? Em crônica publicada hoje, o jornal AS classificou o atacante do Real Madrid como um terremoto e afirmou que o jovem de 19 anos, o Endrick, está se credenciando para assumir a titularidade como 9 da seleção no Mundial dos Estados Unidos, México e Canadá. O jornal escreveu o seguinte: Endrick não veste o número 9 nas costas, mas está fazendo méritos para ocupar essa posição na Copa do Mundo dos Estados Unidos, México e Canadá. Então tá aí, né? O Igor Thiago, ele teve as suas chances, né? Mas não foi bem, né, cara?
2: É verdade. É,
1: ele teve as suas oportunidades. Então, a oportunidade você tem que aproveitar, né?
2: E ela então, só passa uma vez, né, Jô?
1: É, então ele teve vários lances ali, ele se enrolou com a bola, né? E, então aí o Endrick entra, faz o gol. Então já há esse lobby aí, né? Para que ele seja o falso 9, né?
2: O Endrick, ele tem uma estrela, né, Jota? Toda vez que ele entra, ele faz a diferença na seleção. Ele tá aproveitando.
1: É verdade. Vamos falar do Neymar agora? Vamos lá? Nós estamos aguardando, Marcelo, o resultado aí da ressonância magnética do Neymar, hein? É, a CBF pode a qualquer momento soltar aí um boletim sobre a evolução da lesão dele na panturrilha direita e responder de uma vez por todas se ele será opção para Ancelotti na estreia do Brasil na Copa, sábado diante do Marrocos em Nova Jersey. Então, a avaliação da CBF é de que o atacante evoluiu bem com melhora clínica, está a dia sem dor e aparenta estar muito próximo da liberação para trabalhar dentro de campo com os companheiros. A expectativa é de que o exame confirme esse diagnóstico. Então nós estamos aguardando, né? Esse diagnóstico para ver o que será do Neymar, né? Se é sério, se vai ser cortado, se não vai.
2: Uhum.
1: Tem condição de estrear no primeiro jogo ou não. Enfim, as imagens vão definir se o camisa 10 será integrado ao grupo hoje ou amanhã para começar aí a participar dos treinamentos.
2: Vamos torcer, né, Jota? Vamos. Porque você imagina, Endrick, Vini Júnior e Neymar. É lógico, a seleção não é os três, só os três, mas a gente torce, porque eles são os de frente ali, né?
1: Vamos mais uma pra fechar, ok, Marcelo? Vamos lá, só mais uma só, hein?
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1: Vamos falar dos quarentões da Copa, Marcelo?
2: Vamos lá, vamos lá.
1: Copa de 2026 reunirá aí alguns dos maiores nomes da história recente do futebol. Para vários deles, no entanto, o torneio também pode representar a despedida definitiva dos gramados em mundiais. Ao todo, são 7 jogadores com 40 anos ou mais que foram inscritos para a competição. Um grupo aí que reúne campeões, recordistas e ídolos de diferentes seleções. Entre eles, é lógico, está aí o Portuga, Cristiano Ronaldo, que disputa sua 6ª Copa do Mundo, hein? Aos 41 anos, ele segue como principal referência de Portugal e amplia aí uma trajetória marcada por recordes e longevidade. Outro veterano é o goleiro alemão Manuel Neuer.
2: Esse
1: eu lembro do Neuer.
2: Top, hein?
1: Eu lembro daquele jogo do Brasil. E lembro e não gosto de lembrar, né? Ele no início, ele fez cada defesaça ali, o Brasil no final ainda acabou levando aquela chinelada, né? Então o Neuer, 40 anos, ele tinha anunciado que nem ia jogar mais pela seleção, mas resolveu voltar e tá convocado aí para participar da sua 5ª Copa do Mundo. Também integra aí a lista o croata Luka Modric, joga muito, hein? Também 40 anos. Melhor jogador do mundo em 2018 e responsável por comandar a campanha vice-campeã da Croácia naquele ano. O meio-campista chega ao torneio com a possibilidade de encerrar sua história em mundiais. Agora, um pouco mais jovem, né, que os veteranos do grupo, Lionel Messi completará 39 anos durante a Copa. Após conquistar o título mundial com a Argentina no Catar em 2022, o atacante chegou a admitir a possibilidade de encerrar sua trajetória em Copas. A oportunidade de disputar mais uma edição, porém, falou mais alto. Então, o Lionel Messi vai tentar aí o bicampeonato direto, né, com a seleção da Argentina.
2: Rapaz, essa Copa vai ser boa. Eu acho que vai ser muito boa.
1: Marcelo, eu vou voltar aqui ao programa hoje, tá? Depois das quatro, porque tem notícias do NAC, as categorias de base do Nacional. E mais alguma novidade da seleção também. Quem sabe o Neymar até lá para as 4 horas.
2: A gente já tem a confirmação, né?
1: Então, marcado, combinado?
2: Combinado.
1: A gente volta depois das 4.

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3: Agora são 14 horas 35 minutos. Gente, a gente tem uma notícia que a gente tem que comemorar, né? Uma notícia muito boa que o Matheus vai trazer pra gente, que é a PRF, né? A Polícia Rodoviária Federal, registra 7 acidentes, nenhuma morte durante a Operação Corpus Christi na região de Muriaé. Conta pra gente, Matheus.
4: É isso aí, Marcelo. A Polícia Rodoviária Federal divulgou o balanço da operação de feriado nas rodovias da região de Muriaé e toda a Zona da Mata. Ao todo, 691 pessoas e 682 veículos foram fiscalizados pela delegacia da PRF de Leopoldina. Durante a operação, foram realizados 332 testes do bafômetro com 3 autuações. A PRF também registrou 23 infrações por ultrapassagens proibidas, 3 casos de descumprimento da lei do descanso e 3 autuações por excesso de peso. Nas rodovias federais da região, foram registrados 7 acidentes, que deixaram 9 pessoas feridas. O destaque positivo, Marcelo, como você bem disse, é que não houve mortes durante o período da operação. Segundo a PRF, foram realizadas 47 ações de fiscalização com foco na prevenção de acidentes e no aumento da segurança dos usuários de nossas rodovias.
3: Que maravilha, hein, Matheus? A gente poder chegar aqui na segunda-feira e fazer um balanço desse. Perdas materiais você recupera, né? Com trabalho e tal, por mais difícil que seja. Vidas a gente não consegue recuperar. Então, 7 acidentes e nenhuma morte é pra gente comemorar, né?
4: Com certeza, Marcelo. Felizmente, o nosso balanço deste feriado prolongado de Corpus Christi foi positivo.
3: Isso aí. Obrigado, Matheus, pelas suas informações.
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4: Recordando o sucesso de Rick Astley, Cry for Help.

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2: Agora são 15 horas em ponto, gente, e a partir de agora a gente passa a transmitir direto do Santuário em Aparecida a consagração à Nossa Senhora Aparecida. Dentro de 15 minutos estaremos de volta com o nosso programa Boa Tarde, Muriaé.
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0: Uma boa tarde para você, querido Romeiro, devoto de Nossa Senhora, que está presente aqui no santuário com a sua família, com a sua Romaria. É Nossa Senhora que nos acolhe com muito amor e carinho em sua casa, em seu santuário. E um bom início de tarde, meio de tarde, na verdade, para você que está em casa, no trabalho, nos hospitais, pelas estradas deste nosso imenso e querido Brasil, rezando conosco através da Rádio Aparecida e Rede Aparecida de Rádio. São mais de 65 emissoras espalhadas por todo o chão brasileiro que interrompem a sua programação para retransmitirem diretamente do Santuário Nacional de Aparecida a consagração a Nossa Senhora. Rezamos com você da Rádio Caiari FM de Porto Velho, Rondônia, Rádio Líder FM de Ubá, Minas Gerais, Rádio Assunção FM de Jales, São Paulo. Um abraço a Dom Reginaldo, a todo o clero da Diocese de Jales, Rádio Catedral FM de Juiz de Fora, Minas Gerais, Rádio Bom Jesus FM de Bom Jesus da Lapa, Bahia, Rádio Difusora Live de Machado, Minas Gerais, Rádio Tefé no estado do Amazonas e todas as demais rádios que fazem parte da Rede Aparecida de Rádio. Sejam todos muito bem-vindos à Casa da Mãe, ao Santuário Nacional. Queremos sempre nos recordar que somos cristãos, a Deus pertencemos e jamais estamos largados à própria sorte. E é por isso que nós carregamos sobre nós o sinal de todo cristão. Em nome do Pai e do Filho e do Espírito Santo.
1: Amém.
0: E agora voltamos os nossos olhares à pequenina imagem de Nossa Senhora, para saudá-la com as mesmas palavras que um dia ela escutou do anjo. O anjo do Senhor anunciou a Maria,
1: e ela concebeu do Espírito Santo.
0: Eis aqui a serva do Senhor.
1: Faça-se em mim segundo a vossa palavra.
0: E o Verbo se fez carne
1: e habitou entre nós.
0: Ave Maria, cheia de graça, o Senhor é convosco. Bendita sois vós entre as mulheres e bendito é o fruto do vosso ventre, Jesus.
1: Santa Maria, Mãe de Deus, rogai por nós, pecadores, agora e na hora de nossa morte. Amém.
0: Rogai por nós, Santa Mãe de Deus,
1: para que sejamos dignos das promessas de Cristo.
0: Oremos. Infundi, Senhor, vos rogamos a vossa graça em nossos corações, para que nós que conhecemos pela mensagem do anjo a encarnação de Jesus Cristo, vosso Filho, cheguemos por sua paixão e morte de cruz à glória da ressurreição. Pelo mesmo Cristo e Senhor nosso.
1: Amém.
0: Tenha bondade de se sentar, você que está aqui no santuário, na casa de Nossa Senhora, para uma pequena mensagem de esperança. Chegamos ao santuário para sermos amados e cuidados por Nossa Senhora. Ela é a imagem materna, o rosto materno deste Deus que tanto nos ama. E na pequenina imagem de Nossa Senhora encontrada nas águas do rio Paraíba do Sul, nós percebemos a grandeza de Deus. Deus que nunca abandona os seus filhos. Deus que sempre acha um jeitinho de se aproximar de nós, de cuidar de nós, de proteger-nos, sobretudo os mais pobres, os mais necessitados. Em tantos momentos na vida, momentos de tristeza, de sofrimento, de incertezas, de provações, nós encontramos o único caminho, o caminho de Aparecida. E como peregrinos, nos colocamos a caminho desta casa santa, deste santuário, para que, sob o cuidado, sob a intercessão, o amor e carinho de Nossa Senhora, possamos encontrar as forças necessárias para superarmos todas as dificuldades da vida. E aqui no santuário, olhando para a imagem de Nossa Senhora, nós temos a certeza de que Nossa Senhora olha por nós e também para todas as nossas famílias. Ela conhece as alegrias e também os desafios de cada lar, de cada casa, porque ela viveu esta própria experiência na casa de Nazaré. Por isso ela intercede pelos pais, pelos filhos, pelos idosos, por todos aqueles que enfrentam dificuldades na convivência, no diálogo e na perseverança do amor. Sob o seu manto de amor e carinho, nós aprendemos que a família se fortalece quando coloca Deus no centro da vida. E ela nos ensina a confiar, a perdoar e, sobretudo, a caminhar sempre juntos, porque todos caminhamos na mesma direção, caminhamos todos para a casa do Pai, porque somos peregrinos, romeiros do céu. Por isso peçamos a Nossa Senhora que nunca nos falte a sua companhia, a sua intercessão, e que nós também nunca nos esqueçamos de que podemos sempre, quantas vezes for necessário, recorrermos a ela. Por isso nós pedimos: rogai por nós, Santa Mãe de Deus,
1: para que sejamos dignos das promessas de Cristo.
0: Você que está com a sua água para ser abençoada aqui no santuário, e você em casa,

0: É o momento de pedirmos a bênção de Deus sobre a água, mãe da vida. A nossa proteção está no nome do Senhor,
1: que fez o céu e a terra.
0: O Senhor esteja convosco.
1: Ele está no meio de nós.
0: Oremos. Deus eterno e todo-poderoso, quisestes que pela água, fonte de vida e princípio de purificação, as nossas almas fossem purificadas e recebessem o prêmio da vida eterna. Abençoai esta água para que nos proteja e renovai em nós a fonte de vida de vossa graça, a fim de que nos livre de todos os males e perigos, possamos nos aproximar de vós com um coração puro e receber a vossa salvação. Que ela recorde a água do nosso batismo como fonte que jorra para a vida eterna, por Cristo nosso Senhor.
1: Amém.
0: E agora nós, aqui no santuário, e todo o povo brasileiro espalhado por este Brasil afora, nos unimos e voltamos os nossos olhares e corações à pequenina imagem de Nossa Senhora. O Brasil se consagra à padroeira do Brasil, e com a nossa mão estendida em direção à pequenina imagem, renovemos o nosso amor, a nossa consagração.

ó Maria Santíssima, pelos méritos de nosso Senhor Jesus Cristo, em vossa querida imagem de Aparecida, espalhais inúmeros benefícios sobre todo o Brasil. Eu, embora indigno de pertencer ao número de vossos filhos e filhas, mas cheio do desejo de participar dos benefícios de vossa misericórdia, prostrado a vossos pés, consagro-vos o meu entendimento, para que sempre pense no amor que mereceis. Consagro-vos a minha língua, para que sempre vos louve e propague a vossa devoção. Consagro-vos o meu coração, para que depois de Deus vos ame sobre todas as coisas. Recebei-me, ó Rainha incomparável, vós que o Cristo crucificado deu-nos por mãe, no ditoso número de vossos filhos e filhas. Acolhei-me debaixo de vossa proteção. Socorrei-me em todas as minhas necessidades, espirituais e temporais, sobretudo na hora de minha morte. Abençoai-me, ó celestial cooperadora, e com vossa poderosa intercessão, fortalecei-me em minha fraqueza, a fim de que, servindo-vos fielmente nesta vida, possa louvar-vos, amar-vos e dar-vos graças no céu,

0: Senhor esteja convosco.
1: Ele está no meio de nós.
0: Pela intercessão de Nossa Senhora da Conceição Aparecida, Mãe, Rainha e Padroeira do nosso querido Brasil, o perpétuo socorro de amor do povo brasileiro. Pela intercessão de São José, o guardião da Sagrada Família, que desça sobre você, sobre a sua família, sobre você que está em casa, no trabalho, nos hospitais, pelas estradas deste grande Brasil, a bênção do Deus Todo-Poderoso. Pai e Filho e Espírito Santo.
1: Amém.
0: Tenham todos uma ótima tarde e, após o canto, a bênção dos objetos e a aspersão com água benta aqui no santuário, pode se aproximar aqui do altar. E muito obrigado a você que rezou conosco da sua casa, do seu trabalho, através da Rádio Aparecida e Rede Aparecida de Rádio. Uma ótima tarde para você. Cantemos. Uma salva de palmas a Nossa Senhora Aparecida.

0: Muito bem, lembrando que nós cada dia mais nos aproximamos da novena e festa da Padroeira 2026, e você já pode levar para casa o livrinho da novena pelo valor de R$4, né? Está ali de forma ampliada o livrinho da novena e festa da Padroeira 2026. Na compra de 10 exemplares, você ganha um outro livro, Colorando Devotos Mirins, Milagres da Mãezinha, para você presentear o seu filho, o seu neto, o seu catequizando, tá bom? Então você pode adquirir esses livros tanto nas lojas oficiais como nas livrarias santuário aqui ao redor do Santuário Nacional. E agora queremos pedir a bênção de Deus sobre nós, sobre os objetos de nossa devoção, sobre as lembranças que levaremos como recordação de nossa Romaria. Mais do que levar algo abençoado, que a gente possa ser um sinal do amor, da bondade, da presença de Deus para as pessoas. A nossa proteção está no nome do Senhor,
1: que fez o céu e a terra.
0: O Senhor esteja convosco.
1: Ele está no meio de nós.
0: Ó Deus nosso Pai, que sois o Criador de todas as coisas, que pela encarnação de vosso Filho reconstituístes a dignidade de todas as criaturas, dignai-vos abençoar estas lembranças que levamos de Aparecida como recordação de nossa Romaria. Abençoai as Bíblias e os terços, as imagens e as medalhas, a água, as velas, os objetos trazidos de casa, roupas, fotografias, documentos, chaves, exames, remédios. Abençoai as famílias, as alianças de namoro, noivado e casamento, os trabalhadores e trabalhadoras, os motoristas, seus veículos e passageiros. Enfim, abençoai todos os romeiros, devotos, peregrinos, os que vieram de perto e os que vieram de muito longe. Fazei que voltemos para casa mais caridosos, misericordiosos, justos, bondosos, que possamos participar na vida da comunidade e sermos um sinal de esperança dentro de casa para com aqueles que nós convivemos todos os dias. E que ao final desta vida, desta grande romaria chamada vida, que todos nós possamos caminhar rumo ao céu, à cidade eterna, à pátria definitiva, e com todos os santos e santas de Deus sermos intercessores daquele.
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0: Vamos lá, gente. Quem tá chegando aí, sabe quem? É ele. 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Boa tarde, Henrique.
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2: Agora são 15 horas 31 minutos. Chegando mais uma edição do Giro de Notícias. Olha só, gente, tráfico de drogas. Polícia Militar faz apreensão expressiva de cocaína em Palma e busca suspeito que é natural de Leopoldina. As informações com o Matheus Gouveia.
3: É isso mesmo, Marcela, o amigo e amiga da 99,5 conosco na madrugada do último domingo, no dia 8. Após o recebimento de uma denúncia anônima, a Polícia Militar foi até um lote vago na região de um beco, perto da Copasa, na cidade de Palma, por volta das 4 horas e 20 minutos, e encontrou uma sacola com 240 pinos de cocaína. Marcelo, o que chamou a atenção foi o fato das embalagens estarem com etiquetas de identificação de uma facção criminosa amplamente conhecida, o que pode indicar a ligação do material com a organização envolvida no tráfico de drogas aqui na nossa região. A Polícia Militar informou ainda que denúncias recorrentes apontam o envolvimento de dois indivíduos com atividade criminosa no município de Palma. O principal suspeito citado nas denúncias já foi identificado, tá bom? É um jovem de 20 anos, natural da cidade de Leopoldina. Apesar das buscas realizadas pelas forças policiais e do monitoramento na região onde a droga foi encontrada, ele não foi localizado até o encerramento da ação policial. Toda a droga foi encaminhada para a Polícia Civil, que dará prosseguimento às investigações. Até o presente momento, não houve prisões relacionadas, Marcelo.
2: É, mas você pode ter certeza que a Polícia Militar está sempre fazendo um trabalho excepcional em nossa região e mais cedo, mais tarde, essas pessoas aí podem ser presas.
3: Isso, de imediato deu um prejuízo financeiro a esse sistema de circulação de drogas na nossa região. Imagino que dê também um prejuízo de liberdade a esses culpados pelo crime por aqui.
2: Com certeza. Matheus, obrigado pelas suas informações. Agora são 15 horas 33 minutos.
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0: Vamos lá, gente, vamos para as nossas participações. O pessoal tem mandado mensagem, né? Hoje tem aquele sorteio esperto. É o sorteio dos donuts da Ju, os deliciosos donuts da Ju. No finalzinho da tarde a gente vai saber quem que foi o ganhador, né, que vai se deliciar. Tem mensagem de áudio, fala comigo. Pode falar, fala, fica à vontade.
1: Oi, Marcelo, boa tarde. Tudo beleza? Sou eu aqui, a Maria Helena, passando para desejar você, a todos os ouvintes, as meninas lá do meu grupo Mulheres Virtuosas e Homem de Fé, uma ótima semana, segunda-feira aí abençoada. E hoje eu gostaria de ouvir uma música com o Gustavo Lema, Amor de Primavera, tá bom? Eu vou oferecer assim especialmente para minha mamãe, Aura Brandão. E como eu, ela também é fãzoca do Gustavo Lima. A gente adora. Coloca meu nome no sorteio. A mãe tá me lembrando aqui, ó. Coloca nosso nome no sorteio. E quero mandar um beijão bem carinhoso para as meninas lá do meu grupo, Mulheres Virtuosas e Homens de Fé e Amigos para Sempre. Falou? Tchau, tchau, Marcelo. Beijo. Bom trabalho.
0: Tamo junto, Maria Helena. Como é que fala assim? Eu quero mandar especialmente. Ah, te imitei, tá vendo, Maria Helena? Tamo junto, mas é claro, faço isso uma brincadeira super carinhosa, saudável, que a gente sabe que o mineiro tem um carinho muito grande pelo Rio de Janeiro, pelos cariocas, né? Isso aí é fato. Um abração pra Maria Helena, obrigado aí. Deixa eu ver quem mandou mais mensagem aqui, fala comigo.
2: Fala, Marcelo, boa tarde, tudo bem com vocês aí? Aqui tá tudo bem, graças a Deus. É o Antônio José que tá falando. Vou fazer uma perguntinha para vocês aí na hora do esporte, para vocês responder. Por que que a mulher tem 4 e a vaca só tem 2?
0: Ô Antônio, guarda essa para amanhã, hein? Que nós vamos fazer. Me lembra amanhã, gente, por favor. Amanhã, quando a gente for fazer a nossa brincadeirinha, manda mensagem pra gente, assim, por volta de... Quer ver? O horário que a gente sempre brinca é por volta de 2 horas, 2:10. Aí manda pra gente amanhã, tá bom? Porque aí a gente já vai colocando algumas aqui, porque a gente acaba recebendo tanta mensagem que às vezes a mensagem some daqui, desce, né? Tal. Mas a gente... Ô, Antônio, nós vamos colocar essa amanhã. Deixa eu ver mais quem mandou mensagem pra gente. Fala comigo.
3: Boa tarde, meu amigo Marcelo Luiz. Boa tarde, Jota. Boa tarde, ouvinte do programa 99.5, Marcelo Pitecourt. Eu fico alegre quando a pessoa me para na rua e fala assim: manda um abraço pra gente lá, ó. Foi onde você trabalha? Foi o trabalho de costureira ali no centro ali. Então você manda, vou mandar só pra ela, pra todas as costureiras da nossa região, beleza? Nossa costureira, nossa amiga Gracinha lá no centro, entendeu? A todos os ouvintes aí, beleza? As empregadas lá do Solares, entendeu? A toda ouvinte do seu programa, beleza? Muito obrigado, uma boa tarde para você, Marcelo.
0: Obrigado, eu que agradeço demais, Obinha, obrigado pelo carinho, é claro. Vamos mandar um abraço especial para as costureiras, né? Pessoal que tá aí no batente, na luta, fazendo aquela costura. Tem gente que trabalha em confecção, tem gente que trabalha em casa mesmo, né? Então, um abraço especial para você que tá aí nos ouvindo, obrigado pelo carinho, tá? A gente tem um amor e um carinho muito grande, especial pelas costureiras da nossa cidade, da nossa região e, é claro, do nosso Brasil. Deixa eu ver.

0: Mas que mandou mensagem aqui, o homem da voz poderosa, José Narciso.
1: Boa tarde, Marcelo Bittencourt, ótima tarde para você e para todos os ouvintes da Rádio Mulher. E uma ótima semana, seja de paz, que Deus continue te abençoando sempre, Marcelo. Uma boa tarde, José Narciso Ferreira aqui da Barra. E, bom, Marcelo, eu creio que Neymar vai estar na seleção. E com certeza ele vai arrebentar na seleção. Vai ser o ano da Copa do Neymar, o qual ele não conseguiu jogar nas outras, na Copa que ele foi, sempre eles machucavam. E agora ele, com essa contusão, ele vai ficar bem e vai arrebentar na seleção, vai jogar muito bem, vai dar alegria para nós. Fica com Deus, uma boa tarde.
0: Com Deus também, Zé Narciso. Não, a gente tá nessa esperança, né? Torcendo pelo Neymar, né? Porque a gente sabe que ele é um grande jogador, né? E se ele realmente não tivesse interessado a ajudar a seleção, ele já teria falado, não vou, né? Já teria comunicado com o Ancelotti, ó, não tô afim de ir, mas demonstrou todo o interesse, ele tá machucado realmente, né? Tava com, mas mostrou que queria disputar mais uma Copa, ele quer trazer, vamos dizer assim, né? Esse caneco pra gente, e vamos torcer para que ele faça uma boa Copa. É lógico, toda a seleção brasileira, igual mais cedo eu tinha citado, que, pô, você imagina, ó, Neymar, Endrick, Vinícius Júnior, esses caras arrebentando, pô, vai ser bom demais. Vamos torcer pra gente conseguir mais um título mundial, né? Vamos torcer, é isso aí. Gente, deixa eu ouvir. Teve muita gente que mandou mensagem de texto também, deixa eu dar uma olhadinha aqui. Muitos, né? O pessoal que quer participar, a Jéssica, lá do bairro Jéssica Carvalho, do Cardoso de Melo, tá participando com a gente também. A Josélia Mota do Nascimento, lá do bairro Safira, tá participando do sorteio, né? Deixa eu ver, teve mais um áudio aqui. Deixa eu ver aqui, deixa eu olhar, gente, são muitos, muitos, muitos. Tem mais um texto aqui, deixa eu olhar. Boa tarde, Marcelo Bittencourt e ouvintes sintonizados na 99.5. Aqui o Oduvaldo Rangel do Macuco passando para desejar uma semana abençoada para todos e pedir para você tocar uma música. Sim, do Elimar Santos. Boa! Deixa comigo que eu vou tocar assim. Como diz outro, já vou colocar na agulha. Daqui a pouco a gente faz mais uma participação no nosso Falando com Você, que a gente vai ter mais outras. Mas vamos ouvir uma música boa aqui, ó.
2: Toca rabo, vai!
0: Michel Teló, Metamorfose Ambulante e Ana Júlia.

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0: É isso aí, a gente tá em clima de Copa do Mundo, né? 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
5: O presidente do Tribunal Superior Eleitoral, Nunes Marques, atendeu nesta segunda parcialmente a um pedido da defesa de Flávio Bolsonaro do PL e proibiu que a Atlas Intel faça novas divulgações da última pesquisa do Instituto para a Presidência da República, publicada há quase 3 semanas. A equipe do senador contestou o levantamento que reproduziu para alguns dos entrevistados o áudio em que Flávio pede dinheiro ao banqueiro Daniel Vorcaro para financiar a cinebiografia de Jair Bolsonaro. Segundo o ministro, a Atlas não poderá promover nova divulgação, impulsionamento, republicação ou manutenção da pesquisa até que o plenário do TSE avalie o caso. O caso ainda não foi concluído na pauta, mas há uma sessão presidencial agendada para esta terça. O ministro explicou que ainda não analisou o levantamento em si, mas que a manutenção da pesquisa poderia potencializar efeitos de difícil reversão no contexto do processo eleitoral. Ele disse ainda que, se não houver nenhuma irregularidade, a pesquisa pode voltar a ser veiculada. O Ministério da Saúde anunciou que vai suspender a imunização com a vacina do Butantan contra a dengue a partir desta segunda-feira. De acordo com o governo federal, a medida foi adotada após 2 mortes suspeitas registradas. O anúncio foi feito às 14h41 do horário de Brasília em uma coletiva de imprensa com a Agência Nacional de Vigilância Sanitária, Anvisa, e o diretor do Instituto Butantan. Segundo o Ministério da Saúde, até agora foram aplicadas 500 mil doses e registrados 42 casos de reações severas, possivelmente ligadas à vacina. Entre elas, 2 mortes suspeitas. O ministro da Saúde, Alexandre Padilha, disse, abre aspas, "Nós tivemos 3 casos graves desses 2 óbitos sem, até o momento, nas investigações já feitas pelos sistemas municipais de vigilância estadual, escutando os especialistas, não existe dados suficiente para estabelecer uma causalidade da vacina com a ocorrência desses 3 casos graves, mas é um sinal de alerta", fecha aspas. De acordo com a pasta, todos os casos são suspeitos e ainda estão sendo investigados. Desenvolvida pelo Instituto Butantan, a vacina é a primeira do mundo aplicada em dose única e a primeira totalmente brasileira. A imunização começou no início deste ano, com foco nos profissionais de saúde. Quem tomou a

0: vacina nos últimos 21 dias deve fazer um acompanhamento em uma unidade de saúde local para observar se haverá ou não reações adversas. 16 horas, 5 minutos, notícias da hora, oferecimento Elétrica do Povo. 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
2: A odontopediatria é uma especialidade da odontologia que aplica cuidados especiais na saúde bucal de bebês e crianças, além de gestantes e pacientes com necessidades especiais. Sua principal função é aplicar técnicas de psicologia infantil para eliminar desde cedo os traumas relacionados ao dentista, que podem ser iniciados nesse período da infância. Quando nascer o primeiro dente do bebê, já é recomendável o início do tratamento com um dentista especializado em odontopediatria. Os dentes de leite são os primeiros dentes a surgirem em seres humanos. Assim que nasce, devemos procurar um odontopediatra para fazer sua manutenção, para que no futuro a criança possa se tornar um adulto com dentes perfeitos, livre de doenças, com uma estética bucal bonita, com dentes fortes e resistentes.
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6: Gente, como o Jota de Souza havia prometido pra gente, ele tem novidades sobre o Neymar, Jota, é isso?
7: É, tem uma notícia aqui que acaba de chegar do Neymar. Ele passou por exames hoje como parte do processo de recuperação da lesão muscular de grau 2 na panturrilha direita. Em nota, a CBF diz que o jogador apresenta boa evolução, mas não faz uma projeção sobre o retorno do atacante da seleção. A expectativa é que, com o passar dos dias e se apresentar melhora, ele será liberado para fazer exercícios com bola. A nota da CBF diz o seguinte: o atleta Neymar foi submetido à ressonância magnética hoje. O exame apontou boa evolução em seu tratamento, dentro dos parâmetros esperados. Ele seguirá o processo de recuperação e de preparação física planejado pela Comissão Médica da Seleção Brasileira. Então, o que a gente imagina com isso? Eu havia até se falar, não, o Neymar pode até ser cortado, né? Até no, na véspera do jogo ele tem como ser cortado. Então a seleção vai esperar ele, né? Mesmo que ele não esteja 100%, né? É o primeiro jogo e tá fora, não tem jeito, né?
6: Uhum.
7: Então tá melhorando, tá evoluindo, né? Então ele ainda não tem condições, pelo menos por enquanto, de jogar pela seleção. Então vai continuar o trabalho, né? E tá tendo boa evolução, mas não há uma projeção sobre o retorno do atacante da seleção para valer, né? Jogando aí a partidas da Copa. Então, vamos aguardar. Então, já houve uma evolução, né? Então, aquilo que a gente já falava até bem antes desse exame, que ele perderia a primeira partida, né? Nós já falávamos isso.
6: Uhum.
7: Então, a expectativa é que ele melhore já para o segundo jogo, né? Parece a próxima quarta-feira, né? Às 9 horas da noite. Então, essa é a informação, né? Melhora, boa evolução.

0: opção, mas não tem ainda uma projeção sobre o seu retorno, quando ele vai voltar para a seleção, né? Então, esse jogo, esse primeiro aí, já, como já vinha sendo falado, ele não tem ainda condição de jogar e vai continuar, né, o seu tratamento. Seguirá o processo de preparação física planejada pela comissão médica da seleção brasileira. Eu acho que é porque o Neymar, né, é um craque, né? Então a seleção acha que vale a pena, né, continuar tentando aí a sua recuperação, mesmo que ele não esteja 100%, mas é o Neymar, um craque, né?
1: Pois é.
0: Pode ajudar a seleção.
1: Sim, sim, se ele faz a diferença, mesmo que não jogue o primeiro tempo, joga um segundo tempo, ele vai, com certeza, Jota, vai fazer diferença.
0: É isso aí. Vamos falar um bocadinho do NAC.
1: Então, vamos lá.
0: Aqui, o Nacional de Muriaé inicia aí com resultados positivos sua participação na segunda divisão do Campeonato Mineiro Sub-15 e Sub-17. Jogando no estádio Soares de Azevedo, na manhã de ontem, venceu o Tombense nas duas categorias, isso mesmo, Sub-15 e Sub-17, 2-1 e 1-0, respectivamente. A primeira partida foi pelo Sub-15, 2-1, e o NAC venceu de virada, com gols de Antônio Gava e Pedro Lucas, com Pedro Augusto marcando para o Tombense, equipe que disputa a competição em parceria com um projeto de base sediado em Ipatinga. Na sequência, o Sub-17 também estreou com vitória. Em partida igualmente equilibrada, Marcelo marcou o único gol do confronto. A classificação da competição é conjunta, ou seja, os pontos são somados nas duas categorias para definir os classificados para a próxima fase. O NAC integra aí o Grupo A, ao lado de Nacional, de Visconde, de Rio Branco, Novo Esporte de Itabirinha, Tombense, Social de Coronel Fabriciano e o Ipatinga. Com relação ao Sub-20, já classificado para a próxima fase, o Nacional foi até a cidade de Machado e empatou em 0-0 com o Vila Real. Com resultado, o NAC chegou aos 15 pontos e ocupa a sexta colocação na classificação geral. A equipe tem o quarto melhor aproveitamento da competição, considerando que possui um jogo a menos em relação à América e Itabirito, que estão acima na pontuação. Nas duas rodadas finais da primeira fase, o objetivo do Nacional passa a ser aí terminar entre os 5 primeiros colocados da classificação geral, posição que garante o direito de disputar 5 partidas em casa durante o decagonal final, hein? Então, vamos aí à próxima agenda da base. Sub-20, Itabirito e Nacional, sexta-feira, 12 de junho. Sub-15, Sub-17, Social e Nacional, sábado, 13 de junho. Sub-13, Sub-14, Inter de Minas e Nacional, domingo, dia 14 de junho. Marcelo?
1: Ok, Jota, obrigado aí pelas informações, né? E o Jota trouxe pra gente essa novidade aí do Neymar e a gente vai continuar aqui na torcida, né? Para que ele melhore e possa compor aí um grande, vamos dizer assim, de meio campo ataque, né, para a seleção brasileira.

0: É isso aí, gente. Em todos os dias, em todos os momentos da Copa, você vai torcer, acompanhar tudo com a Rádio Muriaé e Rádio Itatiaia. Copa do Mundo 2026. Vamos torcer e vibrar com a nossa seleção.
1: Brasil!

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3: Dezesseis horas, 31 minutos. Olha só, gente, o Densur abre ponto de atendimento presencial no mercado municipal de Muriaé. As informações com o Matheus Gouveia.
4: É isso, Marcelo, já está em funcionamento o ponto de atendimento presencial do Departamento Municipal de Saneamento Urbano, Densur, no box número 43 do mercado municipal de Muriaé, no centro da cidade. Com horário de funcionamento das 12 horas às 18, portanto do meio-dia às 6 da tarde, de segunda a sexta-feira, o local conta com atendimento para os serviços de corte e religações de água, vistorias, segunda via de conta, dívida ativa e solicitações de serviços e orientações diversas. A sede administrativa do Densur continua, viu? Na rua Vereador José Messias Soares, número 65, na antiga AMIL, com horário de suporte análogo à unidade do mercado municipal. Para demais canais de contato, Disque 115, atendimento telefônico 24 horas por dia, e no WhatsApp de segunda a sexta-feira, no 32988633290, repetindo, 988633290, Marcelo.
3: Ok, Matheus, obrigado aí pelas informações. Agora são 16 horas 32 minutos.
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3: Vamos lá, gente. A Tati tá de volta. Eu falei pra vocês que ela ia voltar trazendo mais novidades pra gente, né? Na campanha Love, amor que vira, que vibra junto. Tati, onde que você tá? Conta pra nós.
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3: Abraço, Tati.
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5: Gente, a gente tá quase chegando no finalzinho do nosso programa, tá? Daqui a pouco tem um Boa Tarde com Cristo e também o Esporte Total, mas queria aproveitar e mandar um abraço pro Paulo Vitor, que tá lá conectado, né? Ouvindo a gente. O Paulo Vitor pediu uma música do Natanzinho, nós vamos tocar uma aqui que fez muito sucesso. Um abraço, Paulo Vitor, obrigado aí pelo carinho da audiência, hein?
6: Vai, meu filho!

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2: É isso aí, gente. Chegando no final da minha programação. Lembrando que amanhã eu tô de volta, tá? Nas manhãs da Muriaé, junto aqui com Jota de Souza, Gilson Júnior, Matheus Gouveia, Franklin Ribeiro, trazendo muita informação para você que nos acompanha pela 99.5. Olha só, quem ganhou hoje, quem foi sorteado hoje foi a Lucimar, do bairro Bom Pastor, ela que ganhou os donuts da Ju. Parabéns, Lucimar. Parabéns aí, você faturou, né, os deliciosos donuts da Ju, né, que fica ali na rua Doutor Afonso Canedo, a primeira loja de donuts da nossa região, e você foi a premiada. 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Quem ganhou foi a Lucimar, do bairro Bom Pastor. Gente, amanhã tô de volta, fiquem com Deus, daqui a pouco tenho Boa Tarde com Cristo, Pedrão já tá aqui, João Batista também. Pra gente terminar, vamos terminar com uma música bonita de Milionário José Rico pra recordar, hein? Com Deus, gente, até amanhã!

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Boa tarde, querido ouvinte. Boa tarde, Pedro Luiz. Quem fala aqui é o Batista. E estamos começando mais um programa Boa Tarde com Cristo. Em nome do Pai, do Filho e do Espírito Santo. Amém. A graça de nosso Senhor Jesus Cristo, o amor do Pai e a comunhão do Espírito Santo esteja conosco. Pedir ao Espírito Santo que venha nos capacitar, nos purificar de nossos pecados. Vinde, Espírito Santo, enchei os corações dos vossos fiéis e acendei o fogo do vosso amor. Enviai o vosso Espírito e tudo será criado. E renovareis na face da terra. Oremos. Deus que instruísse os corações dos vossos fiéis com a luz do Espírito Santo, fazer que apreciemos retamente todas as coisas, segundo o mesmo Espírito, e gozamos sempre da sua consolação, por Cristo Senhor nosso. Amém. Ontem nós celebramos o 10º domingo do tempo comum. O evangelho de ontem nos apresenta o chamado de Mateus. Jesus passa por uma coletoria de impostos. Vê Mateus sentado, ele diz apenas isso. Duas palavras: segue-me. E Mateus levanta-se imediatamente, levantou-se e o seguiu. Mateus então é um exemplo para nós, né? De decisão. Quantas vezes nós somos chamados por Deus e não atendemos, ou não ouvimos, ou fazemos de conta que não ouvimos. Vamos ouvir uma música agora, né? Para depois a gente continuar com o assunto.

O que significa seguir? Seguir Jesus é muito mais do que caminhar atrás dele. Significa mudar de vida, confiar em Deus, colocar a vontade do Senhor acima da nossa e deixar o pecado para viver uma vida nova. Quem é Mateus? Mateus era um cobrador de impostos, chamado de publicano. Esses homens trabalhavam para o Império Romano e muitas vezes cobravam mais do que deviam para isso enriquecerem. Por isso, eram vistos como pecadores públicos, desonestos e traidores do próprio povo. Humanamente falando, ninguém imaginava que um homem assim pudesse ser chamado por Jesus, como Jesus o chamou. Olha e vê o olhar de Jesus. O Evangelho diz que Jesus viu um homem. Antes de enxergar o pecado, Jesus viu uma pessoa com capacidade de mudar. Este é o olhar misericordioso de Deus. Enquanto o mundo costuma julgar pelas aparências ou pelos erros, Deus olha o coração e vê que podemos nos tornar melhor. Jesus vê na sua frente, ele vê antecipadamente o que a pessoa vai ser lá diante. Como Mateus, né? Foi uma pessoa que não era aceita pelo povo. Uma pessoa discriminada pelo povo por ser um pecador. Na verdade, ele era pecador. Na verdade, ele explorava as pessoas. Mas Jesus viu nele um coração diferente. Jesus sabia que ele precisava de uma mão. Sabia que se chamasse, tinha certeza que ele seria uma pessoa boa. E tanto foi, né? Escreveu o primeiro evangelho de Jesus, né? Foi tão importante assim, renunciou tudo. Aceitou o chamado pela primeira vez. Renunciou tudo, renunciou riqueza, renunciou emprego. Não procurou ninguém para ficar no seu lugar. Simplesmente deixou tudo para seguir Jesus. Ele se levantou. Levantar significa deixar para trás a vida antiga. Mateus abandonou a segurança, o dinheiro, para encontrar a verdade, a verdadeira riqueza que está com Jesus. Também somos chamados a nos levantar do pecado, da tristeza, do desânimo, da falta de fé, da falta de confiança. O chamado que restaura, Deus nos chama apenas, não chama apenas os perfeitos. Pelo contrário, ele chama pessoas comuns, cheias de limitações, as transforma a grande lição desse evangelho. Porque Deus não escolhe os capacitados. Ele capacita os escolhidos. Quando respondemos o seu chamado, ele muda a nossa história. Essa é a missão de Jesus. Mudar a história das pessoas. Pessoas que estavam seguindo um caminho errado, voltam para a conversão. Se convertem para Jesus. Pessoas tinham um carisma que atraíam as pessoas. Não prometia nada, não prometia salário bom, não prometia vantagem nenhuma. Mas as pessoas queriam seguir Jesus. O carisma dele é que atraía as pessoas. Chamado é o convite de Deus, o convite que Deus faz a vivermos segundo a sua vontade. Segue-me significa confiar em Jesus, fazer dele o centro da vida. Levantou-se representa a conversão. Abandonar o

pecado e recomeçar. Misericórdia é o amor de Deus que perdoa, que acolhe e dá uma nova oportunidade. Conversão é mudar de direção, deixando o mal para seguir o caminho de Deus. Algumas perguntas para refletir e meditar na nossa vida. O que hoje nos impede de seguir Jesus com mais fidelidade? Estou preso ao meu passado? Eu acredito que Deus pode me transformar. Tenho olhado as pessoas pelos seus erros ou com o mesmo olhar misericórdico de Jesus Cristo? Muitas vezes pecamos, né? Olhamos para as pessoas julgando. Às vezes na fila da comunhão, olha lá, fulano está na fila da comunhão, esse cara não pode comungar, esse cara é assim, a gente começa a julgar as pessoas. E Jesus não olha as pessoas desse jeito. Quando agindo dessa forma, elas estão agindo diferente de Jesus, né? Jesus olha as pessoas com amor, com misericórdia, sem cobrança, pensando que aquela pessoa pode ser melhor. Que também nós tenhamos coragem de deixar tudo aquilo que nos afasta, de Deus e responder com generosidade o seu chamado, certo de que o amor de Cristo é capaz de restaurar qualquer vida e fazer novas todas as coisas. Assim nós chegamos à área principal do nosso programa, onde ouvimos a palavra de Deus. Quem tem honra de proclamar para nós o evangelho de hoje é o nosso irmão Paulo de Souza, e logo em seguida eu estarei meditando este evangelho.

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O Senhor esteja conosco. Ele está no meio de nós. Proclamação do Evangelho de Jesus Cristo segundo Mateus. Glória a vós, Senhor. Naquele tempo, vendo Jesus as multidões, subiu ao monte e sentou-se. Os discípulos aproximaram-se e Jesus começou a ensiná-los. Bem-aventurados os pobres em espírito, porque deles é o reino do céu. Bem-aventurados os aflitos, porque serão consolados. Bem-aventurados os mansos, porque possuirão a terra. Bem-aventurados os que têm fome e sede de justiça, porque serão saciados. Bem-aventurados os misericordiosos, porque alcançarão misericórdia. Bem-aventurados os puros de coração, porque verão a Deus. Bem-aventurados os que promovem a paz, porque serão chamados filhos de Deus. Bem-aventurados os que são perseguidos por causa da justiça, porque deles é o reino dos céus. Bem-aventurados sois vós, quando vos injuriarem e perseguirem, e mentindo, disserem tipo de mal contra vocês, por causa de mim. Alegrai-vos e exultai, porque será grande a vossa recompensa nos céus. Do mesmo modo, perseguiram os profetas que vieram antes de vós. Palavra da salvação, glória a vós, Senhor.

Evangelho tem Mateus 5, 1 a 12. O Evangelho nos diz e nos fala das bem-aventuranças. O termo bem-aventurado, no grego, significa estar feliz. Para entender o texto das bem-aventuranças, será preciso entender contexto histórico em que ele fez necessário. Em outras palavras, o que levou Jesus a dizer aquelas coisas? No tempo de Jesus, a escala de valores dos judeus era muito parecida com a nossa. Hoje em dia, quais as coisas que damos mais valor?

Por exemplo, qual a profissão que vale mais? Hoje a gente fala do médico, o engenheiro, os professores, né? O advogado, são as profissões que têm mais valor na nossa cabeça hoje em dia. Os que valem menos perante a sociedade é o lixeiro, o faxineiro, o servente pedreiro, o lavrador e etc. E assim normalmente entendemos que o rico vale mais do que o pobre. Os que moram no centro da cidade valem mais do que aqueles que moram na favela e assim por diante. Eu vou contar aqui uma historinha que encaixa muito bem neste evangelho. Em uma cidadezinha do interior do Brasil, havia um padre de muito carisma. Um padre que fazia uma grande pregação. Todo mundo gostava dele. A sua igreja era frequentada por toda a classe social, ricos e pobres. Todos gostavam porque o padre pregava muito bem. E além disso, esse padre, ele profetizava. Por exemplo, se ele dissesse, esse mês vai chover o mês inteiro, chovia mesmo. Ou esse mês não vamos ter chuva nem um dia no mês, não tinha. Tudo que ele falava acontecia realmente. Então o povo acreditava muito nele, tanto ricos e pobres. Certa noite, no final de uma pregação, ele disse, esta noite vai morrer o homem mais importante dessa cidade. Isso causou uma grande confusão social. Todos ficaram preocupados. O fazendeiro, que era o mais rico de lá, mandou reforçar a guarda, falou, eu não estou doente, só se alguém me matar. Então ele disse que vai morrer a pessoa mais importante, eu sou um dos mais importantes aqui. Então reforçou a guarda, o delegado pensou também, reforçou a guarda, o prefeito também, que se julgava muito importante, o médico, aquelas pessoas que se achavam importantes, nem dormiram a noite. Ficaram a noite inteira ali, vigiando, pois o que o padre falava era certo. Eles não estavam doentes, alguém poderia querer matá-los. Ao amanhecer, a rádio local anunciou, esta noite morreu o João Ninguém da Silva, aquele que ficava ao lado da rodoviária. Ah, o fazendeiro e prefeito, que é o pessoal que tinha ficado preocupado, ficaram furiosos com o padre. Não, nós vamos lá, vai ter que explicar isso para nós. O padre está brincando conosco, poxa, fazendo na gente um susto desse. E foram cedinho, bateram na porta, chamaram o padre. Ó, padre, você está abusando de nós, está brincando com nós. Você falou que ia morrer a pessoa mais importante dessa cidade. E nós somos os mais importantes, nós nem dormimos essa noite, ficamos preocupados, pensando o que ia acontecer, qual de nós iríamos morrer. E o padre calmamente olhou para eles e disse, eu disse que ia morrer a pessoa mais importante para Deus. E este homem que morreu era realmente a pessoa mais importante para Deus. Moral da história, né? Voltaram para casa sem graça. No tempo de Jesus, as pessoas valorizavam assim. Quem possuía riqueza, casas bonitas e grandes, eram considerados felizes e abençoados por Deus. Já os pobres estavam sofrendo porque Deus os castigava. Ou seja, a riqueza era uma bênção de Deus e a pobreza era um castigo. A maioria dos povos tinham as ideias totalmente opostas à doutrina de Cristo. Por exemplo, os egípcios valorizavam a riqueza com virtudes e santidade. Para eles, ricos eram abençoados por Deus e os pobres amaldiçoados. Que na hora da morte, quem acumulasse mais riqueza alcançava a salvação. E com isso escravizavam o povo para acumular cada vez mais riqueza. Os gregos cultuavam a inteligência como um valor supremo. Para eles, só os sábios, inteligentes, esses alcançavam a salvação. Já os humildes, os ignorantes, não tinham nenhuma chance. Já os romanos valorizavam a força e o domínio. Amavam as guerras, desprezavam os povos pequenos. Eles que queriam mandar em tudo, gostavam de ficar no poder. Com isso, gastavam milhões e milhões em armamentos de guerras e cavalaria. Em contraposição a toda essa filosofia, Jesus apresenta sua doutrina nesse sermão da montanha e todos ficaram abalados. Jesus vira a mesa, inverte a escala de valores. Os que valorizavam as riquezas, Cristo exalta o despreendimento, a caridade com virtude, dizendo,
Bem-aventurados que têm um

0: coração de pobre, porque deles é o reino dos céus. Aí acaba com a mentalidade dos egípcios. Aos que tinham inteligência como grandeza máxima, como os gregos diziam, Cristo enaltece a justiça, a humildade e a virtude, dizendo: Pai, eu te agradeço porque escondeste estas coisas aos sábios e entendidos e revelaste aos pequeninos. Nesta, ele acaba com a mentalidade dos gregos. Aos que valorizavam o poder, as guerras e a ambição, como os romanos, Cristo proclama: Bem-aventurados os mansos, porque possuirão a terra. Bem-aventurados os pacíficos, porque serão chamados filhos de Deus. Com isso, ele destrói a mentalidade dos romanos. E aos discípulos e futuros pregadores como nós, né? Pessoas que são injustiçadas, que são perseguidas, caluniadas, Jesus disse: não ligue, não se preocupe, pelo contrário, fiquem alegres, porque grande será a vossa recompensa no céu. Então, todos os pregadores, todas as pessoas que divulgam, que anunciam o evangelho, geralmente são perseguidos. Jesus então disse: quando forem caluniados e perseguidos, agradecer a Deus por essa oportunidade. Neste evangelho, Jesus deixa claro, daqui para frente: felizes serão aqueles que choram, que são humildes, que passam fome, que são misericordiosos, que são puros de coração, pacíficos, e os que são perseguidos, e etc., porque serão recompensados e felizes na vida eterna. Deu para entender? Quem chora, quem sofre nessa vida, sorrirá e será feliz na outra vida. Já aqueles que têm muito hoje, não terá mais nada para receber depois. O próprio Jesus adverte: ai de vocês, os ricos, que têm um sorriso fácil, vocês vão chorar muito. Os artistas que receberam aplausos não terão mais nada para receber. Já receberam tudo que tinha aqui na terra, não terão mais nada a receber no céu. E Jesus vai mais além. Em vez de ficarem tristes quando forem perseguidos, quando forem caluniados, não fique chorando. Deve agradecer a Deus por essa oportunidade. Quando formos perseguidos, devemos ainda agradecer a Deus por ter nos dado a oportunidade. Amém? Louvado seja nosso Senhor Jesus Cristo, para sempre seja louvado.
1: São 17 horas, 23 minutos e 30 segundos. 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

Hoje em dia, a vida nos apresenta tantos desafios que muitas vezes não sabemos a quem recorrer. Não é verdade? Bom, a situação econômica nos preocupa. As doenças estão ao nosso redor. O desemprego é um fantasma que ronda toda a sociedade, todos os dias. Mas não se deixe afligir. Nestes momentos de dificuldades do dia a dia, recorra a Nossa Senhora. A cada oração, recebemos como resposta um aconchego de mãe, que nos protege e está presente em todos os instantes. Ela nos entende, perdoa e sabe como ninguém quais são nossos piores problemas. Ela nos perdoa, nos entende e sabe como ninguém quais são os nossos piores problemas. O Nossa Senhora é a mesma coisa. Ela intercede ao Pai, levando a Ele todas as nossas súplicas. Conforme nos diz São Bernardo, Nossa Senhora é a escada dos pecadores. Todos nós sabemos que não é o ideal subir uma escada indo do chão, diretamente ao terceiro degrau, nem indo direto ao segundo, mas sim ao primeiro.

Portanto, para chegar até Deus, precisamos passar pelo seu filho, nosso Senhor Jesus Cristo, e inicialmente por Maria Santíssima, aquela que nos conduz aos degraus mais elevados com segurança. O Papa Francisco é um grande devoto de Nossa Senhora. Ele nos ensina e dá exemplo de como podemos nos aproximar dela e confiarmos em sua intercessão junto a Jesus Cristo. Ele nos diz: exorto a todos a se unirem espiritualmente a este ato popular de fé e devoção, para que através da intercessão da Santa Virgem, o Senhor conceda a paz à Igreja e ao mundo inteiro. O Papa escreveu recentemente uma carta aos fiéis, enfatizando a importância de rezar, pedindo a intercessão de Maria, para ajudar a criar o hábito e se manter firme neste propósito. Deixou duas orações que ele mesmo se propôs a fazer também, junto com os fiéis do mundo inteiro. E apesar dessa mensagem ter servido como uma preparação para, mais uma vez, nos consagrarmos a Maria, ela pode nos inspirar em todos os meses do ano, não apenas no mês de maio, pedindo sempre a intercessão de nossa boa mãe. Na dramática situação atual, carregada de sofrimentos e angústias que oprimem o mundo inteiro, recorremos a vós, Mãe de Deus e nossa mãe, refugiando-nos sob a vossa proteção. Por que nós católicos pedimos as graças a Deus por meio de Nossa Senhora? Porque, por disposição divina, ela é a medianeira ou intercessora universal de todas as graças. Mas São Paulo não diz na sua epístola a Timóteo: há um só mediador entre Deus e os homens, Jesus Cristo, o homem? Nosso Senhor Jesus Cristo é o único mediador e nessa mediação, Cristo beneficia a própria Virgem Mãe. A mediação de Maria Santíssima é, para a aplicação da graça, mediação necessária, mas secundária, subordinada, dependente da de Nosso Senhor Jesus Cristo. No fato de ela ser a Mãe de Deus, Mãe do Redentor, e por isso Nossa Mãe, nossa corredentora e dispensadora de todas as graças. Que Maria Santíssima cooperou real e imediatamente com o Nosso Senhor Jesus Cristo, Redentor Divino, na redenção dos homens, não com uma cooperação colateral, mas dependente, subordinada a Cristo. Como causa secundária, subordinada, mas real, ela é eficaz e verdadeira. O Filho de Deus teria podido remir-nos sozinhos, mas de fato, ele quis a cooperação de sua mãe. E certamente, ela virá em nosso auxílio e poderá fortalecer o seu espírito para que vença todos os obstáculos. Muitas vitórias estão a caminho e é preciso sempre ter fé. É preciso acreditar que nossa mãe, Maria, esteja sempre intercedendo por nós, através de sua presença real, materna, como o próprio Cristo, no momento da cruz, nos seus momentos finais como homem, nos entrega Maria como mãe. Para que possamos meditar sobre a intercessão de Maria, precisamos lembrar daqueles momentos onde eles se encontraram. Depois de 3 dias, Jesus vai ser achado por Maria e José no templo. Maria vai perguntar ao seu filho: por que agiste assim conosco? A resposta de Jesus não é compreendida pelos seus pais. No entanto, Maria guardava todas essas coisas no seu coração. Jesus está em assuntos de seu pai e Maria, a partir deste momento, vai compreender isso. O Pai do Céu passa diante de Maria, a mãe de Jesus. Outro encontro entre Jesus e a mãe dele se acha no momento da cruz. E aqui, Jesus que realiza o pedido à mãe dele: mulher, eis o teu filho. Jesus pede à mãe dele para cuidar de João como um filho. Entre esses dois momentos, temos o casamento em Caná. O pedido de Nossa Senhora é realizado por meio de uma constatação e uma ordem aos servidores do casamento. A constatação é: eles não têm mais vinho. E a ordem é: fazei o que ele vos disser. A intercessão de Nossa Senhora guarda esses dois aspectos. Para Deus, ela vai presentear a necessidade dos homens. Aos homens, pede obediência para o filho dela. Os homens no casamento não sabem que

faltam de vinho. Maria, sim, ela é providente. Aos homens, ela sabe como pedir a obediência para o filho dela, com doçura. Os homens obedecem a Nossa Senhora e obedecem ao filho dela. Os homens não conhecem a necessidade deles. Maria, sim. Tenhamos confiança e obedeçamos sabendo que temos uma mãe providente. O vinho, numa linguagem bíblica,

Papa Leão XIV está em uma visita apostólica em Madrid, na Espanha. Ele chegou no dia 6 de junho e permanece por mais, até o dia 12. A programação oficial inclui celebração com grande mobilização de fiéis, compromissos com autoridades locais. O que que ele nos ensina com isso, né? A visita apostólica do Papa nos recorda que a Igreja é uma família sem fronteira. Quando o sucessor de Pedro encontra os fiéis, as autoridades se levam a uma mensagem de unidade, esperança e paz. Que também nós sejamos peregrinos do amor de Deus, levando fé, diálogo e fraternidade a todos os lugares por onde

Igreja Sinodal. Comunhão, participação e missão. Caminhar juntos no processo da escuta ao povo brasileiro.

Na solenidade de Corpus Christi, celebrada ontem em diversos países, o Papa presidiu a Santa Missa na Plaza Decibeles, em Madrid, diante de mais de 1.200.000 fiéis. Em sua homilia, o sumo pontífice recordou que a Eucaristia é a presença viva de Cristo no meio do seu povo e convidou os católicos a transformarem a fé em testemunho concreto de caridade e também de esperança. No dia de ontem, 7 de junho, segundo dia da quarta viagem apostólica, o Papa Leão XIV presidiu a celebração de Corpus Christi na Plaza Cibeles, em Madrid. Em alguns países, como a Espanha, a solenidade é transferida da tradicional quinta-feira para o domingo seguinte, permitindo uma participação mais ampla dos fiéis nas celebrações e procissões eucarísticas. Também na capital espanhola, os fiéis prepararam os tradicionais tapetes ornamentais, que serviram de cenário para a procissão do Santíssimo Sacramento pelas ruas da cidade, uma tradição presente na história e na espiritualidade do país. Em sua homilia, com o olhar voltado para o tema da Eucaristia, Leão XIV recordou que Corpus Christi celebra o dom da presença viva de Cristo, que continua a alimentar o seu povo e a caminhar com ele ao longo da história. O Papa destacou que a solenidade não representa apenas uma expressão cultural ou folclórica, mas a manifestação da fé na presença real do Senhor. Não se trata de uma manifestação exterior, de uma sobrevivência folclórica ou de um simples adorno estético. Trata-se aqui da fé na presença do Senhor ressuscitado, que está vivo e continua a passar no meio de nós. Ao refletir sobre o significado da procissão eucarística, o pontífice explicou que ela expressa a proximidade de Deus com a humanidade. Segundo ele, o Cristo não permanece fechado nos templos, mas vai ao encontro das pessoas

0: em suas realidades concretas. Jesus caminha pelas ruas, atravessa as praças, visita os nossos bairros, habita os lugares da nossa vida cotidiana. Ele é o Deus próximo que caminha com o seu povo. Leão XIV recordou ainda que a Igreja na Espanha associa há muitos anos a solenidade de Corpus Christi ao Dia da Caridade, ressaltando que a adoração eucarística deve conduzir ao compromisso com os mais pobres, os doentes, os que sofrem e os que vivem situações de abandono. Dirigindo-se especialmente à sociedade espanhola, o Santo Padre fez um apelo para que a rica herança religiosa do país continue sendo uma fonte viva para o presente e para o futuro. Abre aspas, não seja a religiosidade que anima este povo, anima este país há séculos, um museu do passado para ser visitado, mas uma escola de fé, da qual ainda hoje se pode beber. Segundo o Papa, essa escola de fé ensina a colocar Deus e o próximo no centro da vida, a viver a gratuidade do amor e a assumir responsabilidades diante dos desafios da sociedade, contribuindo para a construção do bem comum. Na conclusão da homilia, Leão XIV convidou os fiéis a retornarem continuamente à fonte da Eucaristia para encontrar força, esperança e renovação espiritual. Inspirando-se em São João da Cruz, ele recordou que Cristo permanece presente mesmo nas noites mais escuras da existência, oferecendo uma luz que não se apaga. A graça eucarística transforma-nos, mas também nos converte em protagonistas da transformação da história e um sinal de esperança para aqueles que encontrarmos. Que o Senhor Jesus, presente na Eucaristia, faça de cada um pão partido, entregue e oferecido, para que uma vida plena possa brotar para vocês, para suas famílias e também para o seu país. Fecha aspas. Após a celebração da Santa Missa, o Papa conduziu a tradicional procissão de Corpus Christi pelas ruas de Madrid e concedeu a bênção eucarística aos milhares de fiéis reunidos no centro da capital espanhola.
1: Esqueci como é. 17:44:30. 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
0: Vamos à nossa agenda paroquial. Nesta segunda-feira, dia 8, às 18 horas, terço e adoração ao Santíssimo Sacramento. Às 19 horas, missa na Paróquia Imaculada Conceição. Amanhã, dia 9, terça-feira, missa na Comunidade Santa Bárbara, Tríduo do Sagrado Coração de Jesus. Não haverá celebração da palavra na Paróquia Imaculada Conceição. Na quarta-feira, dia 10, às 19 horas, missa na paróquia, Tríduo ao Sagrado Coração de Jesus. Às 19h30, missa na comunidade Santo Antônio e também Tríduo de Santo Antônio.
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0: Vamos abraçar os nossos aniversariantes dizimistas na paróquia Imaculada Conceição, a Emília de Castro Bandeira, José Guimarães Dias, Luzia Dalla Paula, Maria de Freitas Marchese, Maria das Dores Silva, o Rafael também faz aniversário, Sônia Regina Feu de Carvalho Bruno, Carlos Antônio Baldanza, Edmilson Fernandes da Silva, Evanda Ribeiro Elias, Maria Aparecida Fonseca da Cunha, Miguel Almeida Miranda. Comunidade Nossa Senhora Aparecida, no bairro União, a Eliane de Oliveira Demétrio. Na comunidade Santo Antônio, no aeroporto 1, a Andresa Augusta de Oliveira. Comunidade São Vicente de Paulo, no Bico Doce, o Antônio Montes Rezende, o nosso amigo Rezendinho, e a Maria Alice de Freitas Marchese. Na comunidade Nossa Senhora das Graças, no bairro Panorama, Matheus Felipe Levati Gomes. Paróquia Nossa Senhora da Glória em Itaburi, a Claudiane Ferreira Mendes e também a Madalena das Graças. Comunidade Santa Luzia na Vila Leite, Ana Carolina Lima de Assis, Antônio Cláudio Elias. Comunidade São José no bairro São José, a Joana Dark Rodrigues Soares, Lucas Rafael Martins Viana Valério. E também na comunidade Santa Edviges, no aeroporto 2, o Cauã Mariano de Oliveira Silva. A todos os aniversariantes, felicidades e muitos anos de vida. São os votos de toda a equipe do nosso programa Boa Tarde com Cristo.
1: Eu quero iniciar aqui, né, abraçando meu amigo Rezendinho lá do Bico Doce, né, que está aniversariando também. Meus parabéns para você, abraço para você, um abração para você, meu amigo. É, a Maria das Dores Domingo, no bairro São Pedro. A Lúcia, que está ligada em São Paulo, né? Nossa fiel ouvinte. Aparecida Pinto e Rebeca, no Santo Antônio 2. O senhor Ineu e a dona Mira, no bairro União. O Romero e Emanuel e Luciane, em Espera Feliz. A Lucimar, Cláudio, Breno, na Fazenda do Grama. Dona Joaninha, dona Madalena, no bairro São Cristóvão. Elisete Bueno, no bairro Inconfidência. Quero abraçar também minha amiga Tereza, lá do bairro do Rosário. Também é um ouvinte fiel nossa. Edivar Campos Porto. Afonso Isério, do bairro São Gotardo. Terezinha César, do Bico Doce. A todos aí o nosso abraço, né? Meu

o que é corpo de Cristo. Nós celebramos nessa semana, na quinta-feira santa, né? A passagem do corpo de Cristo. O que é corpo de Cristo? A expressão significa em latim corpo de Cristo. É a festa que recelebra a presença real de Jesus na Eucaristia. Ele foi criado no século 8 pelo Papa Urbano IV, em 1264, após relato de milagre eucarístico e por inspiração das visões de Santa Juliana de Liegeux. A celebração acontece na quinta-feira após a festa da Santíssima Trindade, recordando a instituição da Eucaristia na quinta-feira santa, mas agora em clima de alegria, sem o contexto da paixão. As tradições, procissões, os tapetes coloridos, manifestações publicamente a fé do cristão. Proclamação que Jesus caminha conosco e deseja entrar em nossas casas, famílias e corações. Pergunta para refletir: tenho buscado a Eucaristia apenas por costumes ou com um verdadeiro alimento para a minha alma? Para a gente pensar nisso e refletir um pouquinho, né? Um pouquinho é coisa que a gente vai falar. E ainda nós temos ainda mais um comercial, né, que são aqueles que evangelizam conosco.

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7: São 7:59. Agradecer a todos vocês. O nosso tempo passou, né? Está terminando o nosso programa. Agradecer a todos vocês pela companhia. E que desça sobre cada um de vocês a bênção de Deus Todo-Poderoso, Ele que é Pai, Filho e Espírito Santo. Amém. Uma boa noite a todos, fiquem com Deus e até amanhã, se Deus quiser. Vamos agora com a Ave Maria, a voz do nosso saudoso padre Carlos Célio, e em seguida o Esporte Total.

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1: Em nome do Pai e do Filho e do Espírito Santo. Amém. Pai nosso que estais no céu, santificado seja vosso nome. Venha a nós o vosso reino. Seja feita a vossa vontade, assim na terra como no céu. O pão nosso de cada dia nos dai hoje. Perdoai-nos nossas ofensas, assim como nós perdoamos a quem nos tem ofendido. E não nos deixeis cair em tentação, mas livrai-nos do mal. Ave Maria, cheia de graça, o Senhor é convosco, bendita sois entre as mulheres e bendito é o fruto de vosso ventre, Jesus. Santa Maria, Mãe de Deus, rogai por nós pecadores, agora e na hora de nossa morte. Amém. Ave Maria, cheia de graça, o Senhor é convosco, bendita sois entre as mulheres e bendito é o fruto do vosso ventre, Jesus. Santa Maria, Mãe de Deus, rogai por nós pecadores, agora e na hora de nossa morte. Amém. Ave Maria, cheia de graça, o Senhor é convosco. Bendita sois entre as mulheres, e bendito é o fruto do vosso ventre, Jesus. Santa Maria, Mãe de Deus, rogai por nós pecadores, agora e na hora de nossa morte. Amém. Glória ao Pai, ao Filho, ao Espírito Santo, como era no princípio, agora e sempre. Amém.

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4: 18h04. Muito boa noite. Estamos chegando com mais uma edição do programa Esporte Total desta segunda-feira. Hoje, 8 de junho de 2026. Que legal aí saber que realmente você do outro lado está nos prestigiando com a sua audiência. Isso é de suma e fundamental para que a equipe da Muriaé possa sempre trazer sempre muito boas informações. E hoje temos aí um programa, né, bem informativo. Vamos trazer entrevista com o Fábio Arroz, do Nacional, que é o gestor do Nacional, bater um papo com a gente, como é que tá aí já os trabalhos, visando inclusive aí já a participação do Nacional na segundinha do Campeonato Mineiro. O Sub-20 vai muito bem, obrigado, fazendo uma campanha maravilhosa, dando realmente aí resposta muito rápida àquele trabalho que até então a diretoria, juntamente com a gestão, prometeu fazer, e a coisa está fluindo melhor do que poderíamos encomendar, né? Mas com certeza vamos aí torcer para que as coisas continuem nesse mesmo fluido, para termos aí, quem sabe, o Nacional o ano que vem, já pensando até mesmo numa Copinha de São Paulo. Tô sonhando? É utopia? Mas pode acontecer sim. No segundo bloco vamos falar de seleção brasileira, né? A seleção brasileira que ontem entrou em campo, mas aliás, sábado entrou em campo para jogar aí contra aqui do Egito. Conseguiu uma vitória 2-1, não sei se agradou muito os torcedores brasileiros, não, mas a verdade é que não foi lá uma grande atuação. Poderia ter sido melhor. E mesmo as mexidas aí que o Carlo Ancelotti prometeu fazer, fez, mas já não foi tão bom contra a equipe do Panamá, mas é verdade que o Egito parece que apresenta um futebol melhor. Silvério Machado está com o meu lado aqui, também estamos com o Fábio Barroso, que vai bater um papo com a gente. Silvério Machado, juntamente com o Pedro Luiz, que comanda as carrapetas. E hoje, lembrando que estamos aí também ao vivo pelo canal do YouTube da Rádio Muriaé, não é isso aí? Então, se você quiser acompanhar o programa com a gente, seja muito bem-vindo.

0: E quiser participar também com o nosso WhatsApp, 988-30-1140, vai estar liberadíssimo para que você também possa dar a sua opinião. Silvério Machado, boa noite.
1: Boa noite, muito boa noite para você, Antônio Monteiro. Boa noite também para o Fábio. Seja bem-vindo novamente aqui ao programa Esporte Total. Boa noite especial aí para todo mundo que está acompanhando no 99.5 e também a nossa live no Instagram. Seja bem-vindo, estamos ao lado aqui do Fábio Barroso, ele que é gestor das categorias Sub-20 e profissional do Nacional. Sub-20 vai muito bem, o Monteiro já falou. O profissional está em vias de começar, né? A gente vai falar sobre esse planejamento. Então, programa todo especial aqui no Esporte Total hoje, Monteiro.
0: Fábio, prazer muito grande ter novamente você conosco aqui no programa Esporte Total. Seja muito bem-vindo. Claro que o torcedor muriaense quer saber muito sobre a equipe do Nacional, até porque é a menina dos olhos da nossa zona da Mata Mineira. Boa noite para você.
2: Boa noite, Monteiro. Boa noite, Silvério. Boa noite a todos da mesa. É mais uma vez um prazer estar aqui com vocês, né? Há um tempinho que eu não passava aqui e estamos aí à disposição para esclarecer qualquer dúvida da torcida e do povo muriaense.
0: Tá certo. Tá, então, são 18h07. Vamos aos nossos comerciais. Quando voltarmos, vamos falar do Nacional, já que você quer saber de Nacional. E aqui no programa Esporte Total é o canal certo. Um abraço, até já.
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0: Muito bem, 18h09. Agora sim, vamos ficar em definitivo com o programa Esporte Total até às 19h, até um pouquinho mais, de repente, por necessário ficar, que a gente não bate ponto corrido, não. Então, o ponto é batido bem devagarinho, realmente, para que todos os ouvintes possam aí acompanhar todas as informações aqui no programa mais completo do interior de Minas Gerais. Mas já estávamos aqui falando com o Fábio Barroso. Primeiro, desejar para ele realmente muito boas-vindas, né, como já fizemos na abertura, e saber dele como é que está a expectativa. Já tivemos a reunião do arbitral, já conhecemos os nossos adversários. Era realmente aquilo que era previsto no pensamento de vocês, iniciar esse campeonato já sabendo quais seriam as condições do Nacional, Fábio?
2: Olha, eu confesso que fiquei surpreso, muito surpreso com o arbitral do profissional, né? Porque você recebe um memorando da federação com 22 clubes, chega lá só tem 12, aí você começa a não entender muito bem o que está acontecendo, né? Porque se 22 clubes se candidatam a disputar uma competição, na hora chegam 12, alguma coisa deve ter acontecido, né? Nesse meio tempo. E eu, como sou novato ainda no estado de Minas Gerais, eu confesso que fiquei um pouco assustado.
1: Ô Fábio, eu separei aqui por partes, né? Foi bom já essa introdução, né, que o Monteiro fez. Primeiro, antes, a gente vai falar do sub-20 e do profissional. Acho que tem muita gente curiosa sobre já o planejamento pro profissional, melhor dizendo. Mas primeiro eu queria falar no âmbito geral, né? Vocês chegaram aqui em dezembro, final de dezembro. Eu lembro que a gente teve um programa aqui no Esporte Total, vocês participaram aqui também do Manhã da Muriaé. E claro, né, de lá pra cá, passaram-se 6 meses, um pouco mais de 6 meses. Uma avaliação geral dessa parceria com o Nacional.

0: Você que é o gestor, né? Tem um investidor, mas você é o gestor, você que tá no dia a dia aqui, vivenciando. Até agora, é o que você esperava? O clube tem correspondido? A torcida, o que você esperava de Muriaé, tem correspondido ao que você imaginava? Como que tem andado essa parceria com o Nacional, na sua visão, Fábio?
1: Vamos lembrar que quando eu estive em dezembro aqui, eu disse uma frase aqui muito importante, né? Que é melhor ser surpreendido do que ser decepcionado, né? Eu falei isso para toda a cidade, né? Para toda a cidade. E a nossa pretensão era só manter o time na primeira divisão. A gente recebeu o time na primeira divisão e o intuito era só manter o time na primeira divisão. E conseguimos isso com 3 rodadas de antecedência, né? Conseguimos manter com 3 rodadas de antecedência. E conseguimos classificar com 3 rodadas de antecedência. Pra gente foi muito, muito, muito gratificante, porque você vê o trabalho acontecer, você vê realmente o trabalho acontecer, porque o campo não mente. Não adianta belas palavras aqui no microfone se o resultado esportivo não acontece. Com relação à torcida, a TUM, a torcida uniformizada, sem palavras, um apoio incansável a gente, estão em todos os jogos. Parece até o Corinthians, todo lugar do Brasil tem um corintiano. Muriaé, todo lugar tem um muriaense. A gente foi entrar em Betim, acho que foi Betim, não, Contagem. Sim. Tinha uma pessoa de Muriaé lá, da TUM. Eu falei, nossa, não sei como que chegou.
0: O Elias tá até com a gente, deve estar na live também. O Elias estava lá em Santa Luzia, na estreia contra a América. Então,
1: sempre tem um.
0: É.
1: Então,
2: da torcida. Os caras acompanham mesmo.
1: Acompanham mesmo. A sua torcida é maravilhosa. Eu estou muito, muito, muito feliz.
0: E essa parceria, falando, né, na semana passada teve o arbitral do profissional, a gente vai falar mais sobre ele daqui a pouco, mas, por exemplo, na viagem teve você e o Adelmo, vocês estiveram juntos, que é um representante da gestão, você é da gestão da parceria e do clube, digamos, o associativo, vai, usar esse termo, porque é um termo mais usado quando é de SAF, então fica mais fácil para o torcedor entender. Então eu queria que você falasse também da relação com o pessoal da cidade, você que vem de fora, como é que tem a relação com o Adelmo, com o presidente, né, que é o Cândido, o Marco Aurélio, né, que é o presidente do conselho, enfim, como é que tem sido essa relação de direção com você, com a parceria?
1: Bom, a relação é maravilhosa, a relação é maravilhosa. O Adelmo, ele é nosso diretor administrativo da casa, né? Ele é do clube, né? Eu disse, diretor institucional, né? Que é muito importante, porque o pessoal que veio pra cá, ninguém é de Minas Gerais. O grupo é de São Paulo, eu sou do Rio de Janeiro, e a gente precisava de alguém experiente. O Adelmo foi um ex-jogador, jogou no Nacional, jogou em outros clubes fora do estado, e ele foi a pessoa que estava mais próxima da gente, por ter acompanhado desde o início, desde a época dos angolanos, né? Então, ele estava com a gente desde o início e abraçou a causa como presidente também, então a relação nossa é ótima. A gente tem um grupo de trabalho, que é o grupo nosso da gestão, né? da SAF, e o grupo do clube. E, assim, o presidente sempre solícito, assim, as pessoas... Eu vou falar assim, eu acho que a pessoa mais feliz hoje de todo esse trabalho sou eu. Sabe, é gratificante a gente ver acontecer. Porque eu cheguei aqui em setembro junto com o pessoal que vinha ficar, né, para prestar consultoria. Aí veio acontecer, aí a cidade ficou desanimada. E aí depois a gente reanimar o povo com um novo grupo para ter credibilidade, para acreditar depois no novo projeto. É difícil, tá sendo difícil. A gente prestou, fizemos lojinha virtual, fizemos loja no clube, e a gente, assim, com relação à torcida, eu esperava, assim, mais. Uhum. Né, eu acho que, assim, por ter uma campanha boa, eu esperava o estádio um pouco mais cheio. Uhum. Tem que ser bem sincero. Claro, eu esperava um pouco. Encheu contra o Cruzeiro. Quem passou no estacionamento aí, parecia o show do Rolling Stone, mas aqui, cada um deve ter um carro, porque chegou lá, ou o estádio é muito grande, também não dá pra ter a dimensão. Eu, como só vejo o jogo lá de cima, como você sabe, então, assim, eu não sei se está muito cheio ou vazio, mas eu esperava um pouquinho mais. Mas da torcida organizada, sensacional.
0: Perfeito. Ô Fábio, entrando nesse assunto aí, depois a gente volta pro Sub-20, recentemente, cerca de um mês atrás, eu até te mandei uma mensagem, porque teve um anúncio, né, do Alex, que é um novo investidor, né? Ele próprio colocou nas redes sociais e depois a gente repercutiu. Eu até te mandei uma mensagem, Fábio, deixa eu só entender, muda alguma coisa na parceria? E aí eu queria que, como você me explicou, eu queria que você explicasse agora para quem tá nos acompanhando a entrada do Alex, né? Se ela muda alguma coisa da parceria, do contrato que foi assinado com o Nacional e o quanto isso é benéfico para a parceria como um todo.
1: Não, isso não tem nenhum mistério, não. A parceria, a pessoa sabe até o quantitativo da parceria, né? 70-30. entrou um novo investidor, é 35 pro Dr. Paulo Taunay e 35 pro Alex Lopes. A matemática é muito simples. Um investidor que ele ia investir em um clube em São Paulo. A gente tem um amigo em comum chamado Alberto. Ele apresentou esse projeto. Ele gostou, ele veio aqui. Quem vem aqui vê a estrutura do Nacional.
2: Não sai de mão banana,
1: não? Não. Ah, não sai. Não, não sai porque a pessoa, primeiro, a pessoa não acredita, né? Quando a gente fala. Não acredita, não tem.
2: Tá enfeitando a coisa. Ah, enfeitando pra mão.
1: A gente manda foto, isso é montagem, isso é Photoshop. Aí quando vem ver, aí o cara fala assim, não, mas como é que pode? Como é que pode ter isso tudo? E não tá? Aí a gente começa a explicar. E mais um se envolveu. E tem mais gente querendo entrar e agora também não tem um espaço pra dividir. Tem mais investidor querendo entrar no negócio.
2: O bolo no meio tá de bom tamanho, né?
1: Hã? O bolo no meio tá de bom tamanho. Fica bom pra todo mundo, né?
0: Então, essa entrada. E do contrato não muda nada. O que foi assinado lá em dezembro,
1: do
0: evento, não muda nada. Altera mesmo. Em tese, melhora, porque em tese você tem mais capacidade de investimento, ou Fábio? Porque você tem, em vez de uma pessoa que era o Paulo Taunay, agora duas pessoas investindo, aumenta.
1: Então, vamos lá. A gente tinha um planejamento. Nosso planejamento era manter o time na primeira divisão.
0: Isso no sub-20.
1: Certo. Então podia parar o campeonato por aqui. Uhum. Podia parar. Já fizemos o planejamento. Entregamos o que prometemos, correto? Só que dá um gostinho, rapaz, quando você chega lá.
2: Quero mais.
1: Assim, dá pra ir. Aí você fala, dá pra ir. Eu falo assim, pô. Aí o investidor fala assim, Barroso, olha as contas, olha aí.
0: Segura.
1: Foge, tá gastando muito. Aí a gente tem que segurar. Aí apareceu o Alex aí, que veio com bastante força, sabe? Bastante gana. E a gente também sabe do profissional também, que a responsabilidade nossa é subir. Profissional. E vários meninos desse campeonato que a gente pensava em utilizar no profissional, o planejamento já tá mudando, porque a gente tá vendo que vai dar possibilidade de a gente chegar lá na terceira fase. E aí, quando chega na terceira fase, cara, nós vamos com tudo, nós estamos reforçando mais equipe ainda. Nosso elenco era enxuto por causa disso, a gente tinha 24 jogadores. Viemos levando isso desde fevereiro, desde que a gente se apresentou. E agora contratamos aí mais uns três jogadores aí que. Acho que vai ficar bacana esse time. Vai chegar um pouquinho a mais.
2: Vai mais à frente, não vai?
1: Vai.
0: Já vai, eu tinha separado, né? Se o time sub-20 podia ou poderia ter reforços. Continuando então na seara do sub-20. Surpreendeu a campanha até agora? Porque o Nacional tem agora a sexta classificação geral, mas é a quarta melhor campanha em aproveitamento, porque América e Itabirito que estão à nossa frente na pontuação, mas tem, como o Nacional tem um jogo a menos, então o Nacional hoje tem a quarta melhor campanha do campeonato, já está classificado com 3 rodadas de antecedência. Te surpreendeu o nível do Nacional, o nível da competição? Você esperava um pouco mais? Não tô falando que é fácil, tá? Porque vocês sabem quanto que é de trabalho, quanto vocês estão se empenhando nisso. Mas você achava que ia ser, eu vou usar essa expressão, mas né, com todo o cuidado, mais difícil, talvez a classificação, talvez só na última rodada. Você surpreendeu de alguma forma com o trabalho também, ter dado liga tão rápido assim, ô Fábio?
1: Eu vou te falar o que me surpreendeu. O que me surpreendeu foi a intensidade de trabalho da comissão técnica e a intensidade do grupo que ficou. Porque muita gente não sabe, mas assim, poucos jogadores a gente dispensou. Vários não aguentaram o ritmo de treino do treinador Adriano com o Yuri. Não aguentaram o treino, de passar mal mesmo, de desmaios em campo.
2: Pediu pra sair.
1: É o famoso Bop. A gente fala que ali não é o Nacional, ele é o Bop. Entrou ali na arena e olha.
2: O couro come.
1: Pediu literalmente, não aguentaram ficar e aí foi saindo. Aí tinha um grupo, foi saindo, eles foram saindo, não foram saindo. E hoje nós temos aí agora com 26 guerreiros, que são guerreiros, não são nem jogadores. O nosso time, ele preza pelo conjunto. A gente não tem nenhum fora de série. Mas eu falo pra você, o nosso time pode ter um time igual. Agora, mais intenso de jogo que o nosso, não. Tanto que no jogo contra o Coimbra, né, o pessoal do Porto de Portugal estava lá assistindo. Quando a gente saiu, desceram, deram parabéns, que foi o melhor time que jogaram contra eles lá, que mais sustentou o jogo lá. Então, assim, o nosso time. A nossa proposta é a intensidade. Para quem viveu o jogo, é um time muito bem treinado. Não temos nenhum craque, mas eu acho que a proposta é uma proposta muito legal para o tipo de equipe que a gente montou.
0: Como que é acompanhar esse jogo lá de cima, lá do CT? Porque o pessoal que vai ao estádio, às vezes não vai ver o Fábio Barroso, E aí fica lá em cima, né? Tava você, antes tava o Matheus junto.
2: Marcelinho também tava lá?
0: Não, o Marcelinho já fica mais lá embaixo, né? O Marcelinho já fica aqui. O Marcelinho fica perto do escudo. Do outro lado, pode estar fazendo só o que for. Ele fica lá correndo atrás, fica passando instrução, enfim. É, o Fábio já é lá de cima. Já é um perfil já que você carregou pra cá? Aqui que você pegou esse perfil? Como é que é acompanhar de tão longe, ô Fábio?
1: Cara, eu carrego esse perfil desde que eu trabalhei no CFZ do Zico, lá no CFZ. Eu realmente não gosto de ver jogo com emoção. Porque o gestor, quando vê jogo com emoção, ele pode tomar decisão errada, sabe? Precipitada, no calor da emoção. E quando você vê o jogo também na arquibancada, você tem alguém que vai conversar contigo, vai tirar a tua atenção. E aí sempre tem um pai, um agente que vai conversar contigo numa hora que, na hora do seu trabalho ali, né? Então, eu sou o cara que cuida do projeto num todo. Então, assim, eu prefiro... só pra você entender, no Corinthians... Todas as finais de Taça São Paulo, nenhuma eu assisti. Eu ficava dentro do vestiário assistindo pela TVzinha que tinha lá da Rede Vida, né? Uhum. Mas não assisti. E eu também não gosto de assistir o jogo aqui. Aqui não tem tempo, aqui não dá, porque eu vejo no YouTube, né, que passa pela rádio, fico na minha sala, aí vou dar umas piadas e volto na minha sala, vou dar umas piadas. Mas eu não gosto de realmente, é uma característica minha, né? Um filme que me inspirou muito foi o Moneyball, né, daquele do Brad Pitt, que ele não gostava de assistir os jogos. No Havaí eu também fazia isso. Eu não assistia o jogo do profissional, ficava na academia lá, então assim, eu realmente não gosto, mas tá dando certo assim, então vamos continuar,
2: continua,
1: né?
2: Assim.
0: Eu acho também, no final das contas, né? Ô Fábio, trazer um assunto aqui, você pode ficar à vontade pra, se não quiser falar, tá? Final de semana, inclusive eu falei aqui na sexta-feira, a gente teve a nossa programação, e eu falei, ó, segunda-feira o Fábio vai estar aqui, Fábio Barroso, fiz o convite pra ele estar aqui hoje, mas ele tá em viagem pra São Paulo. E quem acompanha as suas redes sociais, viu que você se reuniu lá com o André Sanches, ex-presidente do Corinthians, e uma postagem na rede social ficou, não sei, eu fiquei curioso, tá? Você pode ficar à vontade se não tiver nada, se for, ele falou, vai, novidades em breve, alguma coisa assim. Uma foto sua do Andrés, né? E novidades em breve. Novidades pro Nacional, o Andrés pode estar envolvido de alguma forma no projeto, ou foi só mesmo, vocês têm uma relação de amizade, você trabalhou com o Andrés, né, na época que ele era presidente do Corinthians. Só conta pra gente, de curiosidade mesmo, vai.
1: Não, o Andrés é um grande amigo, né? A gente, recentemente ele passou por uma situação parecida com a minha, um tempo atrás. Fui solidário com ele em particular, e ele me chamou para São Paulo para conversar, que ele soube pelo projeto por um amigo nosso, e ele realmente ele queria saber do projeto, né? O que estava acontecendo, como eu estava, se eu estava feliz, se a cidade era muito boa. Ele já conhecia o projeto pelo Eduardo Duran, por causa do Tombense, acho que ficou 10 anos que ficou aqui.
0: O Tombense jogou aqui na Série B, né?
1: Mas quantos anos ficou aqui?
0: O Tombense, ele ficou efetivo aqui 2 anos, mas ele joga aqui desde 2014, né? Desde que o estádio foi construído.
2: Copa do Brasil e trazia tudo pra cá.
1: Quase 10 anos, mais de 10 anos.
0: Por exemplo, em 2016 teve Fluminense aqui jogando Copa do Brasil.
1: Sim.
0: Que chama atenção, né?
1: E a gente tá fechando uma parceria com o Clube Internacional, que o Andrés é muito amigo também da pessoa que tá fechando a parceria com a gente. Então, casou essa possibilidade, aí ele queria saber tudo pra saber. Até pra gente conversar, ele entender um pouquinho mais, né? E a gente conversou, não tem nada dele com o Nacional ali, foi uma conversa mesmo de ele saber da parceria que nós vamos anunciar talvez na semana que vem, porque agora tá na mão dos advogados, né? E eu tenho NDA, eu não posso falar por contrato o clube que é, com quem é, mas...
0: Matou minha pergunta a próxima, mas tudo bem, eu entendo.
1: É porque eu já sabia que você ia perguntar.
0: Não, sim, tava aqui registrado, a gente já tinha uma informação, mas o que pode falar é que o Nacional tá em vias de fazer uma parceria com o Clube Internacional relevante, vai. A informação que eu tenho é que é um clube relevante.
1: É um clube relevante. Bem relevante. O contrato tá praticamente fechado, né? É muito burocrático. O europeu, ele é muito burocrático, né? Nessa parte contratual, né? Então, eles estão estudando. Da parceria técnica, está fechado. Sabe? Já tá fechado. Parceria técnica. Eu falo semanalmente com a pessoa responsável do clube lá da Europa. Me ligou até hoje para perguntar. Nós já temos. E ele estava preocupado porque nós temos recebido proposta para os nossos atletas. Já. No meio do caminho. E como eu estou com uma parceria fechada com um investidor, com um clube de fora, ele tem a preferência. E eu tenho que avisar ele. Sim. Então, assim, a gente já tem 4 propostas para os jogadores aqui. 4. 4 propostas que a gente está estudando, mas a prioridade é do clube da Europa.
0: Perfeito. É, a gente não vai divulgar, você já falou, né, que tem uma cláusula de confidencialidade, mas seria para base, seria parceria de, por exemplo, jogadores poderem representar lá, esse intercâmbio, seria mais ou menos isso?
1: Seria uma parceria de intercâmbio técnico. Uhum. De lá para cá, de aqui para lá também. Tá? Lógico, eles começam a monitorar o jogador com 16 anos, começa. Tanto que o Vinícius Júnior e o Rodrigo também foram comprados com 16 e foram para lá com 18, né? Eu acho que foi. Se eu tiver errado, me corrija. Mas era isso mesmo. Foi isso. Começam a monitorar ali. Então, a partir do sub-17, eles começam a monitorar, porque com 16 anos você já pode exercer o contrato profissional aqui no Brasil. Contrato profissional aqui no Brasil, você consegue jogar no Brasil, mas lá fora só com 18. Você pode transferir. Mas nada impede que o clube lá de fora compre você com 16 anos e que você se apresente só com 18 anos. Então é uma parceria de via de mão dupla. Também eles querem entender um pouco aqui do que a gente está fazendo aqui, do nosso trabalho. E a gente tem que se adaptar também ao trabalho que eles vão realizar lá.
2: É, inclusive, né, a gente pode estar esclarecendo, aquela Copa BH, o Vinícius Júnior chegou a jogar aqui em Muriaé pelo Flamengo.
1: Sim. Eu joguei 3 Copa BH, ganhei uma.
2: E aqui em Muriaé veio o Vinícius e veio uns outros jogadores.
0: Quando o Corinthians jogou aqui, você
1: tava... mas eu jogamos vários, né? Eu fui campeão em 2015, pode jogar.
0: O Corinthians aqui, não, sim, mas é porque o Corinthians veio aqui, acho que porque o Flamengo teve em 2016, era com o Flamengo e São Paulo. É porque duas aqui...
1: Porque foram duas Copas de BH que eu peguei aqui.
0: Uhum.
1: A primeira Copa BH era em várias cidades.
0: São...
1: Depois ficou só na Toca da Raposa. Lembra disso?
0: Essa da Toca no...
1: É, porque passou de sub-17 pra sub-15.
0: Ah, tá.
1: A Copa BH era sub-17.
0: Sim, no ano que veio, que
1: veio o Vinícius Júnior, com certeza era 17. Uhum. E depois passou pra Toca da Raposa sub-15.
0: Ah, sim. É, a dessa do Vinícius Júnior foi 2016, né?
2: 2016.
0: É porque veio São Paulo e no outro ano, acho que, se não me engano, veio Corinthians e Vasco 2017. Sim. Porque como Muriaé sede e recebendo duas
1: equipes. Ah, Muriaé, não. Eu fiquei em Ouro Preto.
2: Muriaé foi sede.
1: Eu fiquei em Ouro Preto com Corinthians.
0: E o São Paulo, inclusive, foi campeão, se não me engano, chegou na final daquela 2016. Enfim, mas pra não
2: fugir.
0: Aí voltamos agora ao assunto de Nacional, continuando o assunto de Nacional, o Fábio, voltando à segunda divisão, agora falar do futebol profissional. Como é que tá a preparação? O campeonato começa 19 de setembro. Já tem treinador, ô Fábio? Eu acho que a pergunta que todo mundo quer saber, porque a preparação, claro, você tem jogadores e tal, mas a preparação, a gente fica assim, já tem treinador? Vocês já definiram isso? Mesmo que não divulgue agora, que não possa divulgar, às vezes está em outro trabalho, mas já tem treinador, planejamento de contratações de jogadores, você já está definido, já tem jogador contratado, enfim.
1: Pelo gestor, já tem treinador. Mas eu tenho dois chefes acima de mim, né? Então, assim, pelo gestor e pelo coordenador técnico, que é o Marcelinho, já temos treinador que, inclusive, está empregado. Entendeu? Mas já está palavrado conosco. Mas, lógico, né? Eu sou um funcionário, né? Então, tem gente acima de mim. Então, eu dou minha opinião e meus chefes decidem. Com relação ao planejamento, vai dar uma alterada, porque quando eu cheguei no arbitral, eu pensei que a gente ia conseguir colocar os 4 jogadores acima da idade, o goleiro mais 3. E quando eu cheguei lá, já foram taxativos, assim. E quando eu vi que meu voto não ia valer nada, eu fiquei quieto, porque eles já chegaram falando, nós, de toda a votação, nós conseguimos levar vantagem em tudo que a gente queria do campeonato. Campeonato de tiro curto, 3 meses pra gente é bom. Você traz economia também pro investidor. Ele respira um pouquinho mais também, porque ele ganhou um mês, que ia começar 29 de agosto, agora 18 de setembro. São 3 meses de competição, entendeu? A terceira não tem descenso. Não tem descenso, mais tranquilo de trabalhar. E o bom diz que pega uma coisa que nós somos especialistas, né? Que é a categoria de base. O processo de formação, ele começa lá no futsal e termina no sub-23. Sub-23 é o último estágio, tanto que é o projeto olímpico do Brasil, né? Que é o projeto olímpico sub-23. E a gente precisava, até a gente tinha o Pedro Rosa, era o primeiro reforço, era o Pedro Rosa. E o Pedro Rosa, acho que está no...
0: Tá no Vila Nova.
1: Vila Nova, ele se comprometeu em jogar pelo Vila Nova e encerrar a carreira aqui conosco. Era um cara que já estava contratado por nós, já, palavrado, e...
2: A idade não deu.
0: Não teve exceção, né? Vai ser sub-23.
1: Não teve exceção.
0: Sem exceção nenhuma, né?
1: Sem exceção nenhuma.
0: Dentro disso, esse treinador que você tem interesse, que ainda não pode ser confirmado, tem um prazo pra você falar assim, é o que não seja divulgado, quando o treinador tá com um clube, a gente entende que você vai respeitar outro clube pra não atropelar uma coisa ou outra, mas pra definir, olha, esse será nosso treinador, vamos assinar que seja um pré-contrato, tem um prazo, ô Fábio, pra isso ser definido por vocês?
1: Um prazo tá definido, eu só como o arbitral foi na quarta? Foi
0: quarta-feira, isso.
1: Quarta-feira, né? Quarta-feira. Aí teve feriado e eu não tive com meus investidores ainda presencialmente. Eu vou estar com eles na sexta-feira em São Paulo de novo. Com eles, a gente tem uma reunião marcada meio-dia lá, que é para definir isso, né? Do treinador, porque ele tá empregado e a competição dele acaba dia 20 de agosto, se eu não me engano. Tá na segunda divisão aqui de Minas. Então tá 20 de agosto. Então, assim, é o tempo hábil, porque dá quase um mês pra competição, é um tempo hábil. Até para começar. E teve feriado e eu não tive com meus investidores ainda presencialmente. Eu vou estar com eles na sexta-feira em São Paulo de novo. Com eles, a gente tem uma reunião marcada meio-dia lá, que é para definir isso, né? Do treinador, porque ele tá empregado e a competição dele acaba dia 20 de agosto, se eu não me engano. Tá na segunda divisão aqui de Minas. Então tá 20 de agosto. Então, assim, é o tempo hábil, porque dá quase um mês pra competição, é um tempo hábil. Até para começar, a gente pode começar antes com a preparação física, com os exames clínicos e tudo. Então, é difícil um clube pegar. E a gente vai trabalhar nessa dificuldade e fazer essa dificuldade ser a nossa arma. Porque aqui, graças a Deus, os nomes que trabalham com a gente e das pessoas que confiam no nosso trabalho e com um clube parceiro que vem da Europa, isso aqui vai ser um clube que vai ficar atrativo. Vir jogar no Nacional é essa divisão específica. Entendeu?
0: Certo. Já tem jogador apalavrado? Vai esperar o treinador? Você já tem alguma... Tem um scout trabalhando?
1: Já temos um scout trabalhando. Tá? Já trabalhando desde a época do Sub-20. Né? Agora eu preciso fazer um planejamento orçamentário. Porque a gente mudou o orçamentário do Sub-20, eu vou ter que mexer no orçamentário do profissional. Porque como agora a gente quer chegar...
2: Agora mudou a figura, né?
1: Agora mudou a figura. Então, assim, mudou a figura. Agora a gente quer chegar e a gente está contratando aí. Agora nós vamos chegar para reforçar esse time aí, para mudar os valores aí. Aí você tem que ir lá no investidor, devagarzinho, sabendo falar. Bom carioca, né? Você vai lá, conversa.
2: Pé do ouvido.
0: Ô, Fábio, a gente viu muitos jogadores do atual time Sub-20 assinarem contratos profissionais com o Nacional. Isso é um indicativo que eles serão aproveitados no profissional? É para ter uma segurança, como você disse, alguns deles ou vários deles já têm propostas de outras equipes. É mais para segurança ou é um indicativo esse que assinaram profissional que eles vão ser aproveitados ou nem uma coisa nem outra?
1: Mais por causa de segurança. Mas por segurança. Porque a gente começa, eu digo o seguinte, é meritocracia, né? Então é por méritos, eles vão por objetivos. A gente fez um trato com eles, que cada jogador tem com seu agente, a gente fez uma proposta. Então se esse jogador se performasse 6 jogos como titular, eu teria que dar um contrato profissional. Então a gente não faz nada de orelhada lá, é tudo bem planejado. A gente não fez o contrato pro jogador, a não ser os jogadores que já tinham um contrato profissional, que aí você tem que aceitar o jogador com um contrato profissional. Os outros foram meritocracia. A gente não começou com nenhum contrato profissional. Já estamos com 9 ou 10, se eu não me engano. No BID, não é isso?
0: Eu acompanhei muito por rede social, os próprios jogadores iam publicando.
1: Agora deve subir mais um hoje, que a gente contratou um centroavante. E vamos levando desse nível, como está. Porque, assim, cara, a gente criou uma unidade lá, assim, tá muito bom. Eu falo pra vocês, falei isso da última vez. O segredo do sucesso do futebol é bom ambiente de trabalho. E isso a gente conseguiu fazer lá, sabe? O ambiente tá muito bom de trabalhar. Então fica até o garoto, quando recebe uma proposta, ele é difícil sair, porque ele tá vendo, ele tá evoluindo junto com o trabalho, ele tá vendo o que vai acontecer. Ele sabe que ele vai sair uma hora. A gente sabe que não vai ser.

0: Falei isso da última vez. O segredo do sucesso do futebol é bom ambiente de trabalho. E isso a gente conseguiu fazer lá, sabe? O ambiente está muito bom de trabalhar. Então fica até o garoto, quando recebe uma proposta, ele é difícil sair, porque ele está vendo, ele está evoluindo junto com o trabalho, ele está vendo o que vai acontecer. Ele sabe que ele vai sair uma hora. A gente sabe que não vai segurar ele, entendeu? E a gente fala isso para eles. A gente vai reeducando eles. Então eles estão bem, bem, bem à vontade com relação a isso.
1: É, tem que ser bom para os dois, né?
0: Bom para os dois. Então, essa dúvida que eu estive conversando com o Marcelinho, né? Sempre a parte técnica é dele. Sim. E eu não me envolvo na parte técnica. Eu perguntei pra ele. Ele falou assim: Fábio, se a gente chegar, eu não vou desmanchar o time. Já tá definido por ele. Uhum. E essa é uma ordem que eu não passo por cima dele, porque a gente já trabalha junto quase 20 anos. E ele falou: se a gente chegar, não vou desmontar o time. Então vamos montar um outro time com mais 20 jogadores. Isso é. Pro investidor é ótimo, vai fazer nosso time chegar, mas eu vou falar pra ele: você tem que pagar mais 20 salários. Aí.
1: Ai, ai.
0: E aí eu falo assim: então vai você embora e traz os 20.
2: Aí não. Mas é um time muito bom, né, o Fábio? Assim, aí é uma opinião minha, acho que muita gente compartilha. A gente acompanha até os jogos fora, eu tava vendo lá contra o Vila Real e tal. A gente tá perdendo muito gol, Fábio, cá pra nós aqui. É um time que se fizesse, né, Monteiro? A gente tá
1: ganhava todos aqui. Verdade.
2: Até aquele contra o Atlético, que foi a única derrota no campeonato. A gente perdeu muitos gols também.
1: Podia ter ganho aquele jogo com a facilidade.
2: Enfim. Acho que talvez assim, é claro que não existe time perfeito, a gente vai falar de seleção brasileira.
1: E não é desmérito de quem venceu também, não.
2: Não, óbvio que não, mas assim,

0: conversa em grupos, conversa com os próprios companheiros de imprensa nos dias de jogo. Falta finalizar melhor, né? Se afinar esse ajuste aí, a gente vai mais longe.
1: Vamos lá. Nós temos jogadores de maturação tardia e jogadores de maturação precoce, né? Então, nossa equipe, ela, do meio para trás, ela já tem a maturação precoce. Do meio para frente, a maturação tardia. O que isso quer dizer? Ah, que o jogador, um é melhor que o outro? Não. É que o jogador, ele tá maturando o jogador. Se você for ver os nossos atacantes, é 2008, 2007. A gente tem um jogador de 2009 agora, que é o Thierry, que jogou e tudo. Então, assim, o jogador, a gente não tem um atacante de 2006. Você entende do que eu quero dizer? Então, assim...
2: Minutagem maior, né?
1: É minutagem maior. E se você for analisar, o nosso time tem um padrão de jogo e não sai daquele padrão o tempo todo. A gente joga o tempo todo num padrão de jogo que até... E na intensidade que a gente joga, quem pensa em olhar o gramado ali é pesado pra jogar e é muito sol. Agora não, mas é muito sol. E assim, é difícil pro adversário jogar aqui. Você pode ver que no segundo tempo, todos os adversários cansam. E aí a nossa preparação física, ela dá uma sobrada. E o fato de perder gol, eu falo sempre, só perde quem tá lá. Para eu julgar o atleta que perdeu o gol, eu não tenho nem essa pretensão de fazer isso. É porque eu vou expor o meu ativo também, então o meu ativo, eu prefiro acreditar que a gente criou muito e ganhamos o jogo como uma equipe coesa, né? Do que a gente, o atleta fizer 3 gols e a gente perdeu o jogo. Entendeu? É isso que eu entendo.
0: Ô, Fábio, quando teve a apresentação do projeto lá em dezembro, eu vou e volto, né? Pra cá, pra frente e pra trás. E aí, claro, né? Era um momento de celebração e, claro, você projeta e você sonhar aquela frase, né? Pensar grande, pensar pequeno, gasta mesmo. Então vamos pensar grande. Havia ali, né, um certo discurso de, olha, nós queremos um projeto nacional faz 100 anos em 2027, mesmo que a gente não jogue o centenário na primeira divisão, no módulo 1, a gente quer estar classificado pro módulo 1.
1: Sim.
0: Porque o nacional na segundinha, se subir o ano que vem, em 2026, joga o módulo 2, e se subir em módulo 2 é em maio, então termina em agosto por ali. Então, quando der dezembro, a gente pode não ter jogado, estar jogando
2: mas
0: ainda,
2: vamos estar
0: na mas já estamos na primeira divisão. Esse projeto continua? E por que que eu te pergunto isso? Porque eu iniciei perguntando sobre a avaliação do projeto. E a avaliação é isso. Olha, tá mais difícil do que eu esperava, ou tá mais fácil do que eu esperava, ou tá no modelo que eu esperava. O projeto continua mesmo, Fábio? Vocês têm... É lógico, né, que você tem na segundinha já 11 times querendo a mesma coisa que eu acesso. No módulo 2 talvez até mais difícil. Mas continua com o mesmo pensamento dos investidores, do seu pensamento como gestor, da parte técnica, continua com o mesmo pensamento. O Nacional tem esse objetivo de, em 2027, no nosso centenário, estar classificados para o módulo 1?
1: Continua com o mesmo pensamento, não. Aumentou a pressão, né, na verdade, por causa do investidor. O investidor que entrou, né, ele é um cara bem competitivo, ele foi atleta. Então ele é bem competitivo, ele não entraria num projeto que fosse só para vender jogador, ele deixou isso bem claro. E aumentou ainda mais por causa do parceiro internacional. Ele quer que a gente chegue próximo do nível dele. Não, a gente não vai chegar no nível, vai demorar um pouco para a gente chegar no nível que o clube europeu está. Mas ele quer que a gente esteja na primeira divisão, pelo menos do regional, em todas as categorias. Entende? Para puxar para cima, para até para a parceria ficar equivalente, né? Então aumentou, e até o pensamento aumentou, porque agora são, antigamente eram 4 pessoas pensando, agora são 6, 8 pessoas pensando no mesmo objetivo, entendeu? Então, assim, aumentou a responsabilidade, porque pro parceiro depositar essa confiança na gente, o novo parceiro que entrou, ele já tava fechado com outro clube. Fechado com outro clube. Ele tirou o investimento dele do outro clube e veio para aportar aqui no Nacional. Porque ele viu que o trabalho aqui ia fluir. E o pessoal do Clube da Europa também, para escolher, tem vários clubes para escolher, São Paulo, Rio de Janeiro, veio escolher o Nacional. Lógico, que é um trabalho de confiança, foi uma pessoa que já trabalhou comigo no Corinthians, entendeu? Então fica mais fácil, ele já conhece meu trabalho, conhece o trabalho do Marcelinho, eu conheço o trabalho dele, então isso tudo facilitou. O Andrés, sendo amigo meu e dessa pessoa também, ajudou também. Foi um cara que ajudou, quando eles se encontraram, não vai, se é o Fábio Barroso que estiver lá, vai que o projeto vai dar certo. A gente sempre pensa pra cima, é o que você falou, a energia você vai gastar mesmo, sabe? Vai gastar mesmo, mas assim, o que eu vou falar pra você, cara, assim, é um trabalho que tá sendo apaixonante, sabe? A cidade me deixou apaixonado.

0: nada, assim. Eu já tô até construindo uma casinha aqui, vou ficar aqui.
1: Vou plantar meu pé aqui.
0: É que eu vá em outro lugar, mas volto pra cá. Entendeu? Mas, sim, é bem legal. E voltando à sua pergunta, continua, mas com a responsabilidade bem maior.
2: Certo. A gente já vai estar encaminhando, Monteiro? Eu tô falando aqui. Você
1: não, me, pode ficar de boa.
2: Porque eu começo a conversar, parece que... Ô Fábio, e em cima disso também, né? Eu sei que tem que ter o pé no chão, porque, óbvio, né? Você não pode garantir que nós estaremos em tal lugar em tanto tempo. Esse é o planejamento, né? Que vocês têm. É o objetivo que vocês têm. Mas eu lembro, e eu tô me baseando, quando o pessoal... muita gente pergunta sobre o Nacional. E pra gente, né, Monteiro?
1: Nossa,
2: você é da imprensa, então como é que é essa parceria boa? Olha, a gente vai ver. O resultado primeiro é o sub-20. Então, a porta de entrada pra avaliar, por enquanto, a parceria é o sub-20. Então, tá indo muito bem. Né? Muito bem.
1: E os comentários são muito bons em cima
2: disso. E se surpreende, mas surpreende eu acho que a todos. Aqui da cidade, imprensa, todo mundo que a gente conversa, pô, o time é muito bom, ganhou do Cruzeiro, ganhou do América fora de casa, né? Então é surpreendente pra gente. E eu lembro que quando eu fiz uma pergunta, minha memória também não é tão boa assim, mas você participou com a gente tanto no Manhã da Muriaé, aqui com o Gilson Júnior, quanto aqui no Esporte Total. Num dessa, o Marcelinho tava, eu acho que era aqui no programa do Esporte Total. E aí eu lembro que eu perguntei, onde que esse sub-20 pode chegar, ô Fábio? E aí, claro, você tem a resposta, você falou, o objetivo é manter na primeira divisão, é isso que a gente quer. Mas eu lembro que você deu uma olhadinha pro Marcelinho, deu uma risadinha e falou, cara, eu sou muito competitivo, eu ganhei não sei quantas Copas São Paulo, eu quero estar no topo. E o Nacional, você tá colocando o Nacional no topo. Eu tô fazendo toda essa questão, você não pode garantir, mas... O Nacional vai vir forte para a segunda divisão. Você não pode garantir resultado, tá? Mas o Nacional vem forte dos 12 times, né? A gente tem aí times mais novos, times que estão voltando, siderúrgica.
1: Né?
2: Times que não jogam há muito tempo, times que estão todo ano. Paracatu é um time que está batendo na trave seguidamente nessa segundinha. Mas o Nacional vai ser, não dá para garantir resultado, mas um dos que mais vão investir nessa segundinha. Dá para você dizer isso? Ou pelo menos de investimento, acho que dá para a gente ter um pouco de nivelamento, vai. A gente não conhece o jogador, a gente não sabe como é que vão ser as equipes, mas por enquanto você acha que vai ser, acha, porque a gente também não tem acesso às dados financeiros dos outros, mas pelo que você conhece também, claro, que você está estudando, o Nacional vai ser um dos que mais vai investir na competição?
0: Com certeza vai ser um que vai investir na competição. A gente estudou os adversários, a gente viu que o Paracatu é um clube que investe bastante, né?
1: Joga pesado, né?
0: Joga pesado. A gente estudou esse clube também, como estudamos os outros. A gente vai estudando o adversário, né? A gente estudou o adversário. Então, a gente estudando
1: o adversário. Eles vão pegar pela frente, né?
0: Porque você tem que estudar o adversário e ver o que ele tá montando para você sobrepor em cima do seu, entendeu? Então, o que eu posso te garantir é o seguinte: nós vamos montar um dos times mais fortes da competição. Se isso vai fazer a gente ganhar ou não, ou subir ou não.
1: Aí ela dentro das quatro linhas.
0: É dentro das quatro linhas. O futebol não tem. A verdade tá lá dentro. Agora, de nível de atletas, nível de profissionais, nível de estrutura, a gente vai investir muito mais. Por isso também chegou um segundo investidor, né? Então, assim, a gente vai, com toda certeza, eu sou competitivo, Marcelinho mais ainda, e ele sofre mais porque ele tá lá dentro do campo, né? Eu sou o cara das finanças, eu tenho que controlar, eu tenho que segurar ele também, porque senão gasta tudo também, né? Então, assim, a gente está bem assim, animado com essa segunda divisão, porque eu te falei, saiu do jeito que a gente queria. Eu pensei que seria um campeonato bem longo, que me falaram, quando eu cheguei aqui, me falaram que nas edições anteriores eram todos contra todos.
2: Já teve edição, porque essa segundinha, como ela é de livre participação, por exemplo, 22 foram convocados e só 12 entraram, porque os outros, no módulo 2, você já tem um número definido, são 12. Na segundinha, você já teve competição com 22, e era todos contra todos. Você já teve um campeonato com 19 rodadas, em primeira fase.
0: Mas como é que financeiramente aguenta?
2: Então, é isso.
1: Ruim demais.
2: Exatamente.
1: É e aqui, a qualidade cai, né?
0: Olha, eu juro por Deus, eu tava dentro do ônibus, eu falei assim, nossa, eu pensei que o maior estado do Brasil fosse São Paulo, mas não é não, acho que é Minas.
1: Minas.
0: Eu falei, não é possível que isso tenha...
1: Daqui para Catu você vai andar uns 800 quilômetros.
2: Pois é.
0: Mas dentro do ônibus dá 12 horas.
1: Pois é.
2: No fim das contas, então, Fábio, a gente pode resumir o arbitral como o Nacional saiu satisfeito com o regulamento, porque é um campeonato de tiro curtíssimo, me surpreendeu, tá? Eu achei que o hexagonal ia ser ida e volta, inclusive eu tava na hora, né, durante o arbitral, a gente tava tentando obter informação e tal, aí quando falaram, hexagonal, eu falei, pá, e de volta hexagonal, porque aí vai ter, né, 10 rodadas no hexagonal, e mais as 5 da primeira rodada, da primeira fase, 15, vai terminar com 10 jogos. Uhum. Surpreendeu, isso é bom pro Nacional, você falou que acha positivo, que é um campeonato de tiro mais curto, até pra questão do investidor é melhor, porque é o mesmo valor, mas investido em menos tempo, então você dá pra montar.
1: Mas a pressão é maior, né?
2: Mas também é um tiro curto e que permite muito pouco erro, né? Ou quase nenhum erro, né?
0: Sim, então, você tá falando assim, a pressão maior, e eu agora sim, depois que a gente se ambientou na cidade, né? A gente criou uma família, eu já tô, pessoal, adotado por várias pessoas. Eu sou filho de vários pais aqui. Então, assim, a gente tem uma turma de um espaço chamado Pickleball, que a gente tem jogado lá na Chácara do Adelmo. Uhum. Então, assim, vai muita gente que cobra. E esse time, como é que vai? A cidade tá esperançosa. Eu falei, mas calma, eu vim aqui pra jogar o picobol aqui.
1: Hoje eu não tô mexendo com futebol, não.
0: Mas vão e cobram. Você vai na rua e para. Ó, quero ver como é que vai ser o time, hein?
1: Mas as pessoas cobram pra gente também, ó. Vem com as informações que vocês não trazem.
0: Aí eu falei, mas não fica tranquilo. E aí eu sempre paro pra almoçar, entrar no bar do Ica. O Ica e a Camila, a esposa dele. Fábio, e esse time? Aí eu falei assim, eu tô vendo que a atmosfera, ela tá sendo criada. Tá sendo criada uma atmosfera. Por causa do sub-20. Porque quando você faz um trabalho bom, inicia um trabalho bom, a tendência é que a pessoa espere o seu próximo trabalho seja no mesmo nível ou um nível acima.
1: E as pessoas nem acham que você vai investir tanto num sub-20. Esse detalhe.
0: Se vê quanto a gente gasta no sub-20, assim, vou te dar só um exemplo que eu só posso falar, que é um dado financeiro. A viagem para Machado, ela custou R$22.000. Agora você pega um clube aí que você falou que 19 rodadas?
2: É que já teve.
0: Pega 19 rodadas aí, conta R$22.000 para cada 400, viagem.
1: R$400.000, quanto?
0: Essa é a brincadeira aí. Entendeu? Então, assim, mas assim, com relação, assim, a cidade, eu vou falar para você. Eu me apaixonei, assim, pela cidade, sabe? Estou muito feliz de estar aqui. A cidade me fez me agradecer 13 quilos. Me fez voltar a praticar esporte que eu não fazia desde 2000.
1: Que isso, mas...
0: Essa cidade é maravilhosa, assim, sabe? Vocês, com o apoio de vocês. Eu vejo lá o pessoal na cabine de rádio. Eu falei assim, nossa, nem em São Paulo nem vai transmitir.
2: Sub-20, né?
0: Sub-20, cara. É. Nem em São Paulo, nem no Rio de Janeiro. Vai às TVs dos clubes grandes, né? Elas vão, mas assim... Eu vejo a cabine de rádio. Eu falei, que é convidado? Mano, a gente não convidou ninguém. Tá lá um monte de rádio transmitindo, cara, assim, sabe? Acho que tá... A atmosfera, ela tá muito positiva, sabe? Muito positiva.
1: E as transmissões estão chamando o pessoal para dentro.
0: Sim.
1: Tanto que a gente tinha cobrado, né? Vocês não falam do Nacional, como é que tá o Nacional? Além do sub-20, já quer saber como é que tá o profissional.
2: Ah, é? Logo.
1: E a gente tem que criar expectativa em cima disso mesmo.
0: E vocês já foram lá, a minha porta tá aberta. Se eu subir lá, não tem nem segurança. Sai entrando, eu atendo todo mundo. Qualquer pessoa que vai lá, eu atendo. Você pode perguntar pela cidade. Eu atendi todo mundo que foi lá. Eu acho que assim, você tem que atender bem, hein? Se atenda bem sem saber quem é quem. Então,
1: claro.
0: Assim, é justamente o que a gente tenta. A gente quer a cidade próxima da gente, entendeu?
1: Agora, a Silveira já falou aí. E alguns parceiros de mulher já foram procurados também? Não vai ter uns parceiros de mulher?
0: Não, é porque a gente...
2: Diz o que, patrocínio? Só pra deixar claro.
0: Não, pessoal, Monteiro, a gente tava com tanto trabalho pra fazer. Eu cheguei na primeira, eu falo isso pra todo mundo. Quando a gente chegou aqui, a única coisa que eu não fiz foi futebol. O que eu fiz? Pintura... Obra,
1: só faltou lavar roupa dos jogadores.
0: Fossa, contratar a cozinheira. Agora, pergunta se eu fui lá no campo uma vez. Não, eu entro na minha sala 9 da manhã, saio de lá 7, 8 da noite, 5:30, trancado, eu fico trancado, porque eu trabalho com, são 3 telefones que eu trabalho, mais com atendimento do público, né, que vai lá perguntar pai de jogador, perguntar informações, diretoria institucional. Aí você recebe o corpo de bombeiros, recebe polícia, bandeira de jogo, segurança. A gente tem uma segurança privada para tomar conta dos atletas no alojamento. É uma responsabilidade muito grande que a gente tem em cima disso, entendeu?
2: Para terminar, a gente aluga, né? 2 dicas, tá? Não precisa falar. Você já soltou uma dica que o treinador que você quer, que ainda não está fechado, porque depende da aprovação, né, dos investidores, está no módulo 2. O torcedor comum, não precisa ser o especialista, ele conhece esse treinador? Assim, já ouviu falar? Ele é experiente na competição? Ou ele é mais famoso, digamos, mesmo fora da competição? E esse clube também de fora, é só isso. O torcedor comum conhece. Não precisa ser especialista para conhecer o time da segunda divisão da Hungria, tá? O torcedor comum, ele já ouviu falar desse

0: time estrangeiro que vai ser parceiro do Nacional, e o treinador também, o torcedor comum conhece esse treinador, seja da competição ou de ser um ex-jogador, ou de jogar outras competições, enfim. Só se puder dar essa dica, então, Fábio, não precisa falar nome, não vai, você não vai romper a cláusula.
1: Não vou romper a cláusula. O treinador é muito famoso em Minas Gerais, muito famoso mesmo. Até por um lance atípico, que ele é famoso, mas ele é muito famoso.
0: Matei. Não vou falar, mas eu matei.
1: E o clube também é muito famoso em Minas Gerais, porque teve um gestor também que passou por aqui, então, que foi, participou da gestão desse clube. Então, os dois tiveram um pezinho aqui em Minas Gerais.
0: É isso. Agora eu encerro. Agora é porque eu tava. Você sabe como é que é repórter enjoado, né? Não é à toa que eu fico perturbando às vezes o Fábio. Ô, Fábio, até me perdoa aquela. Você tava com aquela questão pessoal, eu não sabia. Aí depois que. Aí eu falei, pô, o Fábio não me respondeu, não sei o que. Aí eu fiquei assim, né? Aí eu comentei com um dos diretores, até o Paulo.
2: Porque esse repórter é chato.
0: Não, mas aí eu fui no Paulo. Entendo. O Paulo Demarque, ele tem aqui o comércio. Eu falei, Paulo, mandei mensagem e tal. Aí, não, assim, assada. E logo depois você me respondeu também, ufa. Porque eu falei assim, às vezes eu fiz alguma coisa.
2: Mas nós somos chato alguma...
1: Não, mas eu não tenho.
2: Assim,
1: Só isso é enjoado. Mas eu não tenho problema com isso, não. Olha, o profissional que está se formando, é uma dica, tá? É, não deixe atender a imprensa, porque a imprensa, ela divulga o teu trabalho. E se você, depois você vai reclamar que ninguém te chama, entendeu? Então, assim, atenda a imprensa, atenda bem, porque faz parte da função.
0: É isso. Mas tá certo, é porque...
2: Depois dessa recomendação
0: não,
2: aí...
0: Não, tá bom, né? É porque eu fico cutucando pra tentar não, achar. Gente... Eu acho que o treinador eu matei e o time ainda não. O time depois a gente conversa. Pessoal, então é isso, Monteiro. Ô, Fábio, agradecer mesmo, cara. Assim, mais uma vez. Vamos voltar mais vezes, tá?
1: Vamos voltar aqui na terceira fase já.
0: Deus quiser. No sub-20, quando tiver mais próximo.
2: Vamos voltar, já no módulo 2.
0: Antes ainda, a gente volta antes.
2: Essa é mais uma visita.
0: Mais uma. Mas nosso abraço a todos lá do Nacional, ao Marcelinho, né? Encontro o Marcelinho muito pouco.
1: Marcelinho veio do vovô. Liberou
0: ele. É, eu vi no Instagram.
1: Viu, né? Livrou o vovô, dei uns dias de férias pra ele, mas amanhã ele já tá retornando. E agradeço a vocês mais uma vez o espaço e a oportunidade.
0: A gente agradece a todos que nos acompanharam no Instagram. A gente vai continuar com o Esporte Total, falar de seleção brasileira. A gente se despede do pessoal que tá no Instagram. Essa entrevista vai ficar, para quem pegou no meio do caminho ou não ficou sabendo, vai estar no nosso feed, tá? A gente tá fazendo ao vivo no Instagram, no nosso Stories, mas vai estar no feed também todo o conteúdo da entrevista com o Fábio Barroso, que é gestor das categorias sub-20 e profissional do Nacional. Monteiro, devolvo para você.
2: Legal, Silvério Machado. Fábio, obrigado pela sua participação, sua presença. Sempre muito bem-vindo. E claro que o torcedor lá fora quer saber as verdades. Eu acho que muita coisa hoje foi esclarecida. Muito obrigado pela sua presença.
1: Obrigado a vocês mais pela oportunidade.
2: Legal. Tá então a presença do Fábio Barroso, juntamente com toda a equipe do programa Esporte Total. Vamos dar uma paradinha, 18 horas e 55 minutos. Vamos ver os nossos comerciais. Aí vamos tentar falar um pouquinho de seleção brasileira. Até já.
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0: Muito bem, já estamos de volta, né? 18:58. E tem muita gente querendo participar com a gente hoje aqui no programa, porque depois dessa entrevista maravilhosa e muito bem informativa aí do Fábio Barroso, não seria realmente aí nada, né? Se não acontecesse esse pessoal participando com a gente aqui no programa Esporte Total. E já tem comigo aqui, né? Primeiro vamos botar o texto do Manino. Wesley Cortado, nunca ouvi falar. Edson, nunca ouvi falar. Ederson, né? E por isso que eu não torço para a seleção estrangeira. No meu tempo a gente sabia onde jogadores da seleção brasileira jogavam. Hoje são jogadores estrangeiros. Já que é para torcer para a seleção estrangeira, por que não a seleção argentina? Você sabe de quem que é o texto aí, né? Do Manino. Falando que vai torcer para a seleção argentina. Ah, meu Deus do céu. Aloysio Marcos também está comigo aí no ar. Boa noite.
1: Eu gostaria de participar do programa hoje, Esporte Total, mandar um abraço pro meu amigo Silvério, o meu afilhado Obinha da Banca e todos os ouvintes da Rádio Muriaé. E dizer que esperamos que o NAC classifique para nós poder chegar nas competições finais e importante para o Nacional. Um abraço a todos, mandar um abraço pro Puri lá de Miraí, meu conterrâneo, falar para ele ficar tranquilo que o Botafogo não tá perdendo, não tá jogando.
0: Essa aí é ótima. A Luiz dando uma cutucada aí no Maspuri, é mole, rapaz. Manda um abraço especial também pra dona Maria Aparecida Francisco, lá do Vermelho, tá sempre ligado com a gente. Obrigado pelo carinho, querido. Sempre muito bem-vindo. Marquinho do Maramaia, boa noite.
2: Boa noite a todos da bancada do Esporte Total. Quem está falando aqui é o Marquinhos Maramaia. E tenho visto os amistosos da seleção brasileira. Que futebol medíocre. O Brasil não vai conseguir passar sequer da segunda fase. E vai perder na estreia para o Marrocos. 3-0 Marrocos. Pode gravar isso aí.
0: Rapaz, o Marquinho Maramaia está jogando pesado, hein? É, na verdade, também ontem não viram uma boa atuação mesmo, não. Hein? Vascaíno, Sérgio José, boa noite.
3: Boa noite, meus amigos Monteiro, Silvério Machado, nosso amigo Pedrão. Boa noite a todos os ouvintes, Esporte Total da Rádio Muriaé. É, Silvério, em relação à seleção brasileira aí, pai. Esse técnico é muito bom, ele é meio biolado as ideias. Deixar de levar um lateral direito de ofício para levar um meia, um cara que foi uma vez na seleção. Então, se fosse levar, ele levaria o André Santos, jogou no Vasco. O cara é muito mais bola do que ele. Mas como esse cara aí está sendo negociado por milhões de dólares aí para substituir o Casemiro, tem uma panela aí, entendeu? Então, quando o Wesley também não era nem para estar aí na seleção, que era para estar aí é o PH, o Paulo Henrique. O Wesley, quando foi, fez feio, não viu nada, fez nada, fez vexame. O Paulo Henrique foi, fez gol, deu passe, cruzou na área. Então, deixar de levar um lateral, porque lateral no time hoje da seleção é o cara que mais corre. E é o que mais provável de machucar, entendeu? Então hoje também temos aí o Matheus Bidu do Corinthians, lateral esquerdo. Muito bom também, tá estourando aí, não leva o cara. É porque tem uma coisa errada aí, tá? Esse Lancelotti já entrou no esquema da CBF aí. Felizmente, mas vamos torcer pra seleção desse jeito mesmo aí. Mas eu não concordo muito com certas coisas da seleção, não. Fique com Deus, Sérgio José aqui do Bairro Gaspar.
0: Meu querido amigo Sérgio José Vascaíno também tá aí, ó. Triste da vida, tá chateado, hein? Puri também tá na linha? Manda um abraço também pra Sirlene, também tá abençoando aqui. Ó, Deus abençoe a vida de todos vocês. Boa noite. Sirlene e Amanda também ligado com a gente. Márcio Buri, botafoguense, boa noite.
4: Boa noite, amigo Monteiro, Vascão, Silvério, Botafogão, Pedrão, Flamenguinho e os ouvintes Esporte Total. Vai meu abraço. Tô aqui na escuta, curtindo vocês. Parabéns ao pessoal do Nacional e... Eu gosto de assistir jogo nacional, eu sou primeiro demais, mas gosto de jogo nacional. É bonito, o estádio é bonito, né, rapaz? Oh, meu Deus do céu, eu gosto do nacional. Minha turma lá é legal, eu gosto de lá torcer. Meu coração é primeiro demais, mas torço nacional. Fica com Deus aí, tô na escuta, curtindo vocês, tá? Vai meu abraço, parabéns pela entrevista ao Flávio e continuamos firme. Fica com Deus aí. Botafogo vai ser campeão brasileiro ainda, calma lá.
0: Epa, ei, Botafogo vai ser campeão brasileiro, hein? É, o pessoal realmente tá aí, né? Quase todo mundo falando a respeito da seleção brasileira. Até eu também esperava que ele fosse chamar realmente um lateral direito de origem, né? Mas acabou chamando aí um homem de marcação, podemos dizer, praticamente um cabeça de área. Eu não sei como é que o Silveira vai olhar essa convocação, não. Eu achei que ele ia levar um lateral. E ontem também não entendi, de repente vamos falar de seleção brasileira, porque deve também ter dado mais uma minutagemzinha, nem que seja lá uns 15 minutinhos para o Rayan, que eu acho que é um jogador, por ser muito jovem, assim como o Endo, que é muito jovem, quem sabe essa Copa não vai ser dessas meninadas aí, rapaz, que tá com vontade de mostrar trabalho, mostrar serviço. Vamos falar de seleção brasileira a partir de agora? É rapidinho, mas vamos falar.
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0: Para falar da seleção brasileira. Afinal, Monteiro, estamos em semana de Copa do Mundo.
1: Quinta-feira começa a grande festa, né?
0: Quinta-feira tem abertura com o México e África do Sul com arbitragem brasileira.
1: Brasileira?
0: E o Tom Pereira Sampaio. Aí alguém vai falar, pô, o cara faz...
1: Lambança no Brasil, hein?
0: Agindo agora.
1: Ela vai dar um show, né?
0: Mas os caras chegam lá, muda, né? Parece que. Talvez o problema seja a gente também, os jogadores, postura. A gente já conversou sobre isso também, porque os caras chegam lá é diferente.
1: A verdade é que os nossos jogadores também costumam não deixar pra trabalhar, não, né?
0: Pois é por isso. Boa sorte ao Wilton, né? Vai estar aí no México e África do Sul, abertura da Copa do Mundo, quinta-feira. E no sábado, 19h, tem seleção brasileira em campo contra o Marrocos. O Marquinho Marambaio não tá muito feliz, animado, falando que vai tomar goleada, 3-0.
1: Não, não perde pro Marrocos, não. Eu acredito que vence.
0: Não sei, mas na última preparação o Brasil venceu o Egito por 2-1, amistoso que foi disputado no último sábado lá em Cleveland, nos Estados Unidos. O Brasil tinha vencido o Panamá aqui, né, no Brasil, no Maracanã, no domingo anterior. E lá em Cleveland venceu dessa vez o Egito por 2-1. O Brasil fez 1-0 com o Bruno Guimarães nessa... É uma postura, né, que o Brasil tá tendo de roubar bolas no ataque. O Vinícius Júnior fez muito cedo contra o Panamá também, assim, né? O Brasil rouba a bola no ataque. O Bruno Guimarães roubou e bateu bonito, né, no canto pra fazer 1-0. E aí, entregada do Casimiro, né? Ô, meu Deus.
1: Ele aprendeu.
0: Marquinhos, perdão.
1: Ele aprendeu com o zagueiro do Vasco?
0: Ah, entregada do Marquinhos, né? Ele foi.
1: Aprendeu com o Saldívia.
0: Pelos pés do Zico. Zico, jogador do Egito, deixou tudo igual. Na segunda etapa, o Endrick, né, que tinha entrado aí depois do segundo tempo, né, no segundo tempo, completou a boa jogada do Rafinha pelo lado esquerdo para fazer o gol da vitória. Brasil 2, Egito 1, e a parte ruim desse jogo foi... Alguém pode falar, o jogo foi ruim, mas isso à parte, foi a lesão do Wesley, né, ainda no primeiro tempo, lateral direito... titular da seleção brasileira, foi titular contra o Panamá, foi titular contra o Egito, ele sentiu logo no começo e aí já dava pra entender que ia ser sério.
1: Virilha, né, complicado.
0: Porque a expressão do Wesley chorando no banco de reservas, o consolo dos jogadores, comissão técnica, já dava a entender que era uma lesão grave, foi uma lesão grave, né, no adutor, músculo adutor da coxa do Wesley, que foi cortado, e o Ederson, volante da Atalanta da Itália, jogador revelado pelo Cruzeiro, jogou no Corinthians aqui, jogou no Fortaleza, foi pra Europa, tá na Atalanta da Itália, mas tá prestes aí pro Manchester United. Ele provavelmente vai jogar no Manchester após a Copa do Mundo. Ele foi convocado, mas antes da gente falar sobre isso, vamos ouvir aí rapidinho o Carlo Ancelotti. Ele foi perguntado se ele já tem o time ideal, o time pronto que vai ser titular contra o Marrocos. Vamos ouvir a resposta do Mr. Carlo Ancelotti.
2: Bom, eu tenho a escalação inicial para jogar contra Marrocos, sim, a tenho, a ideia é clara. Eu acho que o equipo está bem, 60 minutos do jogo foi um jogo muito bom, a nível defensivo, a nível ofensivo, pressionamos alto, bem, o equipo jogou com intensidade, respeitando o plano do jogo, então, muita mais certeza.
0: Tá certo, então ele fala que já tem um time definido agora, qual time é esse? É óbvio que ele não vai abrir, né, Monteiro? Porque vai ser o 4-2-4?

0: vai ser ali só Bruno Guimarães e Casimiro, com o Matheus Cunha, Rafinha, Vinícius Júnior, que tava sendo, né, e era o Luiz Henrique, mas aí pode ser outro ali pelo lado direito, vai ser esse time com o Paquetá no meio, né, Bruno Guimarães, Casimiro e Paquetá, não sei, né, a convocação do Ederson no lugar do Wesley, é porque ele tá pensando em colocar mais meio campo, porque ele convoca só 5 meio campos, né, você tem Casimiro, Bruno Guimarães, você tem o Fabinho, você tem o Paquetá e você tem o Danilo Santos, né, que é o jogador do Botafogo, só 5, agora tem o Ederson, é uma correção de rota, hoje vendo alguns vídeos e tal, o Vitor Sérgio Rodrigues, comentarista, muito bom, né, da TNT, ele lembra que em 98, o Zagallo, ele convoca no lugar do Flávio Conceição, que era um volante, o Flávio Conceição é cortado, aí ele chama o Zé Carlos, lateral direito, o Zé Carlos que era do São Paulo, foi uma grande surpresa, né, convocado pra Copa, e aí depois quando o Romário é cortado, com aquele corte polêmico, do Romário ele chama o Emerson, que era volante, então ele meio que corrige, tira o Flávio Conceição, porque o Flávio, ele não convoca um lateral direito reserva, era o Cafu titular, não tinha outro lateral, aí o Flávio machuca, ele convoca o Zé Carlos, aí ele, compõe a lateral direita, só que aí quando o Romário machuca, ele não convoca outro atacante, outro centroavante. Ele vai e convoca um meio-campista. É uma correção de rota, talvez ele se arrependeu, entre aspas, de ter levado tão poucos meio-campistas, ou porque ele achava que era o 4-2-4 e agora ele tá vendo que com mais um jogador no meio-campo, e aí ele precisaria de mais alguém no meio-campo. Mas e a lateral direita? A gente vai ficar com Danilo e Ibáñez, que são dois zagueiros, né? O Danilo hoje é zagueiro, ele começou a carreira, passou a carreira praticamente toda como lateral direito, mas ele é zagueiro. Joga como zagueiro no Flamengo? Né, nem é titular no Flamengo, enfim, o que a convocação do Ederson mostra pra gente, Monteiro? Se é ele querendo compor mais o meio campo, porque ele vai colocar mais gente no meio campo, e aí o Paquetá surge como titular provável contra o Marrocos, ou não, né, ele só testou essa opção, e ele vai realmente com 4-2-4, não sabemos ainda, claro, a imprensa que tá cobrindo lá nos Estados Unidos vai tentar achar alguma informação, mas o fato é que a gente tá chegando próximo a uma Copa sem os 11 iniciais de cabeça, né, Monteiro? A gente tá há 5 dias de estrear na Copa do Mundo, no dia 13, hoje é dia 8, sem saber do 1 ao 11, né, do famoso goleiro ao ponta direita, quem que é, ou quem será, ou quem serão os jogadores escolhidos pelo Carlo Ancelotti.
1: Ah, ele até falou que tem os 11 jogadores já na cabeça.
0: Ele falou que tem.
1: São jogadores, só que esses monte de mexidos que vem fazendo aí, eu não sei se é pra complicar a cabeça da imprensa, dos jornalistas.
0: Todo mundo.
1: Ou dos torcedores, para que realmente ninguém possa... Ah, a escalação da seleção brasileira é essa, que muitas das seleções, vamos botar de 94, de 82, 78, a gente sabia quem eram os titulares, né? 2002 sabia quem eram os titulares, que a equipe realmente já estava montadinha desde o início. Agora, chegamos numa Copa do Mundo, como chegamos na UTI também em 2022, nós não sabíamos quem eram os titulares. E hoje, nessa mesma caminhada. Agora, vai ter dor de cabeça. Esses meninos novos estão chegando aí, vai ter dor de cabeça. Ele vai ter que pensar muito o que vai fazer para que esses meninos não sejam queimados e, ao mesmo tempo, tenham oportunidade.
0: É o próprio Hendrick, o Hendrick entra. O Hendrick tem muita estrela, né? O Hendrick é muito bom jogador, mas eu costumo falar que o Hendrick tem mais estrela do que. Ele ainda tem mais estrela do que bom jogador que ele é.
1: Sim.
0: Ele não se esconde, ele decide, ele vai.
1: Ele é um jogador corajoso.
0: Talvez seja no lugar, né? Ele tentou com o Igor Thiago ali de início. O Igor Thiago, a gente pensa, talvez é mais pra situação emergencial, mas eu acho que ele quis olhar ali um centroavante mais com aquela característica. Ou ele vai, né, colocar realmente um ponta direito, ou ele vai colocar o Hendrick ali, vai manter o Paquetá no time. Eu, sinceramente, acho que ninguém sabe, na verdade, mas eu acho que ele tá tentado a colocar pra encher mais o meio campo. Em tese, o primeiro jogo contra Marrocos é o jogo mais difícil, tá, Monteiro? Marrocos é uma seleção que foi semifinalista na última Copa, é atual campeã sub-20, né, mundial, é uma boa seleção, trocou de treinador, é verdade, recentemente, mas também tinham trocado recentemente antes da última Copa e também, né, fizeram a melhor campanha da história deles chegando à semifinal. Então, em tese, tem depois Haiti e Escócia, em tese, Marrocos é o que deve dar mais dificuldade à seleção. Talvez ele já tá, penso eu, pensando na mais no meio campo, efetivar o Paquetá ali mesmo, enfim, mas vamos ver, durante a semana talvez a gente tenha novidade sobre isso, Monteiro.
1: Muito bem, vamos aí, antes de encerrar o programa, dar um abraço pra dona Áurea Brandão, tá sempre ligado com a gente, obrigado pelo carinho, pela audiência, né, muito legal realmente, hoje tivemos lá inclusive aí o nosso amigo lá falando que ela tá sempre ouvindo, que beleza, bom demais, hein? A Maria Helena também ligado comigo, muito obrigado pelo carinho, pela sua audiência, e o Fernando é do bairro do Rosário, né? Tá dando boa noite a todos aqui do programa Esporte Atual. Obrigado, querido. Sempre muito bem-vindo aqui no programa. E a gente fica muito feliz de saber que vocês aí estão nos prestigiando. Tem mais alguém no WhatsApp aí, Pedrão? O Antônio José tá na linha comigo. Boa noite.
2: Boa noite, Antônio do Coletivo. Nós estamos ligados, hein? Esporte Total, hein? É isso aí, hein? Copa do Mundo vem aí, hein? Se o Hexa vem aí, é Hexa ou Teca? Como é que fala?
1: É Hexa mesmo.
0: Estamos esperando ser Hexa desde 2006, né? É, mas esse ano vai, se Deus quiser. Não somos favoritos, mas estamos aí na briga, hein, Monteiro?
1: Na briga. Tá, então, finalzinho do programa Esporte Total, agradecendo aí principalmente a você, querido ouvinte, que mais uma vez esteve com a gente nos prestigiando, agradecendo ao Fábio Barroso, que veio aí com certeza, né, dar um colorido todo especial no programa de hoje, trazendo muitas informações sobre o Nacional, e claro, Silvério Machado, amanhã tem uma nova edição. Tem seleção brasileira, não tem jeito, né?
0: Ah, não, seleção.
1: Mesmo não agradando o Marino, mas tem seleção brasileira.
0: Seleção, um abraço. Um programa legal hoje, né? Com muitas informações aí do Fábio Barroso. Legal de falar de seleção brasileira. E tamo na semana de campo, semana de Copa. Semana de Copa é bom demais, Monteiro. Meu Deus do céu. A
1: expectativa fica. Fica flor da pele, hein?
0: Eu fico muito ansioso. É muito bom ter Copa do Mundo. Se tivesse todo ano, não tinha tanta graça, né? Eu falo, podia ter sempre, mas se tivesse todo ano, não tinha tanta graça. Abraço pra todo mundo. Obrigado a todo mundo. Obrigado, Pedro Luiz. Obrigado ao Vinícius, né? Que ajudou a gente. Matheus Gouveia também, que ajudou a gente pra fazer live aí da entrevista do Fábio Barroso. Um abraço a todos e amanhã estaremos de volta, se Deus quiser.
1: Pedro, um abraço pra você, meu querido. Estamos finalizando, hein? Tenham todos uma ótima noite e até amanhã com a nova edição do programa Esporte Total.
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